0: Love Songs Educativa, fechando esta primeira hora ao som de Delta Goldrin, All Us Here. Nós ouvimos antes Century com a música Lover Why. Já voltamos com mais músicas para você aqui na programação da Educativa FM.
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0: Estamos de volta, Educativa FM, com o programa Love Songs. E dando sequência na programação com o grupo The Whispers, In The Mood. Uma ótima noite.

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Agora em Campinas, 9 horas e 15 minutos. Bee Gees, I Wish You're Here.

0: Cool and the Gang, Special Way, fechando esta segunda hora da programação do Love Songs. Daqui a pouco voltamos com mais músicas para você.
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0: Estamos de volta. Love Songs com o mais puro romantismo aqui na Educativa FM. Abrindo este bloco com Leif Garrett, When I Think of You. Uma ótima noite.

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Spice Girls, Viva Forever.

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Nica Costa, Midnight.

0: Atlantic Star aqui na programação do Love Songs. Don't Take Me For Grant. Ouvimos antes Pat Benatar com Here's My Heart. E assim vamos encerrando a programação do Love Songs desta noite. Mais uma vez agradecendo o seu carinho e sua audiência. Eu, Deco Lopes, vou ficando por aqui. Love Songs volta amanhã, a partir das 8 horas da noite. Uma ótima noite para você. Minuto da Memória Campineira.
1: O relatório da Mugiana de 1893 atestava a criação de uma estação alternativa de trens destinada a desafogar o tráfego da estação central. Estamos falando do hoje espaço cultural conhecido como Estação Guanabara. O pátio possuía 13 linhas, caracterizando o intenso movimento da estação, que passou a fazer parte da FEPASA em 1971 e recebeu passageiros até o final de 1997. O prédio que vemos hoje não é original, e sim o resultado de 3 reformas, as últimas nos anos 1920, mas mantém o estilo de uma gare inglesa. Foi desativado em 1974 e permaneceu abandonado até 2006, quando sediou a edição daquele ano do Campinas Decor. Aí então, surpresa, pinturas com motivos florais e geométricos da decoração Art Nouveau, típicas do final do século XIX, foram localizadas em trabalho de prospecção nas paredes da estação. Essas pinturas são a têmpera, método no qual os pigmentos de terra são misturados a um colante, enquanto outras, encontradas dos anos 1930 e 1940, são a óleo. Hoje a estação transformou-se no CIS Guanabara, Centro Cultural de Inclusão e Integração Social, criado, vinculado e mantido pelo Unicamp. Seus 11 mil metros quadrados de área são distribuídos em um grande estacionamento, área livre para montagem de palcos e tendas, 2 salões no armazém do café, diversas salas no prédio administrativo e grande área coberta na gare metálica. Tem recebido vários eventos artísticos e fica na rua Mário Siqueira, 829, em frente à Praça Mauá, ao lado do Instituto Agronômico de Campinas. E este foi o Minuto Memória Campineira, produção e apresentação Celso Budstein, realização Rádio Educativa e Academia Campinense de Letras.

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6: Boa noite, ouvinte. Eu sou Danilo Fernandes e este é o Conexão Regional, programa da Rádio Educativa que abre espaço para os músicos de Campinas e região. Cantores, cantoras, compositores, compositoras e instrumentistas, todos têm espaço para divulgar aqui seus trabalhos fonográficos, programa que vai ao ar diariamente, das 11 da noite às 2 da manhã. Eu começo falando sobre choro, um gênero muito importante da música brasileira, muito difícil de se tocar, muito gostoso de se ouvir. Campinas tem músicos excelentes formados aqui na Unicamp e também no Conservatório Carlos Gomes, que tocam choro e que gravam choro. Entre eles, dois grupos que eu destaco hoje, o Picadinho da Velha e a Orquestra de Choro Campineira. O Picadinho da Velha se formou no curso de música da Unicamp e em 2015 gravou um CD, seu primeiro CD, o Choros de Guerra Peixe. O Picadinho da Velha é formado pelo Chico Santana na percussão, Diogo Nazaré no piano, Eduardo Pereira no cavaco e bandolim, Fernando Sagawa no saxofone e Franco Galvão no violão sete cordas. Eles tiveram esta ideia a partir da audição do álbum Brasileiro Saxofone de 2010 de Nelor Proveta, no qual este grande músico aqui do interior de São Paulo, de Leme, gravou o choro Inclemência de Guerra Peixe. César Guerra Peixe, compositor que transitou muito bem entre o erudito e o popular no século XX, nasceu em Petrópolis e morreu no Rio de Janeiro. Por conta da beleza da composição e da estética distinta do choro tradicional, essa música chamou a atenção e despertou no conjunto Picadinho da Velha curiosidade por outras obras do maestro no gênero choro, com instrumentação popular. Eles foram até Petrópolis visitar o acervo da Jane Guerra Peixe, sobrinha neta e maior detentora das obras do maestro. Ela recebeu o grupo e disponibilizou partituras originais. Assim, inicialmente, o grupo Picadinho da Velha pré-arranjou 8 músicas para essa formação deles e apresentou este repertório no 7º Encontro de Choro da Unicamp, em maio de 2014, do qual estavam participando professores da Escola Portátil de Música do Rio de Janeiro, que é uma grande referência na divulgação e ensino do choro. Eles se interessaram pelo projeto e decidiram contribuir com o grupo para dar continuidade à empreitada, auxiliando nos arranjos e na execução das músicas, elevando a qualidade musical do projeto e ampliando sua margem de divulgação. Então a direção musical do CD foi do Nailor Proveta e os arranjos do Jaime Vignoli. Nós vamos ouvir justamente Inclemência, que eles gravaram, do César Guerra Peixe, que foi a música que deu aí início, né, o interesse pelos choros do Guerra Peixe. Depois nós vamos ouvir o Radamés Inátali Sesteto, grupo formado pelo compositor, pianista, arranjador gaúcho Radamés Inátali, outro dos grandes compositores eruditos populares do século XX também. E nos anos 70, o Radamés Inátali Sesteto passou a contar no segundo piano com o músico campineiro, pianista e compositor brilhante, o Laércio de Freitas, porque a Aida Inátali, irmã do Radamés Inátali, era professora, casada, com filhos, não podia viajar, não tinha muito tempo, então Radamés convidou o nosso conterrâneo aqui, o Laércio de Freitas, até numa brincadeira do Laércio, né, que ele falou aqui durante o programa, numa entrevista longa que ele nos deu. Disse que o Radamés mandou partituras do primeiro piano, né, que ele queria tocar um pouco o segundo, então deixou meio na dúvida até que ponto nas gravações quem está fazendo o primeiro e quem está fazendo o segundo piano. Em 1975, o Radamés Inátali Sesteto gravou o LP Radamés Inátali Sesteto, série Depoimento, volume 2. Deste LP nós vamos ouvir Cochichando de Pixinguinha. Fechando este bloco, a Orquestra de Choro Campineira, grupo formado aqui por músicos também, a maioria deles formado na Unicamp, o Adriel Job na percussão, o Edu Guimarães na sanfona, o Eduardo Pereira no cavaquinho e bandolim, a Esther Alves de Araújo na flauta transversal e pícolo, Gustavo de Medeiros na guitarra e bandolim, João Casimiro na bateria, o Clesley Brandão, o pé de pano no trompete e flugelhorn, o Ramon Del Pino no contrabaixo e o Vinícius Corilon no saxofone e tenor. Eles gravaram em 2017 o CD Orquestra de Choro Campineira Visita Laércio de Freitas. Deste CD nós vamos ouvir a faixa Cabo Pitanga, que foi uma música que o Laércio de Freitas compôs e gravou no LP São Paulo no Balanço do Choro, que é um disco clássico do Laércio de Freitas, lançado dia 11 de novembro de 1980, e a base do repertório do CD da Orquestra Choro Campineira foi justamente músicas desse LP São Paulo no Balanço do Choro. Vamos ouvir então Picadinho da Velha com Inclemência, de César Guerra Peixe, do CD Choros de Guerra Peixe 2015, Radamés Inátali Sesteto com Cochichando de Pixinguinha, do LP Radamés Inátali Sesteto, série Depoimento, volume 2, de 1975, e a Orquestra de Choro Campineira com Cabo Pitanga, de Laércio de Freitas, do CD Orquestra de Choro Campineira Visita Laércio de Freitas, de 2017. Voltamos em seguida.

Nós ouvimos aqui no Conexão Regional a Orquestra de Choro Campineira com Cabo Pitanga, de Laércio de Freitas, Radamés Inátaly Sesteto com Cochichando de Pixinguinha e o grupo Picadinho da Velha com Inclemência de César Guerra Peixe. Neste segundo bloco do Conexão Regional, continuamos falando de choro. A Oficina de Cordas de Campinas, grupo de cordas formado lá por alunos de música erudita da Unicamp, gravou o CD para cordas brasileiras em 2008. Desse CD nós vamos ouvir o Choro do Fábio, composto pelo professor Rafael dos Santos em homenagem a um de seus filhos, Fábio. Depois nós vamos ouvir o grupo 4x0, grupo instrumental formado também por ex-alunos do curso de música da Unicamp, com Atlântico, de Ernesto Nazaré, do CD Choro Elétrico, de 2005, que é o primeiro CD do grupo 4x0. Na sequência, vamos ouvir Choro Bandido, grupo de choro campineiro aqui do final do século XX, começo do século XXI. Esse grupo gravou em 2001 o CD Apimentado e nós vamos ouvir Espinha de Bacalhau, de Severino Araújo. Estas três e voltamos em seguida.

Nós ouvimos aqui no Conexão Regional Choro Bandido com Espinha de Bacalhau, de Severino Araújo, 4-0 com Atlântico, de Ernesto Nazaré, e Oficina de Cordas de Campinas com Choro do Fábio, de Rafael dos Santos. Neste terceiro bloco, vamos ouvir aqui algumas cantoras acompanhadas por instrumentistas aqui de Campinas. O Almir Cortes, que é um multi-instrumentista baiano que viveu aqui em Campinas por mais de 12 anos, fez mestrado, doutorado, pós-doutorado aqui na Unicamp, gravou um belo CD junto com a cantora Bel Dias em 2008. Desse CD nós vamos ouvir Senhorinha, de Ginga e Paulo César Pinheiro. Depois a cantora Ana Salvani e o violonista Eduardo Lobo com Adeus Eulina, de Catulo da Paixão Cearense, do CD que eles gravaram também, chamado Canções do Amor Distante, de 2016. A Isabel Padovani e o Ronaldo Saggiorato gravaram em 2015 o CD Aquelas Coisas Todas, e deste CD de voz e contrabaixo, vamos ouvir Contrato de Separação, de Dominguinhos e Anastácia. Estas três e voltamos.

Nós ouvimos aqui no Conexão Regional a cantora campineira Isabel Padovani e o contrabaixista gaúcho Ronaldo Saggiorato, com o contrato de separação de Dominguinhos e Anastácia. A cantora Ana Salvani e o violonista Eduardo Lobo com a deusa Eulina, de Catulo da Paixão Cearense. E o violonista baiano Almir Cortes e a cantora Bel Dias com Senhorinha, de Ginga e Paulo César Pinheiro. Este é o Conexão Regional, programa da Rádio Educativa, que mostra o trabalho dos músicos de Campinas e região. Neste quarto bloco, vamos ouvir o pianista Albano Salles com Tempos Melhores, do próprio Albano Salles, que ele gravou no CD Retrato Brasileiro de 2008. O sanfoneiro campineiro Tadeu Romano com a música Ao Teu Lado, do próprio Tadeu, que ele gravou no CD da Reza Festa de 2016. E o sanfoneiro baiano, radicado aqui em Campinas há 15 anos, Edu Guimarães, com Maxixe Dongueiro, do Edu Guimarães, que ele gravou no CD Memórias do Brasil pela Sanfona de 2018. Vamos ouvir estes três e voltamos em seguida aqui no Conexão Regional.

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Nós ouvimos aqui no Conexão Regional Edu Guimarães com Machixe Dongueiro, do Edu Guimarães, Tadeu Romano na sanfona com Ao Teu Lado, do próprio Tadeu, e o pianista Albano Salles com Tempos Melhores. Neste quinto bloco do Conexão Regional, vamos ouvir agora algumas cantoras que estão sempre aqui presentes na cena musical campineira. Uma das mais famosas, a Bruna Volpe. Nós vamos ouvi-la cantando o nosso enredo do Daniel Romaneto, do CD mais recente da Bruna, Contrariando a Regra, de 2018, onde ela gravou apenas sambas. Depois vamos ouvir Mayra Guedes e os Baluartes, também um grupo aí de samba, com Retranca, de Diogo Nazaré e Nelson Dias. Fechando o bloco, a cantora Andréia Preta com Na Cachaça, composição da própria Andréia, que ela gravou no CD Doce de Salgar, de 2015. Vamos ouvir essas três e voltamos em seguida.

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Nós ouvimos aqui no Conexão Regional as cantoras Andréa Preta com Na Cachaça, da própria Andréa Preta, Mayra Guedes e Os Baluartes com Retranca, de Diogo Nazaré e Nelson Dias, e Bruna Volpe com Nosso Enredo, do Daniel Romaneto, grande cavaquinista. Que máscara, né, Daniel? Neste sexto bloco, continuamos ouvindo cantoras campineiras como a Catina de Luna, que abre este bloco com Lamentos, de Pixinguinha e Vinícius de Moraes, que ela gravou em 2015 no CD Lado B Brazilian Project, gravado lá em Los Angeles, onde ela vive há muitos anos, ao lado do seu marido, o grande pianista venezuelano de jazz Otimaro Ruiz. Depois vamos ouvir a Anabela, cantora curitibana radicada aqui em Campinas há mais de 20 anos, com Casa do Coração, uma música de Moacir Luz e Roberto Didio, do CD Pé de Vento, de 2012. E a cantora campineira Helena Porto, com Trecheiros, de Zé Siqueira e Silo Sotil, que ela gravou no CD A Cidade e Seus Compositores, de 2012. Vamos ouvir essas três e voltamos em seguida. Morena.

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Nós ouvimos aqui no Conexão Regional a cantora campineira Helena Porto com Trecheiros, de Zé Siqueira e Cilo Sotil, Anabela com Casa do Coração, de Moacir Luz e Roberto Didio, e Catina de Luna com Lamentos, de Pixinguinha e Vinícius de Moraes. Neste sétimo bloco, vamos ouvir alguns cantores de Campinas. Um bastante famoso, Diego Moraes, que participou do programa Ídolos, foi vice-campeão. O campeão a gente já não lembra, mas o Diego continua firme aí na batalha, já viveu no Rio, em São Paulo, já passou uma temporada nos Estados Unidos. Diego Moraes gravou em 2010 o CD Meus Ídolos, e desse CD nós vamos ouvir Atrás da Porta, de Chico Buarque e Francis Raime. Depois, Rodrigo Duarte, cantor, compositor, violonista, com a música Devagar com a Dor, de Rodrigo Duarte e Pedro Marques, que ele gravou no CD Vias de Encontro, de 2014. E fechando este bloco, Guga Costa, com História de Pescadores, de Dorival Caymmi, do CD Delírico, O Mundo Oceano. Vamos ouvir esses três e voltamos em seguida.

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5: Nós ouvimos aqui no Conexão Regional Guga Costa com História de Pescadores e Dorival Caymmi, Rodrigo Duarte com Devagar com a Dor e Diego Moraes com Atrás da Porta de Chico Buarque e Francis Raime. Neste oitavo bloco, vamos ouvir um pouco de blues produzido aqui em Campinas. Uma banda de blues que existiu aqui em Campinas no final do século passado, começo deste século XXI, foi a Mojo Express. Desta banda que gravou o CD Mojo Express ao vivo em 2002, vamos ouvir Hoochie Coochie Girl, de Willie Dixon. Na sequência, o Paulo Gazella, que participou da Mojo Express, mas já em carreira solo, lançou em 2011 o CD Singing Good Old Songs with Good Old Friends. Desse CD vamos ouvir Rising with the Sun, do Paulo Gazella e do Eduardo Rosa. Fechando o bloco, o guitarrista cantor Felipe Bipão com I Just Want to Make Love to You, de Willie Dixon, do EP Every Day I Have the Blues, que o Bipão lançou em 2014. Vamos ouvir esses três e voltamos em seguida.

Nós ouvimos aqui no Conexão Regional o guitarrista e cantor Felipe Bipão com I Just Want to Make Love to You, de Willie Dixon, Paulo Gazella com Rising with the Sun, do Paulo Gazella e Eduardo Rosa, e Mojo Express com Hoochie Coochie Girl, de Willie Dixon. Neste nono bloco, misturamos um pouco do blues com o rock and roll e vamos ouvir o guitarrista campineiro Rick Furlani com Locomotiva 106, do Fernando Fitt, que ele gravou no CD Talking, de 2011, o Fabiano Negri, grande vocalista aí de bandas de rock históricas aqui de Campinas. O Fabiano lançou em 2015 o CD Maybe We'll Have a Good Time for the Last Time. Deste CD nós vamos ouvir a composição do Fabiano Negri, Enemies. E fechando o bloco, temos a banda Spin-Off com a música Jogo, do Wellington Silva, do CD O Culto à Ciência, de 2009. Vamos ouvir essas três e voltamos em seguida.

0: Você lembra como era o antigo? Hein?
1: Eu lembro.
0: Mas você fez com uma notinha só, ficou tão murchinho.
1: Ah, tá.
0: É isso mesmo. Manda pau, manda pau.

0: Ai, que vontade de tomar uma Coca-Cola. Tá me deixando seco.
1: Esse cara, bicho, quando ele encana, ele fala de cada em 5 em 5 minutos, cara.
0: Ai, minha boca tá...
2: Tá amarrada.
0: O Orlan vem de lá aqui de Rio Claro pra tomar uma Coca-Cola também.
1: Amanhã...
0: Não, amanhã não vai ter Coca-Cola. Amanhã é sexta-feira. Amanhã é dia de feijoada.
2: Hoje
0: sábado.
2: É sexta-feira.
0: É uma coisa assim, não tô entendendo mais nada. Acho que o ataque tá um pouquinho adiantado, não tá?
2: Não, tá dentro dos padrões.
0: Dentro dos padrões?
2: É. Se tiver, coisa de louco, culionésimo.
0: Então vamos arrumar esse culionésimo. Pera aí, abre lá, o menino quer falar.
1: Ouve sem metrônomo, cara, porque não vai ter... É tempo frio ali, mais ou menos.
0: Ah,
1: até dá um pouco... Senão fica muito reto.
0: Cardo, você me convenceu.
1: É, porque...
0: Batatas fritas.
1: Vai ouvir sem esse clock.
2: Senhor?
1: É a vez do Orlan?
0: Orlando, Caio Pinto?
1: Tô liberado, chefe?
0: Espera um pouquinho só, chefe, eu achei mais um buraco.
1: Essa aí.
0: Se você puder vir fazendo...
3: O que eu tava fazendo antes? Tá.

0: talento?
1: É, não é bem limpa, né? Vamos gravar de...

0: Vamos gravar o outro Slayer contra o Timber pra você vir ouvir, hein?
1: Vamos fazer um pouquinho mais sujo. Eu acho que esse vai rolar mais, né?
0: Eu
1: mais
0: limpinho, achei, assim. Mas vamos gravar, porque a gente gosta de gastar HD.

Nós ouvimos aqui no Conexão Regional banda spin-off com o Jogo, de Wellington Silva, Fabiano Negri com Enemies, do próprio Fabiano Negri, e Rick Furlani com Locomotiva 106. Neste décimo e último bloco do Conexão Regional, vamos dar espaço aqui a violeiros da nossa cidade. O João Arruda é o mais jovem violeiro, cantor, compositor, produtor cultural de Campinas. Ele lançou em 2007 seu primeiro CD, o Celebra Sonhos. O João Arruda começou tocando na Orquestra de Viola Caipira de Campinas e depois foi seguindo aí sua carreira solo. João Arruda lançou este CD Celebrações em 2007 e desse CD nós vamos ouvir a música Pedra Branca, de João Mendes. Na sequência, o Paulo Freire, grande violeiro que veio de São Paulo, se radicou aqui em Campinas há mais de 20 anos, casado com a cantora Ana Salvani, e ele lançou o primeiro CD também. Estamos ouvindo aqui músicas dos primeiros CDs de cada um desses violeiros, do João Arruda, que foi o Celebrações de 2007, e do Paulo Freire, o CD Rio Abaixo, Viola Brasileira, de 1995. Nós vamos ouvir Mosquitão. Fechando este bloco e o programa, o violeiro Levi Ramiro, que viveu mais de 20 anos aqui em Campinas. Nós vamos ouvir Folia dos Duarte, do Levi Ramiro, do CD Maracanãs, também primeiro CD do Levi Ramiro, que foi gravado aqui em Campinas e lançado em 1997. Vamos ouvir esses três violeiros e voltamos em seguida para encerrar o programa.

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1: Cantando comigo, hein?

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2: Atrativos não faltam à Basílica do Carmo, localizada no largo do mesmo nome, local considerado Marco Zero de Campinas. Sua história remonta às últimas décadas do final do século XVIII e envolve a ascensão e queda da Era do Café. A atual igreja foi inaugurada oficialmente em 16 de julho de 1940. Trata-se do único templo gótico de Campinas e repleto de símbolos. A imensa porta principal, em formato de mãos em oração, seguiu o estilo gótico e florido da igreja. Acima dela estão impressas a primeira e a última letra do alfabeto grego, Alfa e Ômega, simbolizando as conquistas para um futuro melhor. É a única inscrição existente desse tipo no Brasil e a sexta do mundo. A imagem da Nossa Senhora do Carmo pesa mais de 200 quilos, mede 2 metros de altura e foi trazida de Barcelona pelo Monsenhor Ribas d'Ávila em 1904. O interior é rico em detalhes, habitado por anjos em relevo, pinturas e marmoaria. Em seus vitrais aparecem símbolos litúrgicos como a pomba, o pavão, o pelicano e o peixe. Todos remetem a Maria, Jesus e a imortalidade através de seu sangue. Os dois relógios com mostruário de louça pertenceram à antiga cadeia pública de Campinas. As duas torres são originais da matriz de Nossa Senhora da Conceição e sua construção foi marcada por uma tragédia: o falecimento do arquiteto italiano Santoro, que caiu de uma delas durante as obras. A basílica possui um órgão tamburine de tubos que foi instalado em 1953, da marca Giovanni, com 2 teclados e 1.335 tubos e 32 pedaleiras. Tombada pelo Condepac, a Basílica do Carmo guarda em seu interior os restos mortais do fundador de Campinas, Barreto Leme, e de sua esposa, Rosa Maria de Jesus. E este foi o Minuto Memória Campineira, produção e apresentação Celso Bodstein, realização Rádio Educativa e Academia Campinense de Letras.

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5: Bom dia, Campinas! Bom dia, região metropolitana de Campinas! Bom dia, Brasil! Bom dia, gentileza! Bom dia, coração sertanejo! Hoje é dia 26 de junho, é sexta-feira, sextou! E a vida desperta com o canto do galo e o perfume da terra molhada. Aqui quem fala é Edis Cruz e você está na Rádio Educativa de Campinas, FM 101,9. O seu programa Bom Dia Viola, com direção firme e carinhosa do nosso parceiro Marcos Lodge. Abra as janelas da alma, gente, porque o dia é novo e cheio de bênçãos, viu? A viola hoje vai cantar as coisas boas da roça, os causos, as modas e a esperança de quem plantou e vai colher. E olha, se você quiser participar, você é nosso convidado especial, viu? Mande uma mensagem para o nosso WhatsApp, é o 19-99478-0062. Vou repetir, 19-99478-0062. Ou pelo site, é educativa.campinas.sp.gov.br. 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Melhor ainda, venha nos visitar aqui na Avenida Andrade Neves, 2158. A porta da rádio está sempre aberta, as porteiras da rádio estão sempre abertas para você, viu? O café está quente e o abraço é certo, pode ter certeza. Agora, gente, de mãos dadas com o Criador, vamos elevar uma prece bem singela ao nosso Pai querido, né? Senhor Deus, dono das estrelas e das sementes que brotam no chão, agradecemos por mais essa alvorada. Obrigado pelo sol que esquenta o nosso trabalho, pela chuva que rega a esperança e pela paz que mora no peito de quem te louva. Abençoe cada lar, cada família, cada ouvido que nos escuta. E que a viola de hoje seja um consolo para os tristes e uma festa para os alegres. Quem está acordado, diga amém, amém. E essa gratidão se estende a cada um de vocês, viu, gente? Vocês que fazem parte desse rádio, né, dessa grande família educativa. Em especial e com muito carinho, saudamos os nossos queridos ouvintes, né? Que são madrugadores e acordam junto comigo para fazer esse programa ainda melhor para você, viu? O Paulo Roberto, o José Dantas, o Adriano, o Adilson Firmino, o Elisiário, o Jair Menicelli, as meninas Edna, Rosânia, Cacilda, a Odina, a Sara, todas essas mulheres aqui, a Alessandra, o César também, né? Lá da padaria Cidade Jardim, tá sempre aqui com a gente, de Americana. Obrigado, César, pelo carinho, obrigado a todos. E todos os outros ouvintes que de perto ou de longe nos acompanham com fé e alegria, viu? Ó, daqui a pouquinho a gente vai conversar mais, viu? Fica com Deus, que o dia seja seu. E não esqueça, a viola já está afinada no coração de quem ama a vida simples. Vamos começar o programa com muita moda boa e alegria. E eu tenho certeza que o seu dia vai ser maravilhoso, com moda de viola e a presença de Deus. Vamos começar nosso programa e daqui a pouquinho a gente volta pra gente prosear um tantinho. Agora, bom dia!

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1: 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Bom dia. Bom dia para você que acorda cedo comigo todos os dias e me manda essas mensagens carinhosas que eu recebo aqui através do nosso WhatsApp, o 19 994780062. Quero agradecer cada um de vocês, né? Que acorda cedinho e que pede um tempinho aqui só para mandar mensagem para mim, né? O Zibinho acordou cedo demais, né, Zibinho? Mandou mensagem, eu acho que era para o Lounge, não era para mim, né? 2 horas da manhã ele mandou mensagem para nós aqui, né, Zibinho? Bom dia! Deus abençoe seu dia, viu? Com muitas coisas boas aí na sua vida. Eu tô com tentando resolver um probleminha aqui do áudio, daqui a pouquinho eu coloco aqui, viu, Zibinho? Meu querido José Dantas, oi, Zé, bom dia! Ele falou, oi, diz. Toca aí pra gente, Cuiabá pro Brasil, Bruna Viola, opa, eu vou tocar sim, Zé, obrigado, bom dia pelo carinho, é sempre bom saber que vocês estão aqui todos os dias mandando esses recados, esses modão, pedindo esses modão bom, e eu agradeço a Deus, viu, gente, agradeço a Deus por vocês me acompanharem, sexta-feira, né, gente, sextou, graças a Deus, né, graças a Deus a gente está aqui mais uma vez podendo trazer para vocês o Bom Dia Viola, com muita moda boa e essa parceria de vocês aqui todas as manhãs, né, saber que a gente acorda cedo e ter uma companhia de vocês aqui todas as manhãs, gente, obrigado, viu, obrigado por vocês estarem aqui comigo para a gente poder fazer esse programa o que ele é, viu? É muito gostoso, sabe? Estarem aqui comigo para a gente poder fazer esse programa o que ele é, viu? É muito gostoso saber que a gente pode contar.

0: já já, viu? Eu até que você já vai ouvir essa moda bonita do Tião Carreiro Pardinho. Bom dia para você. Meu querido Roberto, Paulo Roberto, tá sempre aqui com a gente, né, Paulo? Bom dia, meu irmão. Deus abençoe seu dia com muitas coisas boas. E eu tenho certeza que Deus está preparando um dia maravilhoso para você, viu? Quem tá aqui com a gente também? A Rosânia, né, Rosânia? Ela falou, oi, diz, bom dia. Tô aqui na porteira acendendo a fogueira. Tá frio. Bom dia todos os dias. Deus abençoe cada um. Obrigado pela fogueira, viu? Obrigado por acender a fogueira para nós aí, para esquentar esse dia, que eu tenho certeza que vai ser bom demais. Com a presença de vocês, é lógico. Obrigado, Rosane. Obrigado mesmo. Beijo no seu coração. Que você tenha aquele final de semana abençoado por Deus, com muitas coisas boas aí na sua vida, mulher. Quem tá aqui com a gente também? O Adilson Firmino, né? Adilson Firmino tá aqui também, mandando abraço, meu amigo. Bom dia. Sextou. Sexta-feira, ele falou, mais uma semana chegando ao fim. Deus no controle e Deus no controle de tudo. E a gente vivendo, lutando, vencendo e agradecendo. Assim será todo o nosso dia até o dia de hoje. É, amém, meu amigo. Boa semana. Bom final de semana para você, viu, Edson? Obrigado pelo carinho. Isso aí, obrigado. O Theo tá aqui também. O Theo disse assim, oi, diz, toca para nós viagem com Léo Canhoto e Robertinho. Sexta-feira abençoada para nós. Ô, Theo. Obrigado, meu irmão. Deus abençoe você com muitas coisas boas aí, viu? Abraço para você e que você tenha um dia maravilhoso. Meu amigo Elisiaro, que também tá aqui com a gente, você vê o que a gente fala de você toda hora, né? O Jorge Bonfá. Ô, Jorge, aqui você é um cabra que... a gente tem dia que você tá aqui com nós e tem dia que você não tá. Eu faço só para cutucar você, para você acordar. Falou, opa, eu disse, cadê? Tu colocou eu. Acho que eu esqueço de ser, ó. Deus abençoe seu dia, viu? Muita coisa boa aí pra você, meu querido. Quem tá aqui comigo também, tá mandando um recado. É o Zanclar. Ô, Zanclar, bom dia. Deus abençoe seu dia, viu? Muitas coisas boas aí na sua vida. Que o Senhor Deus ilumine os seus caminhos sempre, viu? Meu querido, mais pelo André, né? O Batata. Ô, Batata, bom dia, meu irmão. Deus abençoe seu dia com muitas coisas boas aí, viu? O Eustáquio também está aqui. O Eustáquio falou assim, bom dia, Diz Cruz. Sexta-feira chega sempre no melhor momento para nos lembrar que a semana ainda tem tudo para dar certo. Toca para nós aí, Cururu de Luizinho Rosa. Obrigado. Opa, meu amigo, vai ouvir. Espera aí um pouquinho que você já ouve esses modão. Querido Tonhão, né? Antônio Perandré, ele está mandando mensagem para nós aqui. Bom dia, meu irmão. Seja bem-vindo.
1: Maravilhoso. Não é, Adir, eu ia viajar para Minas hoje?
0: Não.
1: Eu já estava lá já.
0: Ah, opa, não. Não é hoje, não. Eu ia viajar para São José do Rio Preto, mas não deu certo. Eu ia fazer um trabalho lá, levar uns equipamentos meus para fazer uma manutenção, mas a empresa não vai poder me entregar na hora. Então eu tenho que bater e voltar, né? Então eu ia ficar na casa dos meus primos. Como eles não vão poder fazer, eu vou na semana que vem, Tonhão. Obrigado pelo carinho, viu? Tamo junto aqui mais uma vez hoje, né? E o Tonhão falou assim, deixa eu ver o que ele pediu aqui. Bom dia.
1: Bom dia, Dê. Manda pra nós aí, Chitãozinho, Chororó, Pago Dobrado.
0: Opa!
1: Manda aí pro Sabiá, o Garrucho, Zé Cavalo, Graziele. Paulinho da Tuta.
0: Opa! Saúde aí, Deus abençoe.
1: Bom dia, Deus. Manda aí, Pago Dobrado.
0: Opa, nós vamos repetir a sua ligação aqui. Obrigado pelo carinho, viu? Bom dia. Vamos ver o que o Zubim mandou pra nós aqui.
2: Também, bom também.
0: Bom dia.
2: Abri de novo, mas a quinta-feira, uma sexta-feira, bom dia, essa. Meio das porteiras, velho, da sarada aí, meu amigo.
0: Isso. Amigo, ajuda nós aqui.
2: Mano. Meu amigo. Já abri das porteiras, sarada e colar com o mano no Pedrito, mano, pingo,
0: isso,
2: mais sabor.
0: Isso, que Deus abençoe vocês,
2: colaborador,
0: viu?
2: Paulo, meu amigo. Cheguei pra ficar, meu amigo.
0: Amém.
2: Hoje é sexta-feira. É sexta-feira, mano, ó. Animar a madrugada nossa amanhã, caçada uma vez, bom dia.
0: Meu
2: amigo.
0: Aí.
2: Mano. E desculpas.
0: Obrigado, Zebim. Bom dia, meu amigo. Deus abençoe seu dia, viu? Com muitas coisas boas aí na sua vida. A minha querida amiga Edna também tá aqui. Oi, Edna.
3: Bom dia.
0: Bom dia.
3: Mais um fim de semana chegando.
0: Graças a Deus.
3: Que ele seja abençoado para todos nós, né?
0: Amém.

0: Seus ouvintes também fazem parte dessa bênção.
1: É verdade. Todos nossos
0: gostaria de ouvir uma música, mas eu realmente eu não sei nem o nome, mas tudo bem, tudo bem. Pode tocar o
1: Vou
0: que você quiser.
1: Vou tocar uma moda pra você aqui.
0: Tá bom?
1: Alegrar o seu
0: Tenha
1: dia.
0: Tenha um bom dia.
1: Bom
0: você
1: dia.
0: Você sabe o meu gosto. Sim. Que Deus te abençoe muito.
1: Bom dia. Você viu que eu já toquei umas modas boas aqui pra você, né? É isso aí, obrigado, viu? Meu amigo José do Carmo também está aqui, né, Zé? Ele falou com muita simplicidade, teremos um dia feliz, é verdade. Que Deus continue
2: abençoando. Bom dia, Cruz.
1: Bom dia,
2: sextou.
1: meu amigo.
2: É uma ótima sexta-feira abençoada, que Deus proteja e termine sempre você e toda sua família.
1: Amém.
2: Toca uma música do Amado Xodó aí, a mais tocada.
1: Pode deixar.
2: Um abraço, fica com Deus, tenha uma ótima sexta-feira iluminada.
1: Amém, com Deus também. Deus abençoe seu dia, viu? Essa mensagem vem de longe, São José do Rio Preto. Bom dia, Lenira, minha prima. Deus abençoe você, meu primo Walter. Tava tudo programado para ir para aí esse final de semana, mas não deu certo, viu? A empresa, além de compromisso que apareceu, na verdade, um compromisso para mim, e a empresa falou que talvez ela não poderia me entregar os equipamentos, e eu falei, aí não vai ter jeito. Eu já aproveitei e falei, deixa eu fazer o que eu tenho que fazer aqui e eu vou no sábado. Mas eu vou falar com o primo para marcar semana que vem. Se o primo não tiver compromisso na semana que vem, eu vou, porque eu quero ficar mais dias aí, né? Pelo menos eu vou na sexta e na sexta eu passo sexta, sábado, domingo eu vou embora. Se ir no sábado ou domingo eu tenho que voltar, já não vai ser legal. Mas obrigado, viu, primo, pelo carinho de você todas as manhãs aqui ouvindo meu programa e mandando essas mensagens lindas para mim, viu? Beijo para você, meu primo Walter, para as meninas e que Deus abençoe vocês todos. O Netinho também, viu? O Cauã, Juan, todos vocês aí, viu? Obrigado. A Cacilda, minha querida amiga, ela falou bom dia e diz ótima sexta e um abençoado final de semana para todos nós. Amém. A Odina também está aqui, né, Odina? Bom dia e diz Deus abençoe seu dia. Sextou, toca para nós a Loura do Carro Branco, o cantor Daniel. Bom, obrigado, bom final de semana, abraço. Ô Dina, obrigado, viu? Vou tocar pra você, é já. O César, meu querido amigo também. Ô César, bom dia.
3: Bom dia, Dias. Um ótimo bom dia aí pra vocês aí. O César de Americano, manda um abraço pra Edna, pra Rosane. Todo o pessoal que tá ouvindo aí.
1: Obrigado.
3: Deus abençoe seu dia aí.
1: Amém, o nosso.
3: Tô na luta aqui.
1: Opa, que Deus abençoe que continue na luta, viu? Quando tá na luta, tá bem, tá trabalhando, graças a Deus, né? Bom dia, meu irmão. Deus abençoe seu dia, viu? Quem tá aqui com a gente também?
4: Bom dia, Dias.
1: Ah, o Jaime.
4: Um abraço pra vocês todos da rádio, hein?
1: Obrigado, tá? Jaime.
4: E todos os ouvintes.
1: Obrigado.
4: Você toca pra nós do Goiânia Paranaense, o doutor e o caipira.
1: Opa!
4: Tá? Essa música é muito bonita, viu?
1: Deixa comigo.
4: Tá. Oferecer pra todos vocês aí, né? Pra todos os ouvintes, tá? Que Deus abençoe muito vocês, viu?
1: Amém.
4: Aqui pro Pitu, aqui do Jardim Tamoio, né? E o Elber, também da Daria Nogueira, aqui do Carlos Lourenço.
1: Uhum.
4: Tá? Tudo de bom pra vocês, viu?
1: Obrigado.
4: Deus abençoe muito.
1: Amém.
4: Até mais. Um bom final de semana agora.
1: Ah, obrigado. Vocês. Que Deus abençoe o seu também, Jaime. Oh, como é bom receber essas mensagens do Sextou, gente. É muita gente chegando aqui logo cedinho. Então nós vamos tocar essas modas que o povo pediu. Daqui a pouco a gente volta pra gente continuar nossas prosas e falar de coisa boa, né? Agora, 4h39. Bom dia.

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5: Bom dia, pessoal. Já canta o galo e o sol clareia no terreiro, já, viu? Porque hoje é sexta-feira, A semana foi puxada, parecendo carro de boi na lama, mas nós estamos de pé, não é? Cada dia é uma semente que a gente planta. E hoje é o dia de colher o que merece, né? O importante é não desanimar, porque o fim da semana tá aí, né? Tá ali na porteira, bem na porteira, só esperando a gente passar, viu? Vai demorar umas horas ainda, mas tá esperando a gente passar, viu? Então, bota a mão na massa, faz o seu um capricho, viu? Que todo esforço tem sua recompensa. E se o dia apertar, respira fundo, olha pro céu e agradece. Você chegou até aqui com saúde e força. Deus abençoe seu trabalho, sua família e seu coração, meu irmão. Vamos com fé e o pé no chão, viu? Que a sexta-feira é nossa. Um abraço carinhoso e bom dia. Bom dia para você que está chegando agora. Bom dia para você que chegou comigo desde as 5 das 4 da manhã. Ah, tem gente que chegou antes. Tem gente que chegou 12h30, 3 horas, que mandando um recado para nós. Obrigado pela parceria, viu, gente? Agradeço demais, de coração, saber que vocês estão aí todos os dias mandando mensagens para mim, viu? Agradeço carinhosamente cada um de vocês. Quero mandar um bom dia carinhoso pro Pedrão. O Pedro tá sempre aqui, né, Pedro? E ele é sempre inteligente. Ele fala assim: poesia e café. A gente se perde tanto que quando tenta se procurar, vamos uma para a vida sem se achar. Oh, desculpa. A gente se perde tanto que quando tenta se procurar, demora uma vida para se achar. É verdade. Bom dia, meu amigo. Sempre poético nas suas palavras, viu? Obrigado pelo carinho. A minha querida Alessandra, como sempre, adora João Mineiro. Pediu um João Mineiro aqui. Eu vou tocar. Tem mais duas músicas que eu não toquei no bloco anterior, gente, que eu não esqueci, não, viu? É do Zé do Carmo que vai ouvir agora. E é do Ostaco também. O Ostaco pediu uma música que eu vou falar pra você, bem antiga essa aqui. Eu tive que procurar lá nas minhas. Lá no arquivo morto. Brincadeirinha. Lá nos arquivos bem antigos pra gente encontrar essa moda bonita. Esse desafio aqui do Luizinho Rosa. Eu vou tocar para você já, viu? Meu querido Paulo também tá aqui. Ele mandou que seu caminho seja sempre iluminado pela presença de Deus. É sempre bom saber que eu recebo essas mensagens sempre evidenciando Deus, o maior de todos, né, gente? A gente respeita todas as religiões. Você que é de qualquer religião, pode mandar para nós aqui mensagem que você vai ouvir com todo carinho, viu? Aqui a gente é uma rádio bem democrática, você pode ser de todas as igrejas, viu, gente? Evangélico, católico, todas as igrejas, budistas, do candomblé, tudo. A gente recebe todo mundo aqui de braços abertos, viu? Deus um só e ele, cada um tem a sua interpretação, né? Então, a gente agradece você. Ô, Araújo, bom dia, meu irmão, sextou. Manda, se você conseguir Chico Rei Paraná. Rotina do Pobre. Opa, deixa com nós, vamos tocar aqui pra você sim. O que, que o Tonhão tá mandando aqui pra nós aqui? Ô, Tonhão, o que você tá falando aqui? Vamos ouvir o que o Tonhão tá falando.
6: Todas as igrejas.
7: Ô, Edir, quando o Sabiá gravou aquelas CD dele com 12 músicas lá, ele que fez todas as músicas, né?
5: Olha só que legal.
7: Tinha uma música aí, não sei se tem aí, é Camisola Companheira.
5: Vou procurar aqui.
7: Você dá uma olhada se tem aí.
5: Tá joia, vou procurar. Se tiver, eu vou tocar pra você. Pode deixar, é comigo. Bom, gente, então vamos continuar com as modas aqui que o povo pediu, que eu não consegui tocar. E agora eu vou continuar tocando. E daqui a pouco a gente volta pra gente prosear, contar uns causos. Manda pra nós aqui através do nosso WhatsApp, 19-99478-0062. Vou repetir, 19-99478-0062. Bom dia.

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1: 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Bom dia.

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Bom dia. Bom dia para você que está comigo desde as 4 horas. Bom dia para todos os porteiros, todos os vigilantes, todos os médicos, doutores, enfermeiros, contadores, engenheiros, todos os trabalhadores domésticos, todos os vigilantes, todos os trabalhadores desse país, principalmente os que estão aqui em Campinas e região, não é? Bom dia, meus amigos. Nós somos a Educativa de Campinas, FM 101,9, conectada com Campinas e com você. Eu espero que você possa participar do nosso programa. Participe com a gente. Você pode mandar mensagem através do nosso WhatsApp, que é o 19-99478-0062. Vou repetir, 19-99478-0062. Você pode também acessar nosso site, educativa.campinas.sp.gov.br, ou baixar o nosso app lá na sua lojinha de aplicativo, Educativa Campinas. Você baixa e leva a nossa rádio para onde você quiser, na palma da sua mão. E se você quiser vir aqui tomar um cafezinho, pode vir. Estamos localizados aqui na Avenida Andrade Neves, 2158, aqui bem pertinho da Torre do Castelo. Bom, gente, queria contar um caso para vocês, um caso do velho Zé e o compadre João, viu? Vou contar para vocês uma história que aconteceu aqui pertinho, num sítio que não tem nem placa, mas tem coração de sobra, viu? Morava lá o seu Zé, um homem de pouca conversa, mas de muita palavra, viu? Do lado, um ranchinho mais simples ainda, viu? Morava com o compadre João. Eram amigos desde a infância, daqueles que dividiam o pão e o terço, a chuva e a fome. Pois bem, um dia o gado do seu Zé amanheceu doente, fraco, sem força, nem para beber água no rancho. O veterinário mais próximo ficava 3 horas de carro e o Zé não tinha nem dinheiro nem gasolina, quanto mais para pagar a consulta. Ele ficou desolado, sentado na varanda, com a cabeça baixa, não disse nada para ninguém. Mas o compadre João, que conhecia o amigo como a palma da mão, percebeu logo que tinha coisa errada. Zé, o que aperta teu peito? Perguntou o João. Nada não, compadre. É coisa que eu resolvo, mentiu Zé, com a voz grossa de quem quer disfarçar. João não desistiu, apenas virou as costas, foi para o seu rancho, pegou a única vaca que tinha, a leiteira, a que dava sustento da casa, levou até a cidade e vendeu. Voltou no fim da tarde com o dinheiro na mão e o veterinário na carona. Estendeu o dinheiro para o Zé e disse: toma, chama o doutor, teu gado não pode morrer. Zé ficou mudo, né? Olhou para o dinheiro, olhou para o amigo e perguntou: mas, compadre, e a tua vaca? E o leite dos teus filhos? João deu um sorriso simples e respondeu: meus filhos comem arroz com ovo uns dias, mas o teu gado é a tua vida, e a tua vida é a minha também. Zé, não tem preço. O gado do Zé se salvou. E dali em diante, nunca mais um dia passou sem que os dois não tomassem um cafezinho juntos. Porque amizade de verdade, meus amigos, não é aquela que fala bonito. É aquela que, quando a hora aperta, vende a própria vaca para salvar o gado do outro. E assim se faz o bem, com o pé no chão, fé no coração e mão estendida. Bom dia! Aô, meus amigos, essas histórias que eu recebo me arrepia, me emociona. Eu conto para vocês e eu fico feliz demais dessas pessoas, dos ouvintes, compartilhar essas histórias comigo, viu? Eu tenho que compartilhar com vocês porque é coisa boa. Viver com amizade sincera não tem presente melhor na vida. Eu me emocionei porque quando eu tive Covid, gente, eu fiquei doente, fiquei quase 20 dias internado numa UTI, quase morri. Foi a misericórdia de Deus que me libertou.

Deus me trouxe de volta para a vida. E quando eu tenho uns amigos que eu conheci na vida, tem um menino aqui que chama Max Candian. É um amigo querido que Deus me deu de presente, meu irmão. E ele é um menino, para você ter uma ideia. Eu estava lá em casa, meio assim, me recuperando e tal. Aí ele me ligou, falou, qual que é o seu pix aí, disse. Aí eu falei, ele falou, um minutinho passado caiu um dinheiro na minha conta. Aí ele falou assim, não era pouco não, gente. Aí ele disse, quando terminar, quando você se recuperar, você me paga, viu? Ele sabia da dificuldade, porque eu estava desempregado, né? A gente estava todo mundo sem trabalho, porque eu trabalho com fotografia e não estava aqui na rádio na época. Eu trabalho com fotografia, gente, eu presto serviço para grandes empresas. E as empresas coitaram tudo, né? Porque não tinha o que fazer, tudo parado. E aí ele me ajudou, foi um grande amigo, sempre foi um grande amigo. E tem um outro amigo querido que está no céu já, que foi um grande parceiro também, mas que Deus quis que ele fosse para lá, porque era um menino muito bom, de coração bom. E eu agradeço a Deus por cada um desses amigos que passam na minha vida. E Deus tem me presenteado com muitas coisas boas na vida. Me deu uma mãe maravilhosa, uma irmã que não tem palavras, uma companheira, né, minha companheira Valéria também, que Deus me presenteou, que também não tem palavras. Eu agradeço a Deus todos os dias por essas coisas boas que Deus tem me dado. E também não posso deixar de agradecer a Deus por vocês, meus ouvintes, vocês todos que estão aí coladinhos, que me mandam mensagem todo santo dia. Eu agradeço de coração, viu? Agradeço. Tem uns aqui na rádio que falam, vai ficar mandando mensagem para... É toda a mesma coisa, toda a mesma pessoa. Eu falei, não tem problema, são os meus amigos. E são eles que fazem essa programação ser o que ela é hoje, né? Eu vou mandar bom dia para todo mundo que mandar mensagem para mim, eu vou ouvir. Pode ser áudio longo, vou ouvir, gente, vou ouvir. Só quando tem muitas pessoas que mandam áudio muito, mas muito longo. Quase 5 minutos de áudio, aí não dá para ouvir, né? Mas você quer ouvir a sua mensagem aqui, manda uma mensagem até de 1 minuto, né? Que aí, assim, eu não tô pedindo para você regular, não. É porque aí dá tempo para todo mundo passar mensagem. Porque tem dia aqui, gente, que eu não consigo ouvir de todo mundo, porque alguns mandam com mais de 1 minuto, aí fica difícil, né? Então vamos fazer assim, todo mundo que quer mandar mensagem aqui para mim, pode mandar até 1 minuto de conversa que eu vou ouvir e a gente vai ficar proseando aqui, viu? Agora quero agradecer meus queridos ouvintes que mandam mensagem aqui, ó. A Maria Luísa falou assim, oiê, passei para te lembrar que eu estou cuidando de você. Não se preocupe com o que ainda não aconteceu. Confie em mim, siga em frente e tenha um lindo dia. Você é muito especial para o meu coração. Bom dia. Ela falou, feliz sexta-feira, um final de semana abençoado para você e todos os seus ouvintes. Diz, bom dia. Ô Maria, muito obrigado, viu? Sempre fofinha com as suas mensagens. Eu agradeço de coração esse carinho todo que você despeja aqui sobre mim, viu? Obrigado, viu Maria? Beijo seu coração e bom dia e bom final de semana para você, viu? O Dino Palma, meu querido amigo, disse o seguinte, sempre que puder, ilumine a vida de alguém, seja a luz. Dinão, que coisa bonita, viu? Não posso esperar outra coisa que essas coisas lindas de um excelente músico que você é, viu? Deus te abençoe, meu irmão. Tamo junto, sempre. Meu querido amigo José Finesse, ele sempre engraçado, mandou aqui um... Até que enfim, chegou a sexta. A sexta nas costas do cidadão aqui. Ele mandou e diz, excelente dia, uma excelente sexta-feira, um abençoado final de semana para todos nós cristãos. Toca aí, Laço Aberto, obrigado, uma ótima, abençoada viagem. Ô Zé, obrigado, viu? É um bate e volta, Zé, eu ia ficar no final de semana lá, mas não vai ter jeito, eu vou ter que sair agora, final da tarde eu tô de volta, porque amanhã eu tenho compromisso aqui em Campinas, eu tenho umas coisas para eu resolver aqui, então eu até cancelei a viagem, falei pro meu primo que não vou poder ir para lá, eu queria se pudesse, né, ficar o final de semana com eles, mas vou ter que ir só resolver uns BO e volto. Amanhã eu tô de volta. E agradeço o seu carinho, viu? Agradeço mesmo. Vou passar aí na segunda-feira para tomar um café com você e comer uma fatia de pão aí. Obrigado pelo carinho, viu? Tá prometido e eu vou passar aí segunda-feira, viu? Obrigado pelo carinho. Fátima Tonucci, sextou, ela disse, né? Bom dia. Com um cheirinho de fim de semana no ar. Que seja um dia abençoado e um final de semana. E um final de semana maravilhoso. Será? Eu tenho certeza disso, viu? Muito obrigado pelo carinho. Então, vamos tocar moda boa e daqui a pouquinho a gente volta para a gente continuar nossas prosas. Agora, 6h41, bom dia!

uma pausa rapidinha e a gente volta já já. Agora 6:04. Bom dia. 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
5: 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Aperta o cafezinho aí, o chimarrão, puxa a cadeira de balanço e abre o abraço, né? Abre o coração, porque o Bom Dia Viola não é só um programa, é um encontro marcado com a alma do interior. Aqui a gente conta história de compadre, canta a moda de amor e saudade, reza uma oração de gratidão e lembra que o valor da vida está no afeto e não no bolso. 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Vamos juntos, segura a emoção que o Bom Dia Viola tá no ar e com muita coisa boa. Fique com Deus, fique com a viola, fique com a gente. Bom dia! 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E se você preferir, pode acessar... você pode vir aqui, né? Tomar um cafezinho com nós. Estamos localizados aqui na Avenida Andrade Neves, 2158, aqui bem pertinho da Torre do Castelo. Passa aqui, você será muito bem-vindo. Eu quero aproveitar aqui e mandar um bom dia carinhoso para esse povo todo, né, que acorda cedo. A Odina falou para mim que eu tava no ritmo da sexta-feira, eu acabei mandando um 6 e 41, era 5 e 42. Já tô querendo que amanhã acorde arrasta cedo, né, Odina? Obrigado pelo carinho, viu? Você viu que ela tá atenta, tá em tudo, que ela ouve tudo que a gente fala mesmo. Obrigado, viu? É sempre bom ter o seu carinho aqui todas as manhãs. Eu fico feliz demais da conta de saber que eu recebo o seu carinho, viu? E também queria agradecer. Essa mulher, quando ela aparece aqui, ela vem com tantas coisas boas. As palavras dela vêm carregadas de tanto carinho, tanta emoção, que eu fico até emocionado de receber a minha amiga querida Eliana. Né, Eliana? Bom dia! E ela mandou o seguinte, gente, Edis. Bom dia, Edis. Aqui é Eliana, de Jundiaí. Ai, Edis, sempre a sua voz, a primeira do dia, distribuindo afeto sem economia, mas nas ondas do rádio, né, aquecendo o coração. Muito obrigado, Edis. Esses tempos já estão memoráveis, é. Obrigado, viu, querida? Aí ela diz assim, e Teixeirinha, arrasando. Vamos de Eu, a Viola e Deus, de Rolando Boldrin, com Pena Branca e Chavantinho. Um abraço do tamanho do mundo. Ô, Eliana, recebi, viu? Recebi, tô sentindo esse calor. Ó, fica pertinho do microfone aí. Vamos imaginar que eu tô aqui do seu ladinho, dando aquele abraço apertado. Ó, segura aí. Deixa eu apertar esse aqui que tá apertado. Você sentiu o abraço? Esse especialmente pra você, viu, Eliana? Obrigado pelo carinho. Se você sentiu, você manda uma carinha aqui pra mim, tá? Obrigado pelo carinho. Ô, Tonhão, eu vi que o vídeo que é bonito demais, né, Tonhão? Essa canequinha aí, vou falar pro seu. Nossa, que saudade da terrinha, viu? Isso aí me faz muita lembrança quando você manda essas coisas, viu? O mano, o Pingo tá aqui mandando mensagem, né, Pingo? Bom dia, meu irmão. Semana que vem eu vou almoçar com vocês, viu? Bom dia.
6: Bom dia, seu Edis Cruz.
5: Bom dia.
6: Ótimo dia, abençoado.
5: Pra você também.
6: Deus proteja, abençoe, muita saúde, muita paz.
5: Amém.
6: Agradecer a Deus aí por mais uma semana aí, né? Quase finalizada. Até aqui, tudo certinho.
5: Graças a
6: Deus. Sem imprevisto.
5: Isso.
6: Graças a Deus.
5: Sem nada de...
6: Deus abençoe a todos que estão me ouvindo, a todos os ouvintes.
5: Amém.
6: Um excelente final de semana a todos.
5: A todos.
6: Aproveitando para deixar um abraço pro Mano Zibinho.
5: Ô, Zibinho, bom dia.
6: A chaleirinha dele tá sapecando em cima do fogão lá.
5: É, imagina.
6: Vai colar lá para tomar aquele café com o Zibinho.
5: Nós vamos mesmo.
6: Ajeitar os remédios dele lá, deixar tudo no jeito.
5: É isso mesmo.
6: Um abraço, Zibinho. Grande Paulinho. Deus abençoe, Paulinho. Obrigado aí pela parceria. Pela amizade, por tudo aí. Deus abençoe. Um abraço.
5: É bom ter amigo, né, Pinho? Deus abençoe. Ô, Paulinho, abraço pra você, viu? Obrigado pelo carinho e pela essa parceria que você tem com o Mano Pingo aí, viu? O Pingo é sensacional. Vou aí almoçar com vocês e conhecer você, viu? Abraço pra você, viu, Paulinho? Abraço pro Pingo, pro Zibinho também. Meu querido Fabricinho. Ô, Fabricinho, bom dia.
7: Bom dia, meu amigo Edis Cruz.
5: Bom dia.
7: Bom dia a todos os ouvintes.
5: Opa!
7: Graças a Deus, mais um dia, mais uma sexta-feira.
5: É verdade.
7: Final de semana chegando. Já vamos começar os trabalhos.
5: Bora!
7: Pensa no friozinho, tá por aqui, hein?
5: Imagina.
7: O Edis, se puder, toca pra gente ouvir aí com Teodoro Sampaio, a Gostosona, que
5: opa,
7: é pra animar um pouquinho esse frio.
5: Deixa com nós.
7: Um abraço pra todos aí.
5: Obrigado, meu amigo. Muito obrigado, viu? É sempre bom receber o seu carinho, viu? Obrigado mesmo. É, o Elisério também tá aqui. Bom dia, meu irmão. Bom dia.
8: Bom, Edis. Bom dia.
5: Bom dia. Amigo.
8: Bom dia a você, ouvintes. Enfim, a todos nós aí, uma bela semana já definida, terminada. Com
5: Amém.
8: A graça de Deus.
5: Amém. Né?
8: E, Edis, olha, deu um furo hoje, hein?
5: É.
8: Você terminou aquela oração lá, eu tava meio lamecar, acordando, né?
5: Atrasado hoje,
8: Elisério. Só deu tempo de. Falar amém, foi um bom dia,
5: ah,
8: né?
5: Bem,
8: já acorda, você não acorda 50%, 50%, né?
5: Isso, você concordou.
8: Só uma meia hora, você já tá 100% inteiro,
5: isso,
8: né?
5: É verdade, verdade. Até
8: desculpa
5: acordar,
8: aí,
5: verdade.
8: Só falei amém, só aí bom dia e
5: isso.
8: Aí, tudo bem. O importante é a gente tá junto desde
5: isso,
8: o início aí.
5: Graças a Deus.
8: Belas músicas aí, isso que é importante.
5: Verdade.
8: Ok, disso. Aí, ó, quero ouvir hoje a velha porteira.
5: Opa.
8: Eu não lembro o nome da dupla. Me
5: é
8: deu um
5: Lourenço problema, Lourival, é.
8: Aí, toca pra gente aí, a velha
5: Vou
8: porteira.
5: Tocar, deixa comigo.
8: Todo o pessoal que tá ouvindo esse seu programa aí.
5: Muito
8: tá?
5: Obrigado.
8: Tudo de bom pra você aí, um ótimo final de semana.
5: Obrigado.
8: Deus abençoe a nós todos.
5: Amém.
8: Tchau, tchau, um abraço.
5: Obrigado, meu querido Roberto. É, obrigado por você sempre carinhoso aqui com o programa, mandando essas mensagens belíssimas, viu? Eu agradeço a Deus pela sua vida. Muito obrigado, viu? Meu querido amigo Roberto Olimpo. Ô, Roberto, bom dia.
9: Oi, Diz, bom dia, tudo bem?
5: Tudo bom.
9: Ótima sexta-feira.
5: Pra nós.
9: Um bom final de semana.
5: Amém, obrigado.
9: Beleza?
5: Beleza.
9: Hoje eu vou pedir uma música pra Cida.
5: Ah,
9: que ela gosta
5: opa.
9: Muito dessa música.
5: Ela é apaixonado,
9: ó. É a música do Azul.
5: Deixa comigo.
9: Do Guilherme Santiago.
5: Pode deixar comigo.
9: Beleza, oferecer pra ela.
5: Ah, opa.
9: Ok?
5: Ok.
9: Bom final de semana aí.
5: Bom final de semana pra você também. Ô, Cida, você viu só, Cida? O homem tá apaixonado, hein? Pedindo modão pra você e dedicando pra você. Olha, eu queria dizer que quando do lado de um homem bom, né, tem uma grande mulher, viu? Uma mulher virtuosa, tenho certeza que você é, porque educou o Paulo, que eu conheço, né? Educou o Paulo com esse carinho, com esse compromisso que o Paulo tem. Eu acho que tudo que o Paulo é, o garoto que ele tem de vocês, né? Porque vocês foram alicerce e ensinaram o caminho que ele tinha que andar. Um homem do bem, um homem trabalhador. E essa música eu vou tocar com muito carinho, sim. Eu acho que quando a gente vê um homem expressando o amor que ele sente pela esposa, pela família, através desses pequenos gestos, né? Esses pequenos gestos que significam muito, eu tenho certeza disso. Cida, se sinta abraçada por mim aqui também e agradecida a Deus por ter essa família linda que você tem, viu? Parabéns. Eu acho que o maior tesouro de um homem na terra, de uma mulher, é uma família decente, uma família bonita, viu? Só conhecendo o Paulo, já sei que vocês são um casal sem palavras, viu? Maria Aparecida, Deus abençoe você. Vou tocar já essa modona pra você, viu? Quem tá aqui comigo também é a minha irmã querida, né? Ela falou, bom dia, te amo, meu irmão. Fala um bom dia pro Gordinho. Ah, ô Gordinho, bom dia, meu cunhado amado. Deus abençoe. Você sabe que, ó, meu cunhado tá com ciúme lá, né? Falou que eu não falo dele. Falo sim, Gordinho. Sabe que você tá no meu coração, você é um filho que a minha mãe recebeu nessa vida também. Minha mãe teve a sorte de ter você como filho, como... Eu tenho a sorte de ter você como cunhado, porque você é um homem bom, cuida bem da minha irmã. E... eu agradeço a Deus pela sua vida, viu? Sei que passou por uns momentos difíceis, mas... graças a Deus tá aí com a gente, tocando a vida, viu? Amo você, meu cunhado. Deus abençoe você sempre. A família Zanoli tá aqui sempre comigo. Ah, o Juarez mandou um cafezinho aqui também. Obrigado, viu? Bom dia, meu amigo Diz. Ótima sexta-feira para nós. Que Deus abençoe. Ah, o Juarez e a Ivone, lá de Americana. Família Zanoli sempre querida, sempre comigo aqui, viu, gente? Ô, gente, eu vou tocar aqui umas modas. Daqui a pouco eu volto aqui pra gente continuar nossas prosas, viu? Porque tem bastante gente querendo ouvir umas modas. Então, daqui a pouquinho a gente volta e continua conversando com os ouvintes. Agora, 6h17, viu, Odina? 6h17. Bom dia! 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
1: Educativa Campinas, agora 6h33. Bom dia!

0: 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Aproveita para mandar um bom dia carinhoso pro meu amigo Toninho. Oi, Toninho, bom dia!
1: Bom dia, Erdi Cruz.
0: Bom dia. É o
1: Toninho da Tuba.
0: Bom.
1: Manda um abraço para o Reginaldo Palmeirense, minha irmã Antônia Pérez, Ronaldo Taxista, o Rony Pai e Mãe, o Silvio Alurde e a Bia Valdo. Rony.
0: Opa!
1: Carlão, Tonhão Salvador. Tudo bom para a rádio.
0: Obrigado, Tony.
1: Fiz um dia na vida.
0: Graças a Deus. Amém. Obrigado.
1: Um beijo, meu querido.
0: Beijo.
1: Fica com Deus.
0: Com Deus também, Toninho. Muito obrigado pelo carinho, viu? Quero mandar um bom dia carinhoso também aqui pro meu amigo Reginaldo. Reginaldo, bom dia.
2: Bom dia, Edson. Como vai?
0: Bom dia.
2: Reginaldo Paiva de Tupéva na área, Edson. Ela chegou, Edson.
0: Chegou.
2: Sexta-feira, sua linda, chegou, Edson.
0: Graças a Deus.
2: Já sabe de tarde, né? Aquele suquinho de laranja.
0: Isso.
2: Só alegria.
0: Só alegria.
2: Edson, soca pra gente aí. Santa Maria do Brasil, César e Paulinho.
0: Opa, vou tocar.
2: Peço pra Modão. Todos os ouvintes aí que tá na escuta. Pro Toninho, família dele, pro Rony. Rony tá voltando aí, né?
0: Graças a Deus, é.
2: Aí sim, Rony.
0: Vambora, né?
2: E pessoal da Padaria Sandra, ó o jabá, hein?
0: Precisamos tomar um café
2: pra
0: lá,
2: vocês
0: não.
2: Da rádio aí. Os motoristas de caminhão e... Um abraço, fica com Deus e vai, Palmeira.
0: Com Deus também, meu
2: vai,
0: amigo.
2: Vai, Brasil.
0: Vai, Brasil, é isso aí. Vai todo mundo. Obrigado, Reginaldo. Bom dia pra você, meu querido. Meu querido amigo Antônio Bonatti. Ô, Antônio, ele falou, bom dia, meu amigo, diz. Deus abençoe sempre. Um grande abraço. Gostaria de ouvir, se possível, Canga do Tempo com Lourenço Lorival. Obrigado. E ele mandou uma mensagem linda aqui que ele disse assim, ó. Tudo que é seu chegará até você, não por obra do acaso, mas pelas mãos de Deus. Ô, Antônio, obrigado, viu? Obrigado pelo carinho. O Ismael também tá aqui mandando bom dia. Ô, Ismael, bom dia.
3: Ô, meu querido, bom dia.
0: Bom dia.
3: Tudo bem com você, né, meu
0: lindo? Graças a Deus.
3: Eu sei que sim. Ô, meu jovem, toca pra mim uma música. Acostumado com você,
0: Você
3: com
0: viu?
3: Carmen Silva. Um abraço, meu lindo.
0: Ô, Ismael, você viu que eu tava pensando em você quando eu toquei ela agora há pouquinho, né? Foi pensando em você mesmo, viu? Obrigado pelo carinho, viu, Ismael? Abração pra você. O Renatão, né? Renato Carvalho, sempre querido aqui, ele falou bom dia pra nós. Dia Nacional do Suco de Laranja. É isso aí, viu, Renatão? O meu amigo Reginaldo que gosta disso, né? Ele mandou o seguinte, sexta-feira, alegria e gratidão. Semana terminando. Bora começar com o coração grato, com Deus na frente da nossa vida e os sonhos e planos entregues nas mãos do Pai. Confie em Deus, entregue tudo nas mãos dEle, pois Ele está preparando um dia de vitórias. Descanse e confie, Ele está cuidando de tudo. Amém. Ô, meu querido, obrigado pelo carinho, é exatamente isso, viu? Também concordo com você. A Maísa, né? A Maísa Tranche. Oi, Maísa, lá do Parque Industrial, sempre fofinha com a gente aqui, né? E ela falou, vamos ouvir Saudades da Minha Terra, Belmonte e Amaraí, abraço. Vai ouvir, aguenta aí que você já vai ouvir já, viu? Minha querida amiga e fofa, Adriana Alves Trukovic, lá de Souzas, né? Ela falou assim, bom dia, diz, locutor, poeta e ouvintes graciosos da rádio, abençoado dia para todos, sempre fofinha com as palavras, né, Adriana? Obrigado pelo carinho, viu? O Carlos Ambrosio, meu querido amigo, também mandou o seguinte, bom dia, a nossa força vem de Deus, a nossa esperança está em Deus e a nossa vida está nas mãos de Deus. Amém. Espero que todos também pensem assim. Minha querida amiga e fofa, Ilza Ferreira, ela falou, bom dia, Diz Cruz, se tiver como tocar para mim, Christian Ralph, ausência, ficarei grata, bom final de semana, abraço. Nossa, mulher, claro que eu toco, de coração. Acha, isso aqui é uma coisa muito boa que eu faço de coração para vocês. Minha querida amiga Carmita Fofa mandou o seguinte, bom dia, Diz. O Bom Dia Viola é aquele tipo de programa que acorda a alma, antes mesmo do café passar. Com você no comando, viu, Diz? A viola vira abraço, lembrança boa, prosa de fim de tarde e cabe logo cedo no dia. Você não toca música raiz, toca a memória da gente. Cada programa é uma porteira aberta para a saudade, para o riso solto. Que siga assim, espalhando a boa moda, verso sincero, amanhecer com cheirinho de rosa e com todo esse carinho pelos ouvintes. Parabéns, beijão. Nossa, mulher, fiquei até arrepiado, viu, Carmita? Deus te abençoe pelo carinho de sempre, viu? É sempre assim mesmo. A Rodina me disse o seguinte: assim como eu gostava do Luiz, também gosto de você, que nos traz alegria e paz no coração. É muito raro achar pessoas que têm Deus no coração e amor ao próximo. Obrigado, Deus abençoe. Rodina, hoje eu estou ficando muito feliz. Cada hora recebo uma mensagem carinhosa de todos vocês. Obrigado, gente. É de coração que eu faço isso. A Iracide Oliveira mandou umas flores lindas aqui, falou: bom dia para você, fé, paz, amor, saúde, união e felicidade. Obrigado, viu? Abração também pro Gilson Luquini, lá do Salame Caipira. Bom dia, meu irmão. Deus abençoe, muito obrigado pelo carinho, viu? O Antônio, meu amigo Antônio, bom dia, amigo locutor. É, ele falou que o Antônio e a Abadia sempre comigo, que casal maravilhoso. Deus abençoe vocês, viu? Minha querida Heloísa também está aqui. Bom dia, Heloísa.
4: Bom dia.
0: Bom dia.
4: Ótima sexta-feira.
0: Para nós.
4: Meu Pai do Céu te guarda,
0: amém,
4: te protege.
0: Amém.
4: Eu queria ouvir uma música com Amado Batista para encerrar a semana. Ofereço ao Rony, a você e a todos os ouvintes.
0: Obrigado.
4: Fica com Deus, amigo.
0: Com Deus também, minha amiga. Muito obrigado pelo carinho, viu? O José Cláudio também está aqui. Oi, Zé. Bom dia.
5: Bom dia, meu querido amigo do discurso.
0: Bom
5: dia. Uma ótima sexta-feira para todos nós. Aquele abraço.
0: Obrigado.
5: Sempre continua com a sua alegria.
0: Obrigado.
5: A sua espontânea, com a sua pegada. É nós, meu querido amigo.
0: Obrigado.
5: Se possível, toca para nós um João Mineiro e Marciano. Uísque com gelo. Aquele abraço. Sextou, meu
0: Sextou,
5: amigo.
0: Sextou, meus amigos. Fica obrigado. Com Deus,
5: um com Deus
0: também.
5: Nós aí.
0: Amém. É, muito obrigado, gente. O Éder Guadagnini, ele falou: bom dia, meu amigo, Deus abençoe nosso dia, nosso trabalho. Éder, aqui da Eletro Betel, Paulina, ouvimos você todos os dias. Acordar você é uma alegria sempre. Ô, galerinha da Eletro Betel, abraço para vocês, muito obrigado. Prazer é meu receber a mensagem de vocês aqui. Sempre bom ter amigos comigo aqui. Obrigado, viu? Abraço para vocês. É, se quiser, pop de moda aqui eu deixo. Hoje vai ser difícil porque o programa já tá acabando, mas fico feliz da vida de receber a sua mensagem. Ué, abraço para vocês aí e todos aí do Betel, do Eletro Betel de Paulina. Muito obrigado. Meu amigo Roberto está aqui também, mandando bom dia. Que as bênçãos de Deus te acompanhem por todo dia. Amém. A Juliana Falasco também. Oi, diz. Bom dia. Toca se der para mim. Se der, toca para mim, César Paulinho. Quinca de... pensa em mim, Deus, né? Quinca de mim, Deus. Obrigado. Bom final de semana. Ô, Júlia, obrigado, viu? Carinho para você, viu? A Oilva também. Ah, ela falou assim: ah, oi, diz. Amei. Laço aberto. Ô, Ilva, obrigado, viu? Obrigado pelo carinho. Gente, é tanta gente chegando aqui. Minha querida amiga Isabel Adame, sempre aqui com a gente também. Eu vou tocar umas modas agora, gente. E, ô, Isabel, qualquer dia desse eu passo de novo. E essa chuva aqui me atrapalhou essa semana. Eu ia passar aí pra dar um abraço a vocês, comer um arroz e feijão com você, mas não deu tempo. Essa semana chuvosa foi difícil. Meu querido amigo André, da Uber, bom dia.
6: Bom dia, Diz.
0: Bom dia.
6: Bom dia, Cativa, olha só.
7: Bom dia, meu amigo.
0: Sextou. Sextou, Iracy.
6: Hoje sextou com atraso, hein?
0: É verdade.
6: Rapaz, hoje
0: verdade.
6: Eu perdi hora.
0: Vambora.
6: Vou acionar o galinho lá. Mas é isso aí, Adis. Bom final de semana pra você aí. Bom trabalho pro Paulo Rogério. Tamo junto.
0: Tamo junto. Obrigado. Gente, vou tocar as modas aqui pra vocês. Tem bastante gente aqui que manda mensagem. Eu não tô conseguindo ouvir todo mundo, porque é muita gente, né? Mas eu tô aqui. Deixa eu ver, parece que eu não me coloquei na Oilva. Bom dia, Oilva.
8: Bom dia, Diz.
0: Bom dia.
8: Tenha um ótimo final de semana.
0: Amém.
8: Seu programa, como sempre, maravilhoso.
0: Obrigado.
8: Amei essa música da Carmen Silva, acho que é Carmen Silva.
0: É Carmen,
8: né,
0: Silva,
8: que tocou agora.
0: É isso mesmo.
8: Eu não conhecia. E não resisti, saí dançando no meio da sala, viu?
0: Que bom!
8: Adoro esse ritmo.
0: Que legal.
8: Nossa, não aguentei sair dançando aqui sozinha. Um beijo, fica com Deus, tenha um ótimo final de semana, tá?
0: Obrigado.
8: E boa viagem para você até
0: Obrigado.
8: São José do Rio Preto, eu tenho bastante parente lá.
0: Ah, que legal.
8: Mas faz muito tempo que não vou para lá, mas tenho parentes lá em São José do Rio Preto, em Jales, em Santa Fé
0: do Sul. Que legal.
8: Tudo perdido para esse mundo afora.
0: Que legal, Ilva.
8: Fica com Deus, tá?
0: Com Deus também, obrigado.
8: Seja feliz.
0: Obrigado, eu também sou lá de Jales. Oh, que delícia. Obrigado, viu, gente? Sou de Gente Reis, na verdade, lá na região. Vamos tocar essas modas, gente? Eu não prometo tocar a moda de todo mundo, porque hoje teve muita gente pedindo moda, mas eu vou tocar algumas aqui antes de finalizar o programa. Agora, 6h50, bom dia. Bom dia.

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1: Educativa Campinas FM 101,9, agora 6h58 e o programa está chegando no final, gente. Eu agradeço a cada ouvinte que esteve comigo desde as 4 da manhã mandando mensagens aqui. Peço desculpas aos amigos que mandaram, que pediram música, eu não consegui tocar, porque agora no final muita gente pediu moda boa e eu não consegui. Mas eu prometo que eu toco para vocês na segunda-feira, viu, gente? Agradeço a cada um que esteve aqui, que estão chegando agora, né? O Machado está chegando agora. A minha irmã Cleide também está mandando um beijo para a Eliana, carinhosa, como sempre, verdade. A dona Isabel Adame, a Oilva, a Júlia Falasco, toda essa galera que chegou agora, gente, muito obrigado. Eu passo agora o bastão para o meu amigo Paulo Rogério Agostini para dar sequência a essa maravilhosa programação da Rádio Educativa. Bom dia, Paulo, seja bem-vindo.
2: Bom dia, Diz, bom dia para todos, tudo bem?
1: Graças a Deus.
2: Então tá bom.
1: Mais uma manhã fria, né?
2: Mais uma manhã fria, uma neblina menor hoje, né? Mas antes de ontem, né? Ontem, né, foi uma neblina, antes de ontem, no final da tarde.
1: É verdade.
2: Uma neblina que é um fenômeno raro acontecer, verdade. Principalmente à tarde, né?
1: E você vê que ficou tudo branco, né?
2: É, não dá pra ver nada.
1: Nada.
2: Até o aeroporto fechou, né?
1: É, sim.
2: Então, mas hoje a previsão é de dar uma esquentadinha mais tarde. Vamos aguardar.
1: Esperamos. Bom programa pra você.
2: Obrigado.
1: Bom, gente, eu desejo que vocês tenham um final de semana abençoado. Na segunda estarei de volta com muita moda boa. E as modas que eu não toquei hoje, eu prometo tocar na segunda. E como eu sempre digo, a vida é como uma boa moda sertaneja. Ela é cheia de histórias para contar e de sentimentos para compartilhar. Bom dia e até amanhã.

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6: A quarta reunião do Parlamento da Região Metropolitana de Campinas, presidida pelo vereador Luiz Rossini, ocorre nesta sexta-feira a partir das 10 horas, na Câmara Municipal de Valinhos. O encontro terá a presença de Guilherme Derrite, deputado federal por São Paulo e ex-secretário de Segurança Pública do Estado. Durante o encontro, também serão debatidas demandas nas áreas da saúde, mobilidade urbana e educação dos vários municípios, com apreciação de moções e requerimentos direcionados ao governo do Estado de São Paulo. Com trabalhos técnicos de Maurício Vicenzi, Bruno Assis, para o Minuto Câmara.
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7: Olá, bom dia para você que está sintonizado na Rádio Educativa 101,9. Está começando mais uma edição do Bom Dia Campinas. Você é convidadíssimo a participar pelo 19994780062. Mande sim sua mensagem, falada, escrita ou televisada, não tem problema. A gente vê aqui o que dá para fazer. Se for muito grande, não pode. Tem que ser uma mensagem de áudio curta. Bem suprimida mesmo, objetiva. Manda que a gente escuta aqui e coloca no ar. O galo cantou às 4 da manhã, mas só que o céu não azulou na linha do mar, não, viu, gente? Está nublado, temperatura de momento aqui no Alto do Castelo, nos nossos estúdios climatizados, gostoso, não está tão frio aqui dentro, 12 graus nesse momento, a temperatura lá fora, e está bem calor e a neblina por conta da grande umidade que baixou, né? Baixou a umidade. A umidade está parecendo uma entidade, ela baixa e fica, não quer ir embora. Mas, graças a Deus, é sexta-feira e teremos aí uma promessa de um final de semana um pouquinho mais quente, com temperaturas amenas, mas não tanto frio quanto agora, viu? Olha, é difícil sair nesse frio para vir trabalhar, mas a gente vem com fé e coragem. Então é isso. Participe do nosso programa, que tem bastante informação, tem as efemérides que sempre acontecem, tem aniversariante do dia hoje, que daqui a pouco nós vamos saber quem é. E para começar os trabalhos musicais do Bom Dia Campinas, Caetano Veloso e quem mais aqui, gente? Deixa eu ver que eu coloquei. Caetano Veloso e Gal Costa. Sorte! Então, sorte para todos nós.

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1: Bom dia, Campinas, 7h27, manhã de sexta-feira, 26 de junho de 2026 já, hein? É, já estão se preparando para o jogo Brasil e Japão na segunda-feira. Vocês viram ontem o Japão, hein? Teve força, jogou, ganhou da Suécia e a Suécia não conseguiu, mas também eles não estavam muito se importando com o empate, até porque eles já estavam classificados, não é mesmo? E o problema era que eles queriam pegar o Brasil, entendendo, né? Eles entenderam isso, que o Brasil seria mais fácil que um possível encontro com a Alemanha. A Alemanha perdeu para o Equador de 2-1. Nossa, como eu torci para o Equador, viu, gente? Sem falar que qualquer desavisado do jogo não ia nem saber que era a Alemanha que estava jogando com aquele uniforme verde, não é? Ah, pelo amor de Deus, tem umas coisas que essa Copa do Mundo está apresentando que só vendo para crer, só Santomé vendo para quê? Eu tô tirando minha blusa aqui que eu tô com calor já. Já tô com calor aqui dentro do nosso suntuoso estúdio e vou ter que trocar de blusa porque eu tô com uma blusa muito, muito poderosa e aqui também não é essa questão. Vou ter que buscar uma mais fina lá para poder aguentar aqui dentro dos nossos estúdios. O que eu queria informar também para a população é que a Secretaria de Saúde começa a distribuição dos primeiros lotes da vacina pneumocócica 20 valente, a Pneumo 20, começa hoje. E a previsão é que a partir da próxima terça-feira o imunizante já esteja disponível em todas as unidades do município. Essa vacina protege contra a pneumonia e está na rotina de imunização de bebês de 2, 4 e 12 meses. Então é importante você levar os bebês, os nossos queridos bebês, que serão o futuro do Brasil varonil, e para tomar essa vacina que é muito importante. Então continue participando conosco aqui. Ah, eu até lembrei que eu estou parecendo preso, aqueles influencers que são presos, ou aqueles MCs que são presos, eles entram na cadeia, saem da cadeia, entram na cadeia, saem da cadeia. O meu caso é assim, põe casaco, tira casaco, põe casaco, tira casaco, põe o cachecol, tira o cachecol. Não dá. E aí quando eu falo que eu gosto do frio, de quando eu até vou para outros países na época do frio, que lá assim, ou faz frio ou não faz, aí você põe a blusa só para andar na rua, porque você entra nos lugares, está climatizado. Então você tem que enfrentar. Agora aqui não, a gente põe um casaco achando que vai fazer um frio, né, polar, e aí a gente fica tendo que pôr blusa, tira blusa, põe blusa, tira blusa. Enfim, é essa a vida que nós temos no momento, enquanto não chegam as naves espaciais para levar a gente, né, e a gente vai vivendo assim então no Brasil. Enquanto isso, a gente vai ouvindo a Vanessa da Mata, aqui no Bom Dia Campinas. Participe, hein? E ouça também pelo rádio ou pelo nosso aplicativo disponível nas plataformas dos seus aparelhos maravilhosos e de última geração, iOS ou Android.

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1: É verdade, sim, eu estou apresentando Bom Dia Campinas, que está com 12 graus nesse momento, é a temperatura lá fora, está dando uma clareada, o sol está tímido, mas tímido é tímida, um beijo tímido ao olhar, é, ele está bem tímido mesmo, viu? Mas não vai atrapalhar não, amanhã, para quem estiver interessado, terá mais uma edição da Festa Junina, organizada lá pelo Santuário Nossa Senhora de Guadalupe, a partir das 19 horas. Tem bastante coisa interessante, viu? No sábado e no domingo, é o último final de semana lá, às 19 horas. Quem quiser ir, vá para aproveitar, jogar bingo. Você que adora um bingo, né? Ganhar aqueles prêmios, tem prêmios bons lá, viu, gente? Eu mesmo vi. É, você que pode participar da pescaria, churros, pastel, vinho quente, quentão, tem vinho, tem chope de vinho, chope pilsen, tem uma série de coisas, viu? E a festa promete e entrega, viu? O Santuário Nossa Senhora de Guadalupe fica lá na Vila Castelo Branco, na Praça Sofia Welter Salgado. Olha, o que eu queria dizer, assim, essa efeméride aqui é legal, porque eu fui lá. Eu fui, é muito alto mesmo. E a visão panorâmica é simplesmente sensacional. Então, quando você for e puder, né, não deixe, suba, não tenha medo, porque vale a pena, viu? E é bem seguro. Eu estou falando da Torre CN, ou a CN Towers, que fica em Toronto, lá no Canadá. Então, e olha, tava um frio esse dia que eu fui, viu, gente? Eu vou contar para vocês, viu? E a gente lá nas alturas, tirando fotografia, deitando no vidro, porque tem um vidro lá, tem um negócio que você pode deitar sobre ele e tirar foto, você pode, sei lá, fazer de tudo lá que você vai ver a cidade. E nesse dia que eu estava lá, inclusive estava passando, sabe quem por lá? A Taylor Swift, ela estava indo lá. Eu acho que ela tinha saído do Brasil, ou viria ao Brasil, eu não me lembro mais se ela estava indo ou voltando, mas não importa. E a cidade estava, assim, em comichão, estava em urticária a cidade para ver a tal da Taylor Swift, né? Ela que veio aqui no Brasil, ela deu pinta já nos Jogos da Copa do Mundo, né? Aliás, quanta gente dando pinta nos Jogos da Copa, né? O pessoal é tudo convidado. Aí eu fico imaginando lá, porque eu olhei os preços da Copa do Mundo saindo aqui do Brasil. E não é que eu estou falando nada, não tenho nada contra quem vai, contra quem paga, contra quem ganha ingresso, nada disso. Mas eu só vi o povo reclamando do preço, mas as lotações dos estádios estavam completas, completas. E aí ontem, durante o jogo, acho que Alemanha e Equador anunciaram já um recorde de público desta Copa do Mundo, já tinha ultrapassado mais de 3 milhões e 600 mil pessoas que se enfurnaram dentro dos estádios, né, para assistir aos jogos. E teve briga entre argentinos e eu não sei com quem a Argentina jogou essa semana aí. E o argentino briga em todo lugar, né? Impressionante. Mas tudo bem, brasileiro também briga, né? E antigamente os hooligans também, os ingleses, brigavam, saíam do conforto da casa deles para ir arrumar treta na porta dos estádios, né? E parece que a punição foi severa na Inglaterra e isso parece que não existe mais, tá bom? E aí então, depois de ter dito tudo isso, tudo, a gente vai ouvir Lionel Richie e Shania Twain. Eu achei legal essa versão, viu?

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5: A Câmara Municipal de Campinas está entre as finalistas que atenderam integralmente ao regulamento da campanha IAMEI Brasil 2026, iniciativa promovida anualmente no mês de maio pelo Instituto de Auditores Internos, com o objetivo de valorizar e dar visibilidade às atividades de boas práticas de governança, gestão de riscos e controles internos nos setores público e privado. De acordo com a organização da campanha, foram avaliados critérios como criatividade na divulgação das ações e conteúdo que ajude a difundir a profissão e a conscientização da importância dos profissionais da área. O evento, que vai premiar as instituições que representam a excelência na auditoria interna no país, vai ocorrer no dia 23 de julho. Com trabalhos técnicos de Maurício Vicenzi, Bruno Assis, para o Minuto Câmara.
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6: Muito bem, começando aí a segunda hora do Bom Dia Campinas, desta sexta, 26/6/26. É muito 6. Deixa eu dar um alô aqui para quem já participou, não é mesmo? O Cláudio participou, o Cairo, a Fernanda Sintra, a Rosimeire, a Thelma Nicásio, o Macedo, a Juliana Vivaldi, a Mayra, a Solange, o Valdir e a Isabel, o Aparecido Machado, a Tânia. Muito obrigado, então, a todos que estão participando aqui do programa. Deixa eu falar uma coisa aqui que acho que pode interessar para as pessoas aí. Está saindo o edital para 8.200 vagas. Eu poderia falar 8.200 vagas? Poderia. Mas eu quero falar 8.200, tá? Aquela conjunção que você faz de uma palavra com a outra e junta. Tipo quando você fala as elites. Tem um ouvinte aqui que participa de vez em quando, ele chama Carlos Ambrósio. Então eu chamo ele de Zambrósio, já conflui aí. Tem mais palavras que eu falo assim, mas eu não vou me lembrar de todas agora. Então, 8.200 vagas temporárias para o IBGE, que vai fazer um censo agropecuário, tá? Então, são 8.238 vagas para o censo agropecuário e outro concurso para 1.414 oportunidades para o mesmo levantamento e para o primeiro censo nacional da população com situação de rua. Ontem eu estive numa reunião que reuniu Guarda Municipal, Polícia Militar, o pessoal da INDEC, e agora parece que tem uma nova nomenclatura para pessoas em situação de rua. Parece que agora é morador de área livre, tá? Então, aí foi até falado sobre isso ontem lá, eu não sabia. Então, eu estou passando agora que parece que estão tratando assim agora, que é morador de área livre. Mas, enfim, vamos falar do censo, porque é uma oportunidade aí, mesmo sendo temporária. Olha, e os salários variam de R$2.128 a R$4.008, viu? Então, todas as informações, ó, vai ter auxílio alimentação também e vai ter o 13º salário proporcional. Ainda vai ter auxílio pré-escolar e férias proporcionais. Então, tudo isso, todo o rame-rame do concurso, você pode ficar sabendo pelo site do IBGE, porque é muita coisa aqui. Aí é mais fácil você pegar e deslizar o dedo aí no seu celular, mesmo que a tela esteja suja, que aquela tela que você fritou batatinha e depois colocou a mão no celular, não tem problema. Você pode olhar lá no site IBGE, que é assim, Instituto Brasileiro de Formação e Capacitação, IBFC, tá bom? A taxa de inscrição é de R$ 53,00 e o prazo termina às 23 horas do dia 1º de julho. Então, para você que quer... Eu gostaria de participar do censo, que para mim realmente fica complicado, porque não dá tempo de eu fazer o meu trabalho aqui, de exercer a minha profissão e depois participar do censo. Mas é uma coisa que eu teria interesse de fazer, viu? Fazer pergunta. Eu adoro fazer pergunta. Não sei porquê, mas eu adoro fazer pergunta. E hoje, gente, está completando 84 anos o Gilberto Gil, um dos ícones aqui, uma das sumidades da música popular brasileira. E eu vou tocar essa música que eu gosto muito em homenagem ao Super Gilberto Gil. Vamos dar palco para o Gilberto Gil. Eu volto já e você continua participando, tá bom?

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1: Bom dia, Campinas. Ouvimos aí, Adele, Million Years Ago. Gente, ela fala que tem saudade de um tantão de coisa. Da família, dos amigos, sei lá, dos tempos de escola, de quando eu ia no bar de uma saudosa vizinha lá, Dona Dercy. Faz tanto tempo já que a Dona Dercy já se foi. E aí eu ia com as minhas amiguinhas, né? O pessoal falava que a gente era... Como é que fala? Não era Bonnie e Clyde, era... Nós éramos cúmplices, né? Apertávamos campainha, fazia desenho de amarelinha na frente da casa, que a gente sabia que as pessoas não gostavam, mas a gente fazia os desenhos para jogar amarelinha lá. A gente se reunia na casa de uma outra vizinha para conversar, bater papo, e sabia que a vizinha não gostava. E então, mas a gente sentava lá no portão dessa vizinha, né? Então, dá uma saudade de tantas coisas, né? Eu sei lá, eram umas coisas... Essas coisas eram inocentes de fazer. A gente sabia que a vizinha não gostava? Sabia. Mas a gente ia lá fazer? Ia, mas era uma coisa tonta. Era a diversão das crianças que cresceram ali no final dos anos 70 e 80. Aí a gente fazia, a época, as casas tinham campainha, porque não era o dia inteiro uma comiseração de gente batendo na campainha. Eram pedintes, assim, mas eram, né, não era, às vezes tem agora o pessoal que mora em área livre da cidade e também o pessoal, infelizmente, drogado que passa nas ruas, a gente fica com medo, né? Mas o que a gente fazia, aí a gente tinha um código, né? Vai ter missões hoje, vamos fazer as missões. E o que eram as missões para a gente? As missões era ficar entre duas e três pessoas, uma em cada campainha de cada casa, apertar e depois pernas para que te quero. Então a gente tem saudade disso, né? Eu tenho uma saudade de fazer essas coisas. Então é um pouco disso que a Adele canta, que parece que aí tem o plágio, né? Da música do Martinho da Vila. Mas não era nem isso que eu queria falar. O que eu queria falar era que em 26 de junho do ano 2000, o Papa João Paulo II revelava ao mundo qual era o terceiro segredo de Fátima. A Fátima, que era uma das pastorinhas lá que viu Nossa Senhora de Fátima, que teve a aparição. Esqueci o nome dos outros agora. Isso porque eu fui no Santuário de Fátima recentemente, visitei lá, é bem legal, viu? É bem legal, era a Fátima, a Jacinta e o outro, não sei, se alguém lembrar aí me fala que eu não vou procurar na internet não, porque eu deveria saber de cor. E antes também de ir para a próxima música, eu queria dizer o seguinte, eu fui pesquisar aqui por que que as pessoas falam 1.100, 1.200, essas coisas, abençoe. Aí aqui o Google, a IA, disse o seguinte, que ocorre por economia linguística. Na fala rápida, o nosso cérebro junta as palavras e engole consoantes e vogais para tornar a comunicação mais ágil e fluida. O Google tem resposta para tudo, né? Mas eu não concordo com isso, eu não sei. Antigamente, falar desse jeito era associado a pessoas que já estavam com idade mais avançada. Pode ser? Pode, mas eu falo porque eu quero falar assim, pronto. Então eu gosto de falar, abençoe, 1.100, 1.500, abençoe, Teodoro, Alexandre, categoria. Já falei disso aqui, de outras tantas palavras, né? Mas então... Vamos. A Vilma falou assim, bom dia, saudosa também das missões. No meu caso, não tínhamos isso, no interior eram palmas mesmo. Campainha era luxo nos anos 60. Ah, mas tá bom. O bom é que você fez as missões, né? As missões noturnas, eu lembrei agora. A minha amiga Elaine, que fazia, que ajudava eu planejar, né? As missões noturnas. Bom, eu não sei o nome dos três pastorinhos, vamos aqui colocar três pastorinhos. Vamos ver que eu não posso ficar sem saber. A Lúcia dos Santos e o Francisco Marto e a Jacinta Marto. Então, eles estão sepultados lá no Santuário de Fátima, tá bom? Vamos agora com mais músicas aqui no Bom Dia Campinas. Sir Elton John.

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1: Olha, eu vou voltar rapidinho, porque é o seguinte, a gente ouviu aí o Emílio Santiago e a Verônica Sabino, Tudo Que Se Quer, e essa música é uma versão da música All Ask, deixa eu ver aqui, All I Ask Of, que é do Fantasma da Ópera, que é um espetáculo sensacional. Eu vi aqui no Brasil duas vezes, acho que foram três vezes que eu vi aqui no Brasil, e uma lá no Teatro Original, onde ficou por 35 anos, em New York, New York. Eu esqueci o nome do teatro, gente, mas é super normal. Eu não lembro mais o nome de teatro que eu quero apresentar. Ah, The Majestic, lembrei. Ele abre a porta na rua e você já vê tudo dentro do teatro. É uma belezura aquele teatro, vou te contar, viu? Mas por que eu voltei? Voltei para dizer que te amo, voltei. Mas é porque o Zé Neves, o Ricardo Zé Neves, ele falou assim para mim que eu esqueci de falar qual era o terceiro segredo de Fátima. Na verdade, eu achei que é assim. Olha, entrou Memória Campineira, a gente vai ouvir e eu já volto.
2: O Barão de Itapura foi um dos homens mais ricos de Campinas. Nascido Joaquim Policarpo Aranha, em Ponta Grossa, no ano de 1809, transferiu-se para a vila de São Carlos, antigo nome de Campinas, ainda muito jovem. Aqui prosperou, foi um dos grandes plantadores de café e elegeu-se vereador em 1845 pelo Partido Liberal. O título de barão foi outorgado pelo governo imperial, que primeiro condecorou-o como comendador da Imperial Ordem da Rosa. Foi dele o solar onde hoje funciona a PUC Central, que oferece lá o curso de bacharelado em Direito. O Barão de Itapura construiu lá sua residência devido ao fato da cidade, em fins do século XIX, possuir canalização de água e esgotos. A casa foi inaugurada em 1883, depois de 3 anos de construção, a cargo do arquiteto italiano Luiz Pucci. O estilo é renascentista italiano. Os 227 cômodos ostentaram luxos diversos, lustres de cristal em detalhes de mármore e mosaicos de madeira de lei. Ainda estão lá os 2 imensos leões que guardam a entrada do prédio. Residiram lá o barão, sua esposa, Dona Libânia de Souza Aranha, os 6 filhos do casal, além de muitos órfãos e viúvas desamparadas que eram acolhidos pela baronesa. O barão de Itapura morou lá por menos de 10 anos, vindo a falecer em 1902. Com a morte da baronesa em 1921, o solar é herdado pela única filha do casal, Isolete de Souza Aranha, que residiu lá até 1930. 11 anos depois, o prédio foi alugado e passa a abrigar a Faculdade de Ciências, Filosofia e Letras das Faculdades Campineiras, que viria a se transformar na PUC Campinas. Em 1952, o edifício foi definitivamente transferido para a Arquidiocese de Campinas por meio de uma venda com valor simbólico feita por Dona Isolete. O Barão de Itapura foi agraciado pela cidade com uma importante avenida que leva seu nome e o solar ainda está lá, imponente, a Rua Marechal Deodoro 1099, na área central da cidade. E este foi o Minuto da Memória Campineira, produção e apresentação Celso Bodstein, realização Rádio Educativa e Academia Campinense de Letras.
1: Bom, voltando aqui, vou tentar ser mais sucinto. Então, o terceiro segredo de Fátima era uma descrição, uma visão profética de martírio, que incluía o sofrimento de bispos e a execução de um bispo vestido de branco por soldados, né? E aí tem aquelas teorias, as teorias da conspiração, que seria o Papa Francisco, o último bispo, que teria sido a tentativa de assassinato lá em 1981 pelo Papa João Paulo II, e aí ele acabou não morrendo. Aí falam que isso foi intervenção divina materna, não é? E apelo à conversão, e aí todo esse martírio incluía também o sofrimento de bispos, né? Eu não sei, mas eu quando falavam disso, quando eu era criança, que falava que tinha o terceiro segredo, nossa, eu morria de medo. Aí abri o papel, o envelope, né? Tipo aquela cápsula do... Sabe essas cápsulas de tempo que as pessoas colocam nas escolas, em alguns lugares, para depois de 30, 100 anos... relembrar o que aconteceu. Aí abri o envelope, né? Tinha o selo papal no envelope, aquele selo vermelho que carimba com o anel. E aí foi isso. Então, eu confesso, não que eu queria que o Papa morresse, não é isso, não. É que eu achava que fosse uma coisa mais cabulosa, né? Tipo, no ano 2000 que falaram, ai, quando vai virar de 99 para 2000, vai parar todos os computadores, vai sumir o dinheiro do banco, parcialmente não, quase igual quando sumiu o dinheiro das poupanças, né, na época do governo aqui. Ah, quando chegar em 2000, não sei o que, vai ter essas intervenções que são tantas que eu nem lembro mais quais são, mas vocês com certeza lembram dessas teorias da conspiração aí contra o mundo, tá bom? Então, enquanto nada disso acontece, a gente vai ouvir Stephen Bishop. Essa música eu acho que é do filme Tutsi.

0: E com a belíssima canção de Whitney Houston, Greatest Love of All, vai encerrando o Bom Dia Campinas desta sexta-feira, 26 de junho de 2026. Espero que tenham gostado do programa, das músicas. Agradecer ao programador aqui, Marcos Cavalcante, agradecer à direção do Marcos Lodi e avisar para todos que eu volto apenas na terça-feira, porque segunda é jogo do Brasil e aí nós temos escala aqui, mas quem vai estar aqui, que eu fiquei sabendo, é o próprio Marcos Cavalcante. Já vou chamar ele aqui para entrar na conversa e explicar para a gente direitinho o que vai acontecer. Marcos Cavalcante, bom dia.
1: Bom dia, Paulinho, tudo bem?
0: Opa, deixa eu abrir seu microfone,
1: vamos
0: né?
1: Vamos lá de novo então, por favor.
0: Bom dia, Marcos Cavalcante.
2: Bom dia, sextou, seja bem-vindo à sexta-feira.
0: É verdade, aí.
2: Paulinho vai agora para o final de semana prolongado, ele foi escalado pelo Ancelotti.
0: Isso.
2: Vai jogar no lugar do Endrick.
0: Na verdade, eu farei pausa para hidratação.
2: Vai fazer só a pausa para hidratação, Paulinho?
0: Só.
2: Meu Deus, e aí eu vou ficar de titular.
0: Vai.
2: Das 7 às 10 da manhã na segunda-feira.
0: Mas o meu, a minha diferença é que a minha pausa para hidratação,
2: diga,
0: não tem patrocinador.
2: Não tem?
0: Não. Sabe quem vai me patrocinar?
2: Quem?
0: O Jumbo Eletro.
2: O Jumbo Eletro.
0: É, e Radiobras.
2: É, vai vir um cruzeiro.
0: Vai vir um cruzeiro.
2: O valor do cachê?
0: Vai o Mapping também, vai me patrocinar. Vida.
2: Que fase.
0: Que fase, né?
2: Que fase.
0: A Casas Regente também.
2: É.
0: As lojas Seller, que era mais, é mais recente, né?
2: Vai, e aí por aí vai, né, Paulinho?
0: Aí eu vou encher as burras de dinheiro, como diria antigamente, né? E o que você achou do Japão enfrentar a seleção brasileira?
2: Mas eu acho que, como o pessoal aí tá falando, né? O Japão melhorou muito nos últimos anos, né?
0: Dá trabalho, né?
2: Vai dar trabalho, né? É uma seleção fácil de se bater, mas eu acho que o Brasil leva.
0: Eu também tô achando. Eu também tô achando, mas assim, em falar nisso, você viu que jogasse entre Equador e Alemanha ontem?
2: Então, né? Mais uma zebra, né? Porque a gente normalmente coloca aí a Alemanha como favorita, né?
0: Isso, mas eu tava torcendo pro Equador, viu?
2: Eu
0: sinceramente.
2: Achei muito legal também. Não sei porquê, acho que não sei se é pau do 7-1, mas todo mundo que joga contra a Alemanha, eu tô torcendo pra a Alemanha perder, viu, Paulinho?
0: É que nós temos uma...
2: Um trauma.
0: É um trauma e uma...
2: Aí você une a França, a Argentina também, viu, para não ficar uma coisa só pessoal, né?
0: É, agora, se a Suécia, dependendo de como ela ficar, é ela que vai enfrentar a França.
2: Exato.
0: E eu também não gostei da Alemanha ontem, por causa do uniforme, nada a ver, né, aquele verde.
2: Deu uma descaracterizada,
0: não,
2: né?
0: Não colou.
2: Acho que tem que ser os tradicionais,
0: vai, né, ser, acho que o... Não é o meme, vai ser o mico da Copa. Esse para uniforme. A Alemanha.
2: Mas legal, parabéns ao Equador aí, que segue firme aí também na competetição. 4 sul-americanos, né, passaram.
0: E você viu, o Equador são apaixonados, gritaram, cantaram.
2: Foi, ah, mas não é pra menos, né? Porque era um jogo que todo mundo falava, a Alemanha vai ganhar de quanto, né? Ninguém tava esperando, na verdade, ali, acho que nos seus... Os contrários aí, a Alemanha e o pessoal do Equador, tava todo mundo achando que dava a Alemanha ontem.
0: Maravilha, Marcos, um ótimo programa para você.
2: Valeu, Paulinho.
0: E pessoal, até terça-feira, se Deus quiser, aqui no Bom Dia Campinas. Tchau, tchau.
2: Veremos
0: até lá.
2: Você em campo.
0: Bom... Bom final de semana.
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8: A Prefeitura sancionou a Lei de Atenção à Gagueira e à Pessoa que Gagueja, de autoria da vereadora Guida Calisto. A lei prevê o diagnóstico precoce, o tratamento multiprofissional e interdisciplinar, além da garantia de acesso a serviços de saúde especializados. A medida também determina que a administração pública promova campanhas periódicas de esclarecimento sobre a gagueira, capacite servidores para o atendimento adequado e realize ações de combate ao preconceito e à estigmatização. Outro ponto é a instituição da Semana Municipal de Atenção à Gagueira, a ser celebrada anualmente na terceira semana de outubro, com ações em escolas, unidades de saúde e campanhas educativas abertas à população. Com trabalhos técnicos de Maurício Vicenzi, Isabela Santos para o Minuto Câmara.
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2: Olá, muito bom dia, sextou, seja bem-vinda à sexta-feira, está no ar mais uma edição da nossa Manhã Educativa, 9:06. É muito bom ter a sua companhia. Eu sou Marcos Cavalcante, seu amigo das boas lembranças, e sigo com você ao longo de toda a manhã. Vai ter curiosidades, música, muita música boa, informações, tudo para você começar bem o seu dia e, é claro, também o seu final de semana. É, você esteve até esse momento aí com o Paulo Rogério, com o nosso Bom Dia Campinas, e eu convido você a continuar comigo ao longo das próximas horas e também participando, deixando o seu alô, o seu bom dia. A sua participação é sempre muito importante, hein? Mande aí seu WhatsApp pelo 19 994780062. Nós falamos da Avenida Andrade Neves, 2158. Estamos aqui pertinho do Balão do Castelo e será um prazer conversar com você, hein? E olha, convidamos também você, amigo e amiga ouvinte, já curtiu as nossas redes sociais? Não? Então dá uma passadinha lá, ó, Facebook ou Instagram, Rádio Educativa FM Campinas, e lá você vai ter sempre acesso a conteúdos exclusivos, tá bom? Uma ótima sexta-feira para você, né? Para você que tá no carro, no trânsito aí, no trabalho, no celular, aonde você estiver, que o seu dia seja abençoado, produtivo e muito feliz. E para começar bem a nossa manhã, tem clássico chegando com Michael Jackson. It makes me feel like that.

Sua sexta-feira é melhor aqui na Educativa FM 101,9, conectada com Campinas. That's the way I like it. KC and the Sunshine Band. Quem abriu a nossa manhã foi Michael Jackson. É, e tem muito mais sucessos para você aqui na nossa manhã, hein? 9 horas e 18 minutos. Chegando aí sucesso com a banda Journey. Separate Ways.

9h27, Ice House com Electric Blue. Manhã Educativa conectando você sempre com o melhor da música. Ótima sexta-feira para você. Aí agora a gente muda o ritmo, hein? Chegando sucesso nacional, mas o astral continua lá em cima para você com a música Firmamento.

0: 9 horas 31 minutos, Cidade Negra, firmamento. A seguir tem notícias direto da redação. Voltamos já.
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2: As infrações por embriaguez ao volante aumentaram 84,5% no comparativo de janeiro a maio deste ano com o mesmo período do ano passado. A análise levou em consideração 25 cidades da região administrativa de Campinas, área em que foram contabilizadas 622 infrações por alcoolemia nos cinco primeiros meses de 2026 contra 337 em 2025. Os casos registrados este ano correspondem a mais da metade dos 1.014 registrados em todo 2025. Para avaliar o motorista, os agentes de trânsito utilizam um aparelho que mede a concentração de álcool no organismo a partir do sopro, em que o condutor deve apresentar resultado igual ou superior a 0,34 microgramas por litro para ser autuado. Segundo o Detran, o número de recusas para fazer o teste do bafômetro também tem aumentado, com o registro de 589 negativas entre janeiro e maio deste ano contra 324 recusas em 2025. Em Campinas, segundo a Indec, foram realizados 12.800 testes com bafômetro nos primeiros cinco meses do ano, que renderam 411 autuações. Destas, 400 foram por recusa ao teste e 11 por direção sob influência de álcool. Em ambos os casos, a infração é considerada gravíssima de acordo com o Código de Trânsito Brasileiro. Da redação da Rádio Educativa, Danilo Fernandes.
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0: Já voltamos com mais um grande sucesso pra você. Agora chegando a Buda Rock 7 com The Look. Grande sucesso pra você. Agora chegando a Buda Rock 7 com The Look.

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1: O torcedor brasileiro ficou mais animado depois da vitória por 3 a 0 sobre a Escócia. O desempenho ofensivo chamou a atenção. O Brasil teve boa movimentação no meio de campo, para frente, criou muito e finalizou 21 vezes ao longo da partida. A sensação é de que a evolução está ocorrendo a cada jogo, de que o time é mais leve e mais agressivo no ataque. Mas, apesar do placar elástico, nem tudo foi perfeito. Dessas 21 finalizações, poucas foram realmente no alvo e isso acendeu um alerta na comissão técnica. Carlo Ancelotti elogiou a postura da equipe, mas deixou claro que quer mais precisão e eficiência nas próximas fases. Para ele, criar é importante, mas transformar chances em gol será decisivo neste mata-mata. Para a Educativa, Renato Leal.
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4: 9 horas e 47 minutos, com Khan chegando com Move to Move.

9:58, tá aí o som da Katy Perry, I Kissed a Girl. Antes Skank com Vamos Fugir e Move to Move com Concan. Essa manhã educativa conectando você sempre com o melhor da música. Quero mandar um alô aqui para Maria Barbosa, para Camita, o Adilson Ferreira, também o Cláudio, ele é de Valinhos. Tá aí curtindo a gente também a Josefa, o Cláudio, a Esmeralda dos Santos. Alô, André Luiz, valeu aí pela participação também, o Júlio César Bueno. É, pessoal curtindo aí a nossa programação. Olha, quero fazer um convite para você, hein? As comemorações do aniversário de 252 anos de Campinas terão uma atração especial no dia 3 de julho, tá chegando, hein? Às 20 horas, no Centro de Convivência no Cambuí. A Orquestra Sinfônica Municipal de Campinas sobe ao palco para um concerto gratuito que mistura música clássica e samba, com participação do cantor Dudu Nobre. O evento também marca a estreia do maestro Evandro Maté como novo diretor artístico e regente titular da Sinfônica, inaugurando uma nova fase para a orquestra. Então, no Centro de Convivência, no dia 3 de julho, às 8 da noite, entrada gratuita, sem necessidade de retirar ingresso antecipadamente. É uma boa oportunidade aí para celebrar, né, o aniversário de Campinas com boa música e cultura para toda a família. Fica aí o convite para você, tá bom? Agora são 10 horas, a gente vai para um rápido intervalo e voltamos já com mais músicas.

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3: Olá, eu sou Heloísa Fava, coordenadora de fiscalização ambiental da Secretaria do Clima, e esse é o Minuto Ambiental. A gente sabe que os desafios climáticos estão cada vez mais presentes no dia a dia das cidades. Por isso, aqui em Campinas, o nosso trabalho tem sido unir forças entre várias áreas para garantir mais segurança e qualidade de vida para a população. Nos últimos anos, nós conseguimos reduzir as áreas de risco e melhorar o planejamento da cidade, com base em ferramentas reconhecidas internacionalmente, como a Estratégia Construindo Cidades Resilientes da ONU e as ferramentas de Scorecard. Essas ações só são possíveis porque trabalhamos em equipe, integrando fiscalização ambiental, saúde, defesa civil e planejamento urbano, sempre com foco em proteger as pessoas. Também temos levado a experiência de Campinas para outros municípios do país, mostrando que quando a gestão é responsável e transparente, os resultados chegam. Nosso compromisso é continuar avançando e cuidando da cidade com seriedade, para que cada morador se sinta mais seguro diante dos desafios climáticos. E esse foi o Minuto Ambiental de Campinas. Pequenas atitudes transformam nossa cidade.
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6: O vereador Luiz Cirilo protocolou um projeto de lei na Câmara Municipal de Campinas que institui o programa Note de Vida Ativa para as pessoas com 60 a mais, de acordo com a Lei da Pessoa Idosa. Entre as propostas que definem o projeto estão promover o envelhecimento ativo, saudável, participativo e com qualidade de vida plena. O projeto segue em tramitação na Câmara Municipal de Campinas. Com trabalhos técnicos de Maurício Vicenzi, Bruno Assis, para o Minuto Câmara.
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7: Estamos de volta, 10 horas e 5 minutos e na sequência, Manhã Educativa traz para você a energia contagiante de Jail's Band com Freeze Frame, um clássico de 1982 que alcançou o top 5 da Billboard Hot 100 e se tornou um dos maiores sucessos da banda, graças aí ao ritmo marcante e à forte presença na programação na MTV na época, hein? Aumenta o volume e aproveite mais esse grande momento aqui na nossa Manhã Educativa. Freeze.

10 horas e 18 minutos na Educativa, Kalex com a participação de MC Crowley, a música All On New. Grande sucesso para você agora, 10 e 18, sexta-feira, aparecendo o sol em Campinas, hein? Quem tá feliz aí, hein, com essa aparição aí do sol, o tempo abrindo aí, que legal, né? Bom demais também, hein? Né? Tava com saudade do sol. E você? Olha, a sexta-feira, apesar do tempo tá abrindo agora, ainda, né, tem, terá chuva, né, e a presença do frio, né, em Campinas. A sexta-feira começou com um tempo estável, a frente fria já vai dando sinais aí de enfraquecimento, como a gente vê no momento. A mínima na madrugada foi de 14 graus, a máxima prevista para hoje é de 21 graus, né, a madrugada e amanhã aí devem ser sempre de nublado e chuva, né, mantendo a sensação do frio. E ao longo da tarde o tempo melhora, né? E o sol aparecendo então entre nuvens, embora ainda exista a chance de pancadas de chuvas isoladas ao longo desta sexta-feira. E a boa notícia é que o fim de semana promete tempo mais firme, né? Sábado e domingo o sol volta a predominar e as temperaturas sobem aos poucos aí durante as tardes, enquanto as manhãs continuam frias, né? Típicas aí do inverno. Legal, né? Quem tá feliz aí com esse tempo gostoso, esse céu azul e aparecendo, hein? Eu confesso pra você, viu? Temperatura no momento em Campinas é de 18 graus. Manhã Educativa sempre conectando você com o melhor da música, informações, curiosidades, sejam bem-vindos. Uma ótima sexta-feira pra você. Na sua companhia, Capital Inicial e Zélia Duncan.

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1: Macacos e seres humanos dão risadas com ritmo semelhante há pelo menos 15 milhões de anos. Todos os grandes símios, grupo de mamíferos primatas, dão risada, mas até o momento ainda não estava claro como o ritmo do riso tinha evoluído. Um estudo científico aponta que o riso também se tornou mais rápido e mais variável. Para os cientistas, isto pode ser um dos fatores decisivos para a evolução e o nascimento da fala humana. Ainda não é possível confirmar este fato e mais pesquisas com outras amostras serão necessárias para confirmar o resultado. Mesmo que os principais ramos da família dos hominídeos tenham desenvolvido repertórios de vocalizações distintas, o riso foi a vocalização que permaneceu conservada independente de idade ou gênero. Mas as diferenças na temporização, regularidade e flexibilidade das sequências de riso podem refletir mudanças evolutivas mais amplas no controle vocal e na flexibilidade rítmica que distinguem os gêneros dentro da família hominide. Da redação da Rádio Educativa, Danilo Fernandes.
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2: Dez horas e 32 minutos, Manhã Educativa, conectando você com o melhor da música. Olha, ouvimos por último aí Jermaine Jackson com Let's Get Serious. E agora aproveito aqui para deixar um alô para os amigos aí, ó, pessoal participando pelo WhatsApp Educativa 19 994780062. Quem está aqui comigo é a Maria Perini, a Wanda, a Solange Bueno. É, agradecer aqui também o André Luiz, o Miro, mandar alô para a Sônia Bacan e também para o Fabiano Oliveira. Obrigado pela companhia aqui na Educativa FM. Faça aí como os nossos amigos. Mande você também o seu alô, o seu bom dia. 994780062. Esse é o nosso WhatsApp. A gente segue a nossa manhã agora ao som do Jason Mars, a música Everywhere. 10 horas e 33 minutos.

0: viu, gente?
1: Bom demais, tá aí, ó, Tim Maia, do Leme ao Pontal. Antes você ouviu Michael Learns to Rock com a música Someday. E ouvimos também Jason Mars com Everywhere. 10 horas e 44 minutos. Foi Educativa, seguindo agora com o clássico pra você de Joey Cocker, Shelter Me.

0: Uma ótima sexta-feira para você. Na sequência tem Boletim de Esporte. Eu volto já com mais músicas.
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3: O Corinthians voltou ao trabalho. Depois de quase 3 semanas de folga, o elenco se reapresentou no CT Joaquim Grava para iniciar um novo ciclo de preparação. A missão agora é clara: treinar forte, recuperar o ritmo e reencontrar a torcida com desempenho melhor nas competições nacionais. O período sem jogos serviu para descanso, ajustes internos e planejamento. Agora, com o grupo novamente reunido, a comissão técnica quer intensidade desde o primeiro momento do dia. A ideia é corrigir falhas, aprimorar a parte física e ajustar o modelo de jogo para que o time volte a competir em alto nível. A expectativa da torcida é grande. O Corinthians sabe que precisa reagir e o retorno aos treinos marca o início dessa retomada. Para a Educativa, Renato Leal.
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Aí o som do John Mayer pra você, Waiting on the World to Change. É, muito bom dia pra você, você está na Melhor Educativa FM. E agora eu trago uma dica pra você, hein? Vai ter cinema ao ar livre aí no Taquaral com sessões gratuitas. E começa a partir desta sexta-feira, onde a Praça Arautos da Paz, no Parque Taquaral, vai receber uma programação especial de cinema ao ar livre. Lembrando, entrada gratuita para toda a família. As sessões começam hoje, portanto, às 19h30, com a exibição de Perfecta. No dia 2 de julho, às 19h30, tem o DPA 4. No dia 10 de julho, às 17h, 2 é demais em Orlando. E 17 de julho, também às 19h30, um filme surpresa de encerramento. As atividades aí prometem transformar a Arena do Torcedor, né, 2026, em um espaço de lazer e cultura para todas as idades. Fica aí então uma ótima oportunidade para reunir a família e aproveitar ali uma sessão de cinema debaixo das estrelas. Legal, né? Agora 11 horas em Campinas, vamos aí para um breve intervalo. Voltamos já com mais músicas para você.

0: 89. 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
5: A Câmara Municipal de Campinas aprovou a criação da Frente Parlamentar de Enfrentamento ao Contorno Norte de Campinas, a partir de requerimento do vereador Wagner Romão, que presidirá os trabalhos. A ideia é abrir um canal de debate e acompanhamento da obra de implantação de uma rodovia de 32 quilômetros de extensão, passando por Campinas, Pauline e Sumaré, que está prevista para ser construída em lugares que hoje são áreas de patrimônio protegidas, algumas tombadas, áreas de pesquisa e ambientais. Com trabalhos técnicos de Maurício Vicenzi, Bruno Assis, para o Minuto Câmara.
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6: 11 horas e 3 minutos, manhã educativa no ar, sempre trazendo muita música boa, informações e curiosidades para você. E abrimos essa próxima hora ao som da Kelly Minogue e Jason Donovan com o sucesso Especially For You.

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1: 11 horas e 17 minutos, muito bom dia para você, chegando mais uma edição do Conexão Sonora com Vince Gill, que se apresentou com a música Peaceful Is Feeling em uma homenagem à banda Eagles durante o Kennedy Center Honors de 2016. A apresentação, assistida pelos membros da banda, prestou tributo ao legado do grupo, com destaque para o falecido Glenn Frey. Gil interpretou a canção de forma sensível, com sua voz suave e emotiva, claro, emocionando a todos. Você ouve então no Conexão Sonora, Vince Gill performando Peaceful Is Feeling.

0: Tá aí, sensacional, você ouviu no Conexão Sonora Vince Gill performando Peaceful Easy Feeling. Essa apresentação aconteceu em 2016 no Kennedy Center Honors, bombou aí nas redes sociais, mídias digitais, e você ouviu de forma exclusiva aqui na Educativa. Lembrando, Conexão Sonora retorna aqui na nossa programação às 17h15. Até lá!
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1: Três irmãs brasileiras com idade combinada de 316 anos que foram nomeadas pelo Guinness neste mês com um trio de irmãos vivos mais velhos do mundo podem ajudar os pesquisadores a descobrir os segredos da longevidade. O projeto DNA Longevo, um estudo liderado pela cientista Mayana Zatz da USP, tem como objetivo investigar os fatores biológicos por trás do envelhecimento. As descobertas do caso das três irmãs podem ajudar os cientistas a entender melhor por que algumas pessoas permanecem fisicamente e cognitivamente resilientes em idades excepcionalmente avançadas. Os pesquisadores vão comparar nonagenários e centenários com pessoas que desenvolveram fragilidade, declínio cognitivo ou doenças crônicas, buscando características ligadas à longevidade. Os cientistas acreditam que os fatores hereditários podem desempenhar um papel maior do que as influências ambientais na preservação da saúde e das funções na terceira idade. As irmãs Ulina de Deus Nunes, de 103 anos, Zoraide de Deus Mota, de 104 anos e Levita de Deus Nunes, de 109 anos, que vivem no Rio de Janeiro, atribuem sua longevidade a uma dieta saudável e a um estilo de vida ativo. Da redação da Rádio Educativa, Danilo Fernandes.
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2: 11 horas e 30 minutos. Você ouviu o som do Kini, Somewhere Only We Know. Uma ótima sexta-feira para você.

0: Hey, Jenny Bristol, Love No Longer Has a Run on Me. Agora 11 horas e 41 minutos, que bom ter a sua companhia, excelente sexta-feira para você. É, final de semana chegando e olha, quero fazer um convite para os amigos. E vai acontecer aí neste sábado, no Campina Shopping, uma feira de adoção, né, de pet. Então quem deseja adotar um cão ou um gato terá uma boa oportunidade neste sábado no Campina Shopping. Né, vai acontecer então a edição da feira de adoção pet em parceria com a ONG Quem Ama Protege. Os animais disponíveis foram resgatados, recebem acompanhamento veterinário e aguardam um novo lar. Então, você que tiver interesse em adotar um novo amigo, você pode ir até a Praça Pet no piso G1 do Campina Shopping, das 11 da manhã até as 16 horas. Para adotar é preciso ter mais de 18 anos, apresentar um documento com foto, comprovante de residência e preencher o termo de adoção. Aí uma iniciativa que incentiva a adoção responsável e oferece uma nova chance para cães e gatos em busca de uma família. Legal, anota aí na sua agenda, tá bom? 11 horas e 43 minutos, você está na melhor Educativa FM.
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1: 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O protocolo da FIFA antes dos jogos da Copa tem sido um espetáculo à parte. As bandeirolas das seleções são posicionadas nas duas extremidades do campo, enquanto titulares e reservas se alinham no centro, lado a lado, para a execução dos hinos nacionais. É um momento de solenidade, identidade e emoção que ajuda a construir o clima de Copa antes mesmo do apito inicial. E, no caso do Brasil, um detalhe tem chamado ainda mais a atenção. Além dos jogadores cantarem um hino com intensidade, o técnico Carlo Ancelotti também tem sido uma das vozes mais empolgadas na interpretação. O treinador italiano, já completamente integrado ao ambiente da seleção, canta de peito aberto e demonstra respeito e conexão com o país que agora representa no comando técnico. A cena tem repercutido entre torcedores e imprensa, reforçando, sim, essa identificação crescente que Ancelotti e o futebol brasileiro estão mostrando. Para a Educativa, Renato Leal.
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4: 11 horas e 48 minutos, chegando Lionel Richie com Just For You.

Tá aí fechando a nossa manhã educativa com I Run To You, Lady Antebellum. Legal, né? Bom demais. É bom demais ter você aqui na Educativa FM. Eu sou Marcos Cavalcante, agradeço a sua sintonia, a sua audiência em mais uma manhã educativa. Espero que tenham gostado da nossa programação, sempre feita com muito carinho para você passar momentos incríveis. E olha, não para não, hein? Daqui a pouquinho, após os intervalos, a gente volta com o menu musical. Esperamos por você, até já!

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3: Olá, eu sou Heloísa Fava, coordenadora de fiscalização ambiental da Secretaria do Clima. 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E esse foi o Minuto Ambiental Campinas. Proteger o meio ambiente é proteger a nossa própria vida.
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6: A Comissão Permanente dos Idosos, Aposentados e Pensionistas da Câmara Municipal de Campinas realiza nesta terça-feira, às 14 horas, a primeira reunião extraordinária de 2026 para debater os efeitos da doença de Parkinson. O encontro marcado para o plenário da Câmara será transmitido ao vivo pela TV Câmara Campinas. A reunião contará com a presença de Sandra Fonte Alba, fonoaudióloga e presidente da Associação Campinas Parkinson, Laura Silveira Moriama, neurologista e voluntária da ACP, e a professora Terezinha Rodrigues Barbosa. Com trabalhos técnicos de Maurício Vicenzi, Bruno Assis para o Minuto Câmara.
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7: Muito boa tarde para você, chegou a sexta-feira e com ela esse clima gostoso de final de semana, né? Já começa com certeza a tomar conta, né, de todos nós. Está no ar aí mais uma edição do Menu Musical, com uma hora dedicada a grandes sucessos, né? Músicas que marcaram gerações e sempre com uma roupagem diferente para você, né, curtir no seu horário de almoço. Aliás, sexta-feira agora, um céu azul, poucas nuvens, céu solzinho aparecendo nesse momento, hein? Que legal, tava com saudade dele, hein? 21 graus em Campinas, tempo gostoso, é para você aproveitar aí também a nossa tarde musical. E olha, nosso WhatsApp liberado, 994780062, vem com a gente, começando o menu musical com 10,000 Mannequins e Michael Stipe, To Sir With Love.

Meio-dia e 18, Adele, Someone Like You. Fechamos aí esse bloco especial com essa belíssima canção, né? Começamos com 10,000 Maniacs, Michael Stipe, revisitando o clássico To Sir With Love. Depois ouvimos também o Michael Bublé com Crazy Little Thing Called Love, sucesso eternizado, né, pela banda Queen e reinventado aí com essa assinatura sofisticada, né? Esse é o menu musical, sempre encantando os amigos. Quero agradecer a companhia da Marilene Benetácio, do Cláudio, da Tereza Lodi, também da Thelma Nicásio de Oliveira, a Vera de Valinhos e também a querida Wanda Brasil acompanhando o menu musical em Santa Bárbara do Oeste. Obrigado pela companhia de vocês e seguimos agora com a Adriana Calcanhoto trazendo sua poesia musical, né, com a música cantada Depois de Ter Você. Agora 12:19 em Campinas.

Meio-dia 33, no menu musical, você ouviu Alanis Morissette com a música Offer. Uma ótima tarde para você. Na sequência, tem Guilherme Arantes chegando para você.

Tá aí, clássico pra você no menu musical com Bee Gees, For Whom the Bell Tolls. Sua tarde é muito melhor aqui na Educativa FM. Antes ouvimos A-ha com Take On Me e Guilherme Arantes com Coração. Uma excelente sexta-feira para você. Seguimos o menu musical com Anita Baker e o sucesso Sweet Love.

0: E fechando mais uma semana com você aqui no Menu Musical, ao som do Air Supply, Lost in Love. Antes ouvimos Marisa Monte, Ed Mota, Ainda Lembro, e também Anita Baker, Sweet Love. É, espero que tenham gostado da nossa seleção, sempre feita com muito carinho para você, com muito sucesso para você passar aí bem esse horário de almoço. E agora já chegando o nosso querido Jota Silva.
1: Boa tarde.
0: Tudo bem, Jotinha?
1: Tudo bem, você? Tranquilo?
0: Tudo bem, também, graças a Deus.
1: Essa música do Air Supply é linda, né,
0: linda, rapaz? Linda, linda. E hoje tinha até uma aqui na sequência, né? Não deu tempo de tocar. A gente ia trazer mais uma.
1: É o Air Supply, que é uma dupla, né?
0: É uma dupla.
1: Dá pra ouvir o dia inteiro.
0: O dia inteiro, né? Tem umas músicas maravilhosas, né? Essas daquela que a gente viaja no tempo.
1: Ah, tá, essa bom aí demais. Dá pra viajar bem, né?
0: É isso aí. Falando em viajar no tempo, viu os jogos da Copa ontem?
1: Olha, não vi ontem.
0: Não viu?
1: Não vi.
0: Eu só acompanhei ali
1: o
0: jogo da Alemanha, torci muito pro Equador ontem.
1: Pra dizer que eu não ouvi, vi um pedacinho só.
0: Só um pedacinho?
1: E um pedacinho no final, que foi assistir um filme também, aí no final vi um pedacinho também do Paraguai.
0: É, o Paraguai também classificou, né? E hoje vai ter bons jogos, hein? Vai ter Noruega e França.
1: Olha o jogão, hein?
0: Cabo Verde hoje se pontuar ali, tem tudo pra classificar também, no time do Vozinha, né?
1: A torcida pro Cabo Verde vai ser grande.
0: Vai ser grande. E tem também aí Senegal contra o Iraque e Uruguai e Espanha, hein? Jogão, hein?
1: Opa, esse, que horas que é Uruguai e Espanha?
0: Uruguai e Espanha às 9 da noite, Jotinha.
1: Esse não dá pra perder, não, hein?
0: E às 4 da tarde eu vou estar de olho aí na Noruega com a França, também vai ser jogão, hein?
1: Nossa senhora.
0: Rapaz do céu, então tá bom, Jotinha, bom final
1: abraço
0: de semana.
1: Abraço pra você, bom almoço e bom segundo tempo.
0: Segunda-feira eu venho mais cedo, viu? Paulo Rogério foi escalado pelo Ancelotti. Vai isso. Jogar e deixa o horário pra mim.
1: Ó, maravilha, e eu venho às 10 da manhã.
0: Às 10 da manhã,
1: até
0: horário diferente.
1: Porque depois tem um jogo.
0: É, e aí a gente vai torcer com certeza e
1: maravilha.
0: Muito. Um abraço pro final de semana pra você, pra todos os nossos amigos, e até segunda, a partir das 7 da manhã, hein? Até lá.

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5: A Câmara Municipal de Campinas recebe a exposição Memórias Esculpidas, a arte no cemitério da saudade. Uma mostra fotográfica que revela o valor artístico, histórico e cultural do Cemitério da Saudade, um dos espaços considerados mais emblemáticos da cidade. O projeto, que contempla o lançamento de um e-book, ficará na Galeria do Legislativo até o dia 14 de agosto. Com trabalhos técnicos de Maurício Vicenzi, Isabela Santos, para o Minuto Câmara.
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6: Alô Campinas, boa tarde, estamos chegando com Tarde Educativa. Eu sou o Jota Silva e com a direção do Marcos Lodi, vamos juntos até às 17 horas com muita música e muita informação para você. Estamos falando aqui dos Altos do Castelo, na Avenida Andrade Neves, 2158. E o nosso WhatsApp 994780062 é para você dizer para a gente de onde é que você nos ouve, de onde é que você nos acompanha, qual o seu bairro, qual a sua cidade. Boa tarde.

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1: Começa nesta sexta-feira à noite no Teatro Municipal José de Castro Mendes com a peça Restinga de Canudos, da Companhia do Tijolo, o 19º Feverestival, Festival Internacional de Teatro de Campinas, um dos maiores eventos teatrais do interior do estado de São Paulo. Criada em 2008 em São Paulo, a Companhia do Tijolo é conhecida por suas montagens que homenageiam grandes figuras da cultura e da resistência social, transformando vivências locais em experiências humanas universais. Em Restinga de Canudos, o grupo enxerga as ruínas de Canudos, cidade submersa, e mergulha nas águas do açude do Cocorobó em busca das histórias de suas gentes. Para além da visão de Euclides da Cunha e da narrativa do massacre, o espetáculo recria a partir dos olhos de duas professoras uma comunidade viva, forte, próspera e vitoriosa na invenção de formas próprias de existência. Restinga de Canudos traz professoras beatas fazendo reza, guerra e festa numa Canudos recriada para o tempo presente. A peça Restinga de Canudos, da Companhia do Tijolo, é nesta sexta-feira, às 7h30 da noite, no Teatro Castro Mendes. Os ingressos custam R$ 40,00, com meia entrada para estudantes e idosos. O Castro Mendes fica na Praça Correia de Lemos, na Vila Industrial. Esse e outros eventos culturais você pode conferir no site campinas.sp.gov.br/eventos. Da redação da Rádio Educativa, Danilo Fernandes.
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2: Agora são 13 horas e 33 minutos, 994-780062. É o WhatsApp da Educativa para você contar para a gente de onde é que você nos ouve, de onde é que você nos acompanha. Rosa Silvério, muito boa tarde. Ouvindo a gente também a Neuza Bernardes, da Chácara do Vovô. Obrigado pela audiência. Iraci Oliveira, a Ilza Ferreira também na Vila Brandina. Grande abraço, obrigado pela audiência. A Wanda também curtindo a programação lá na Padre Anchieta. Mari Cavalcante, um abraço, Mari. É no bairro Indianópolis, aqui em Campinas. O Fábio, a Fernanda Sintra e também a Carmita. A todos, boa tarde, obrigado pela audiência. Na sequência do Tarde Educativa, você tem muito mais músicas de saudade.
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0: JQuest na programação da Educativa, sempre conectada com Campinas. 13 horas e 45 minutos. Os apaixonados por flores, jardinagem e paisagismo já têm destino certo neste final de semana. A partir de hoje, Rio Claro, que fica a pouco mais de 80 quilômetros de Campinas, recebe a segunda edição do Encontro dos Amigos Orquidófilos. Evento gratuito que promete transformar o Parque Universitário em um verdadeiro espetáculo de cores, aromas e variedades de plantas. Durante 3 dias até domingo, o público poderá conferir cerca de 15 mil plantas entre orquídeas e espécies ornamentais. Agora são 13 horas e 47 minutos na Educativa Campinas. Boa tarde.
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3: Olá, eu sou Heloísa Fava, coordenadora de fiscalização ambiental da Secretaria do Clima. E esse é o Minuto Ambiental. Você sabia que aquilo que você separa na sua casa pode virar trabalho para muita gente aqui em Campinas? A Secretaria do Clima, Secretaria de Trabalho e Renda, de Saúde e de Serviços Públicos trabalham com as cooperativas de reciclagem para garantir que os materiais que você separa tenham um destino certo. É o GTDMR, Grupo Técnico de Doação de Materiais Recicláveis. Na prática, funciona assim. O que você separa não vai para o lixo comum. Vira renda, vira oportunidade e ajuda muitas famílias. As cooperativas fazem coleta, separação e encaminham tudo para reciclagem. E você faz parte disso quando separa corretamente os seus materiais. E esse foi o Minuto Ambiental Campinas. Pequenas atitudes transformam a nossa cidade.
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6: A Prefeitura de Campinas sancionou a lei de autoria do vereador Mineiro do Espetinho, que institui no calendário oficial do município o Dia Mundial do Coroinha, Acólito e Cerimoniário, a ser comemorado anualmente em 15 de agosto. A data, de acordo com o projeto, faz referência a São Tarcísio, santo padroeiro dos coroinhas, acólitos e cerimoniários, e tem como objetivo valorizar o trabalho de fé, dedicação e serviço voluntário realizado por crianças, adolescentes, jovens e adultos no altar das igrejas católicas. Segundo o texto sancionado, a celebração poderá contar com reuniões, palestras, seminários e atividades formativas promovidas pelas próprias instituições religiosas, sem custos para o erário público. Com trabalhos técnicos de Maurício Vicenzi, Isabela Santos para o Minuto Câmara.
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8: 2:07 na Educativa Campinas. Na sequência, Paralamas do Sucesso.

0: Agora são 14 horas mais 14 minutos aqui na Educativa Campinas. Vamos juntos até às 18 horas.
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0: Aí você ouviu o YouTube na programação da Educativa Campinas. A Indec interdita o tráfego de veículos, trecho da rua Barão de Parnaíba, no centro. O bloqueio deve ocorrer domingo, dia 28, no período de 7 da manhã às 6 da tarde. A ação é necessária para o içamento de equipamento hospitalar com o auxílio de guindaste de grande porte. O fechamento da via será no trecho entre a Avenida Barão de Itapura e a Rua Marquês de Três Rios. A Indec programou a rota de desvio pelas vias Barão de Itapura, Saldanha Marinho e Marquês de Três Rios. As linhas do transporte coletivo municipal 230 do Jardim Paulsurama, Parque dos Resedás, 241 Padre Manuel da Nóbrega e 273 Jardim Olina serão impactadas pelo bloqueio e realizam a mesma rota de desvios. Agentes da mobilidade urbana da Indec estarão no local monitorando a circulação de veículos. Agora 2:20 na Educativa Campinas. Vera Herculino, de São Marcos, bairro São Marcos, em Valinhos. Edson Capato está com a gente lá em Cosmópolis. Mais uma vez, a Wanda da Padre Anchieta, muito boa tarde. Clebe Menezes é de Americana, alô Kleber. A Maria Pereira está em Portugal, ouvindo a gente. A Mari Cavalcante, também a Fernanda Sintra e o Zé Ferreira, Eracir de Oliveira. E também Ana Célia, lá em Aramina. Ainda Wanda Brasil, obrigado pela audiência. Wanda Brasil, lá em... Aonde está ouvindo a gente? Lá em Santa Bárbara do Oeste. Agora 2:21 na sequência da Educativa Campinas.
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0: Agora você tem Big Mountain, depois Kid Abelha e Benson Boone.

0: Educativa Campinas, 2 horas 30 minutos agora.
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2: A Anvisa, Agência Nacional de Vigilância Sanitária, determinou a apreensão do suplemento alimentar em cápsulas da marca Artro 100, produzido por empresa desconhecida. A resolução, publicada ontem no Diário Oficial da União, também proíbe a venda, distribuição e fabricação, divulgação e uso do produto. A medida foi adotada porque o suplemento tem origem e composição indeterminadas, além de apresentar propagandas com alegações terapêuticas indevidas para alimentos, como combater inflamações, fortalecer articulações, aliviar desconfortos e melhorar a mobilidade. A agência também determinou a suspensão da comercialização, da distribuição, da divulgação e do suplemento alimentar de creatina em gomas mastigáveis sabor uva verde da empresa IDN Labs Indústria Farmacêutica and Food Supplements. Segundo a Anvisa, a própria empresa comunicou o recolhimento após identificar teor de creatina fora dos limites estabelecidos. Da redação da Rádio Educativa, Danilo Fernandes.
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0: Agora 2h31 na Educativa Campinas.

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2: Todos os times da Série B do Campeonato Brasileiro em campo nesta rodada de número 15. Logo mais, no Jorge Ismael de Biasi, em Novo Horizonte, o Novo Horizontino, às 7 da noite, enfrenta o Vila Nova. Amanhã, sábado, 11 da manhã, no Germano Krieger, tem Operário de Ponta Grossa e América Mineiro. Às 4 horas da tarde, no Heriberto Rios, tem Criciúma e São Bernardo. Na Arena Sicredi, 4 da tarde, mas no domingo, tem Atlético contra o Avaí. Às 4 da tarde, também no domingo, no Antônio Ascioli, o Atlético Goianiense recepciona a Ponte Preta. No Alfredo Jaconi, mesmo horário, 4 da tarde, Juventude e Ceará. No começo da noite, 18h30, no Castelão, Fortaleza e Sport. Mesmo horário para Náutico e Goiás, na Arena Esportes Sorte Aflitos. E na terça-feira, Arena Nicknet, em Ribeirão Preto, o Botafogo joga contra o CRB, 8 da noite. Para a Educativa, Renato Leal.
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3: É muito bom saber que você está com a gente aqui na Educativa. 2 horas 48 minutos.

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5: O vereador Nick Schneider protocolou na Câmara Municipal de Campinas um projeto de lei que cria o marco regulatório municipal de segurança, fiscalização e proteção ao consumidor para a realização de esportes radicais e atividades de aventura de alto risco em Campinas. A proposta recebeu o nome de Lei Maria Eduarda, em homenagem à jovem que morreu durante um salto de rope jump em Limeira. O projeto estabelece diretrizes para aumentar a segurança dos praticantes, exigindo que empresas e organizadores mantenham equipamentos em condições adequadas, realizem inspeções periódicas, observem normas técnicas e forneçam informações claras sobre os riscos envolvidos nas atividades. O projeto segue em tramitação na Câmara Municipal de Campinas. Com trabalhos técnicos de Maurício Vicenzi, Bruno Assis, para o Minuto Câmara.
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6: 15 horas mais 5 minutos, Educativa fazendo a diferença no seu dia a dia. 994-780062, o WhatsApp, para você contar para a gente de onde é que você nos ouve, de onde é que você nos acompanha. O André Luiz da Uber. Alô, André Luiz, um abraço para você. E o Wesley. O Wesley é passageiro do André. Estão a caminho de Itatiba, ligados aqui na Educativa. Wesley, grande abraço para você. Está em boas mãos aí com o André, hein? Sandra Sanches também está ouvindo a gente, muito boa tarde. Quem mais? Vera Herculino, Edson Capato está lá em Cosmópolis, a Wanda Brasil lá em Santa Bárbara do Oeste e a Wanda da Padre Anchieta, Kleber Menezes em Americana, a Maria Pereira de Portugal também está ouvindo a gente, a Mari Cavalcante, Fernanda Sintra, Ilza Ferreira, Iracide Oliveira, Maria Pierini, Ana Célia, Rosa Silvério, a todos obrigado pela audiência. 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

0: Agora 15 horas e 19 minutos na Educativa Rolling Stones, Miss You, aqui em nossa programação, 3h20. Tem aqui uma informação bastante importante: a Secretaria de Saúde de Campinas começou a distribuição dos primeiros lotes da vacina pneumocócica 20, a Pneumo 20, hoje nos centros de saúde da cidade. A previsão é de que a partir da próxima terça-feira, dia 30, o imunizante esteja disponível para a população em todas as unidades do município. A vacina que protege contra a pneumonia está na rotina de imunização de bebês de 2, 4 e 12 meses. A Pneumo 20 oferece proteção contra um número maior de tipos de bactéria, principal causadora de pneumonia, meningite, otite e outras infecções graves em crianças. Agora são 3 horas mais 20 minutos. Boa tarde, Ilza Ferreira. Boa tarde, José Aparecido do Morro Alto, mandando um abraço para a Maria, lá de Portugal, que acompanha a programação da Educativa pelo aplicativo. Muito boa tarde, 3h20.
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1: O aeroporto de Viracopos voltou a ganhar destaque no cenário internacional ao conquistar ontem o prêmio de aeroporto de carga do ano na edição de 2026 do ACW Awards, uma das principais premiações mundiais da logística aérea. A cerimônia ocorreu em Xangai, na China, e marcou a segunda conquista de Viracopos na categoria. O aeroporto já havia recebido o mesmo reconhecimento em 2024, tornando-se agora bicampeão mundial. Viracopos disputou a categoria regional Cargo Hub, destinada a aeroportos que movimentam até 1 milhão de toneladas de carga por ano. O terminal campineiro foi o único representante brasileiro entre os finalistas. Na disputa, concorreu com importantes centros logísticos internacionais, como os aeroportos de Bruxelas, Viena, Riad, East Midlands, Chicago, Rockford, Glasgow, Prestwick e Sea Milan Airports. Segundo a organização do ACW Awards, o prêmio reconhece aeroportos que demonstraram desempenho excepcional na facilitação e no suporte às operações de carga aérea. Da redação da Rádio Educativa, Danilo Fernandes.
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4: Sempre conectada com Campinas, 3h34.

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2: A Copa de 2026 está confirmando uma tendência que já era aguardada. As grandes estrelas do Mundial são justamente os jogadores que já vêm brilhando intensamente nos clubes que defendem. A fase de grupos deixou isso evidente. Quem domina o cenário europeu e sul-americano no dia a dia também está decidindo na seleção. Na galeria dos melhores até aqui, aparecem nomes que dispensam comentários, como Lionel Messi, Kylian Mbappé e Cristiano Ronaldo, todos protagonistas, todos decisivos, todos carregando para o Mundial o mesmo nível de performance que demonstram em seus clubes. E pelo lado brasileiro, não poderia deixar de citar também, claro, Vini Júnior, decisivo nos 3 jogos da seleção brasileira, assistências, gols, é a grande esperança de levar o Brasil muito longe dentro da competição. Para a Educativa, Renato Leal.
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3: Muito bem, 15 horas 48 minutos. 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Boa tarde.

De Arques na programação da Educativa, sempre conectada com Campinas.

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5: A Câmara Municipal de Campinas aprovou a criação da Frente Parlamentar de Enfrentamento ao Contorno Norte de Campinas, a partir de requerimento do vereador Wagner Romão, que presidirá os trabalhos. A ideia é abrir um canal de debate e acompanhamento da obra de implantação de uma rodovia de 32 quilômetros de extensão, passando por Campinas, Pauline e Sumaré, que está prevista para ser construída em lugares que hoje são áreas de patrimônio protegidas, algumas tombadas, áreas de pesquisa e ambientais. Com trabalhos técnicos de Maurício Vicenzi, Bruno Assis, para o Minuto Câmara.
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6: 16h04, você está na Educativa, sempre conectada com Campinas. 994-780062 é o WhatsApp da Educativa. Para você contar para a gente de onde é que você nos acompanha, de onde é que você nos ouve. Rita Ricarte está ouvindo a gente, muito boa tarde. Eliana Chelequim também acompanha a programação da Educativa, Antônia Rodrigues, a Silvia, Helena, Francisco e também a Helena Almeida. A todos, obrigado pela audiência. Agora 4h05, boa tarde.
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1: A campanha do Agasalho 2026 chegou a 7.734 quilos de roupas, calçados e cobertores em Campinas, segundo o balanço divulgado ontem. O total destinado a famílias e pessoas em situação de vulnerabilidade social representa um acréscimo de 1.470 quilos em relação ao balanço de 16 de junho. A mobilização é promovida pela Secretaria de Desenvolvimento e Assistência Social, com o slogan "Se não estou usando, estou doando", e segue até 31 de julho. A rede de coleta conta com 165 endereços distribuídos por todas as regiões da cidade. São 143 pontos gerais instalados em shoppings, supermercados, escolas, hospitais, terminais de transporte e outros estabelecimentos parceiros. Outros 22 são postos de combustíveis filiados ao Sindicato do Comércio Varejista de Derivados de Petróleo de Campinas e Região, com funcionamento 24 horas por dia. São aceitos itens como roupas masculinas, femininas e infantis, calçados, cobertores, toucas e luvas em bom estado de conservação. Da redação da Rádio Educativa, Danilo Fernandes.
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2: Whitney Houston, George Michael, na programação da Educativa 4h30.

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1: 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A Fórmula 1 tem mais uma etapa importante neste final de semana. Domingo, os pilotos encaram o GP da Áustria no tradicional circuito de Spielberg, uma pista rápida, técnica e que costuma entregar boas disputas. Mas, desta vez, um fator externo promete pesar. A temperatura acima dos 30 graus, que deve ser um desafio e tanto para pilotos como também para as próprias equipes. O calor intenso pode afetar o desgaste dos pneus, o rendimento dos motores e até a estratégia de paradas. Em corridas assim, quem souber controlar melhor o equipamento costuma levar vantagem. Mesmo com o clima adverso, a expectativa é de grande público, já que o GP austríaco é um dos mais tradicionais e atrai torcedores de toda a Europa. Para a Educativa, Renato Leal.
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2: Sempre conectada com Campinas. Bárbara Maria chegando com a gente também. Um grande abraço. Também Marcis Pereira, Pink, na programação da Educativa Campinas.

Educativa sempre conectada com Campinas. Maria Perini com a gente, Bra Jerônimo, a Marilene Benetasso, Cláudio, Tereza Lodi, também Wanda Brasil e a Ana Célia em Aramina, todos curtindo a nossa programação. Faço um convite muito especial para você. Amanhã de manhã tem Sábado Hits, das 7 às 10 da manhã. Muita música de saudade, viu? Programado para amanhã, The Mamas and the Papas, tem Beatles, tem Raul Seixas, tem o grupo Folhas também, muita música dos anos 60, 70, 80, muita música que você não ouve no dia a dia por aí, mas vai ouvir no Sábado Hits. Tem o Odair José, Matando Saudade, Amado Batista, cantor bem popular também, no Sábado Hits amanhã para você. Fica aí o convite, começa às 7 horas da manhã, logo após o Edir Cruz, né? Logo após o Edir Cruz com o Bom Dia Viola, tem o Sábado Hits até às 10 da manhã. Tô indo embora, vou deixar vocês agora com o DJ Deco Lopes, depois tem o Danilo Fernandes, e amanhã, 7 da manhã, Sábado Hits. Um abraço, até lá!

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5: A Comissão Permanente dos Idosos, Aposentados e Pensionistas da Câmara Municipal de Campinas realiza nesta terça-feira, às 14 horas, a primeira reunião extraordinária de 2026 para debater os efeitos da doença de Parkinson. O encontro marcado para o plenário da Câmara será transmitido ao vivo pela TV Câmara Campinas. A reunião contará com a presença de Sandra Fonte Alba, fonoaudióloga e presidente da Associação Campinas Parkinson, Laura Silveira Moriama, neurologista e voluntária da ACP, e a professora Terezinha Rodrigues Barbosa. Com trabalhos técnicos de Maurício Vicenzi, Bruno Assis para o Minuto Câmara.
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6: Agora são 5 horas e 3 minutos. Boa tarde para você, sintonizado na programação da Educativa FM 101,9, conectada com Campinas. Na sua companhia, Deco Lopes, vamos juntos até às 6 horas. E seguimos aqui com as melhores músicas na melhor programação. O nosso WhatsApp para você participar é o 994780062. Fique à vontade e participe. Educativa FM, localizada na Avenida Andrade Neves, 2158, aqui no Castelo. Para mais informações de tudo que rola na programação, acesse educativa.campinas.sp.gov.br. E hoje, sexta-feira, um pouquinho mais cedo, né? Eu vou até às 6, porque a partir das 6 horas, o programa Circuito Cultural, trazendo para você as dicas de eventos em Campinas e toda a região, com Danilo Fernandes, ao vivo. Por isso, saindo um pouco mais cedo, vamos juntos até às 6, mas conto muito com a sua companhia e agradeço demais a sua audiência. Vamos de música, eu abro a minha participação desta tarde com Skid Row, I'll Remember You.

0: 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Está aí para você o som do Skank, Três Lagos. 5h17 em Campinas, chegando mais uma edição do Conexão Sonora aqui na Educativa.
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0: No ano de 2023, os cantores Nando Reis e Samuel Rosa apresentaram uma interpretação ao vivo e inédita da canção Sutilmente, durante o evento Portal da Musicalidade. A performance trouxe uma nova dimensão à música, com arranjos que realçam a harmonia entre os cantores, além de se destacar pela letra sensível e melodia envolvente. Você ouve agora aqui no Conexão Sonora, Nando Reis e Samuel Rosa, interpretando a música Sutilmente.

0: Sensacional, tá aí pra você, Nando Reis e Samuel Rosa, Sutilmente. Essa música que foi lançada aí ao vivo, uma interpretação maravilhosa no evento Portal da Musicalidade do ano de 2023. Conexão Sonora volta na semana que vem, segunda-feira, em duas edições para você aqui na programação da Educativa. Agora são 5 horas e 22 minutos em Campinas.
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0: Will Young.

0: Educativa FM 101,9 conectada com Campinas, Western Girls com State of the Heart. E Tina Turner com Paradise It's Here.
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0: 5 horas e 35 minutos em Campinas. Mais um grande sucesso para você com Jeff Haley Band. When the night comes falling from the sky.

As melhores músicas para você, sintonizada Educativa FM 101,9, conectada com Campinas. Esse grande sucesso dos anos 80 na voz de Michael Brown. So Many Men, So Little Time. Ouvimos também Pato Fu, depois. Agora são 5 horas e 47 minutos em Campinas, chegando Renato Leal com mais um boletim esportivo. Já voltamos com mais músicas. 1,9. Aliás, seguimos agora com Alok e Zeba, Hear Me Now.

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Daí pra você o som de William Page com City Light aqui na programação da Educativa. 5 horas e 55 minutos em Campinas. Eu, Deco Lopes, vou ficando por aqui. Obrigado mais uma vez pelo carinho da sua audiência. Obrigado aqui pelas mensagens recebidas. É muito bom saber que você está aí do outro lado curtindo a nossa programação. Chegando aí o programa Circuito Cultural com Danilo Fernandes ao vivo e as dicas culturais de Campinas região para você aproveitar muito bem o seu final de semana. A minha saideira com bandeiras, This Is Your Life, e eu, Deco Lopes, estou de volta na segunda-feira, a partir das 5 horas da tarde. Um ótimo final de semana para você, uma ótima noite. Até segunda, tchau, tchau. Ah, aquele convite especial de todas as sextas-feiras, logo mais às 8 horas da noite, mais uma edição do programa Estúdio 101. Muita dance music para você. E amanhã, muito flashback dos anos 70, 80 e 90, e também 2000, a partir das 7 horas da noite, no programa Expresso das Décadas, não vá perder. Agora sim, uma ótima noite, bom final de semana e até segunda. Tchau, tchau. Bandeiras, This Is Your Life.

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4: Olá, eu sou Mônica Chaves, agente de fiscalização ambiental da Secretaria do Clima, e esse é o Minuto Ambiental Campinas. Você sabia que no dia 30 de março é celebrado o Dia Internacional do Lixo Zero? E aqui em Campinas, cada atitude sua faz diferença. A Secretaria do Clima, de Trabalho e Renda, de Saúde e de Serviços Públicos trabalha com as cooperativas de reciclagem para garantir que os materiais separados tenham um destino certo. É o Grupo Técnico de Doação de Materiais Recicláveis. Na prática, aquilo que você separa em casa pode virar trabalho e renda para muitas famílias. E tudo começa com atitudes simples, como os 5 R's: repensar, reduzir, reutilizar, recusar e reciclar. Também é importante saber: resíduo é tudo que pode ser reaproveitado, e rejeito é o que não tem mais uso. E se não tiver coleta perto, Campinas tem ecopontos para você descartar corretamente. Esse foi o Minuto Ambiental Campinas. Lixo zero começa com cada um de nós.
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7: A Câmara Municipal de Campinas recebe a exposição Memórias Esculpidas, a arte no cemitério da saudade. Uma mostra fotográfica que revela o valor artístico, histórico e cultural do cemitério da saudade, um dos espaços considerados mais emblemáticos da cidade. O projeto, que contempla o lançamento de um e-book, ficará na Galeria do Legislativo até o dia 14 de agosto. Com trabalhos técnicos de Maurício Vicenzi, Isabela Santos, para o Minuto Câmara.
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8: Muito boa noite, ouvinte da Educativa. Estamos chegando aqui com mais um Circuito Cultural neste dia 26 de junho de 2026. Agora 21 graus em Campinas, um pouquinho menos frio do que nos últimos dias. Umidade relativa do ar ainda bastante alta, 82%. Este é o Circuito Cultural, programa semanal sobre arte e cultura da Educativa. Até às 7 da noite, ao som do melhor da MPB, apresentamos boas opções de diversão e arte para quem vive ou circula por Campinas e região. No programa desta semana, damos destaque à 19ª edição do Festival Internacional de Teatro de Campinas. Também falamos do espetáculo solo de um ator que questiona o quanto somos protagonistas em nossa própria vida. E falamos do show autoral de um duo musical. Fique na sintonia e aproveite para se programar para os próximos dias. A gente começa com o Ivan Lins, Ai, Ai, Ai, Ai, Ai.

0: Nós ouvimos aqui no Circuito Cultural, abrindo o Circuito Cultural, Ivan Lins com Ai, Ai, Ai, Ai, Ai, música dele do Vitor Martins, seu grande parceiro, que foi lançada no álbum Havaiô, de 1990. O álbum teve produção de astros americanos como Stewart Levine e Larry Williams e contou com músicos de renome internacional como o baterista Vini Colaiuta e o baixista Tony Levin. Embora tenha sido gravado em 1990, essa canção fez sucesso em 93, quando foi escolhida pela Rede Globo para integrar a trilha sonora de Mulheres de Areia, servindo como tema marcante da icônica vilã Raquel, interpretada pela Glória Pires. Agora são 6 horas e 13 minutos, nós vamos para a primeira dica cultural do Circuito Cultural de hoje. E é de teatro que a gente fala. O ator Matheus Solano apresenta daqui a pouco, às 7 da noite, no Teatro Oficina do Estudante Iguatemi, a peça O Figurante, escrita por ele e Isabel Teixeira, com direção de Miguel Thierry. A comédia dramática reflete sobre a dificuldade de se conectar com a própria essência e sobre os desafios de assumir o controle da própria narrativa. E faz isso mergulhando na rotina de Augusto, um figurante que luta para encontrar a si próprio em meio a uma rotina pobre de sentido que o mantém num lugar muito aquém de sua potência como ser humano. Esta é a quarta vez que a peça é apresentada em Campinas. Eu conversei com o ator Matheus Solano sobre o figurante. Acompanhe a entrevista.
1: Do ano passado, quando você trouxe o figurante aqui para Campinas pela primeira vez. Está sendo um sucesso aqui.
2: É um barato, né? Quer dizer, de todas as formas, já é a terceira peça que é um sucesso aqui, né? Aí em Campinas, né? E nesse teatro tem muito carinho pela Oficina do Estudante, e já fui aí com Do Tamanho do Mundo, Selfie, Mistério de Irmã Vap, e agora quatro vezes aí com
1: Eu assisti todas.
2: Ah, que maravilha!
1: Teve uma que você veio com o Miguel Thierry, não foi?
2: Isso, a Selfie.
1: Com o Luiz Miranda foi...
2: Mistério de Irmã Vap.
1: E teve lá uma primeira, quando você ainda estava fazendo a novela, lá, o maior sucesso, que você botou aqui, sexta, sábado e domingo, fazendo uma peça da Paula.
2: Do Tamanho do Mundo. Isso mesmo.
1: Do Tamanho do Mundo, maravilhosa essa peça também, que era uma coisa meio piano e tal. E o figurante eu assisti em agosto do ano passado, eu adorei, achei ótimo.
2: Ah, obrigado, meu amor, obrigado, que bom.
1: E engraçado que assim, eu estava me lembrando assim, da peça e lendo aqui o release falando que a ideia é ser um teatro essencial, uma encenação essencial que se vale basicamente de corpo, da voz e tal.
2: Sim.
1: Mas e você já tinha me falado isso sobre, acho que sobre Self, que eu vejo as coisas, eu tô me lembrando, falando, mas peraí, mas não tinha um cenário? Tinha um cenário. E não tinha.
2: Incrível, né? Que barato.
1: Tinha.
2: Né? Como somos uma máquina de imaginação, né?
1: Exatamente, porque eu tô me lembrando de cenas ali que ele entra, que tem que gravar novela, um comercial, aí volta pro apartamento e repete sempre aquela rotina, né, todo dia. Igual e tal, toca o telefone, vai ouvir, vai ver qual é a agenda do dia e tal, né? E aí eu tava pensando, mas peraí, mas não tem cenário.
2: Não tem cenário. Não tem cenário.
1: É você, mas você criou isso na minha cabeça. Me lembro que você falou de uma outra peça, você falou que as pessoas viam a cozinha, o copo, a água e tal. E não tem, mas na minha memória ficou assim, me lembro que falei, peraí, mas não era para ter cenário, não tinha cenário, como é que eu estou me lembrando disso?
2: Eu sempre falo isso, né, cito que isso é uma das coisas que mais me deixam felizes com essa peça, né, porque num mundo tão tecnológico, em que a gente delega a tecnologia, tantas faculdades nossas, né, das criativas e coisa e tal, eu estou fazendo uma peça essencialmente teatral em que eu preciso do que nos torna mais humanos, né, que é a nossa criatividade, a nossa imaginação. E quando as pessoas falam, eu vi isso, eu vi aquilo, eu falo, não, eu fico feliz de você achar que viu, mas você imaginou e estavam os dois participando desse jogo, né, de contar e ouvir histórias, de acreditar, de criar mundos, e eu acho isso muito bacana e um grande diferencial das artes cênicas hoje em dia, né, do teatro no mundo essencialmente tecnológico.
1: Exatamente. E o personagem é um personagem que a gente às vezes fica até com pena, porque ele se sente um protagonista, mas na verdade ele é um figurante.
2: Isso.
1: Né? E aí me fala um pouco como é que você concebeu isso? Você prestava atenção nos figurantes? Enfim, a ideia é falar um pouco sobre isso, de como a gente na vida muitas vezes se sente protagonista, mas não é, gostaria de ser, se prepara para isso, mas são poucos os protagonistas, poucas vezes a gente consegue protagonizar alguma coisa na nossa vida, no dia a dia, independente de ser artista ou não.
2: Eu acho que são muitas as reflexões. Você trouxe algumas aí, né? São muitas as reflexões que a gente pode tirar da peça a partir dessa premissa aí do se você é protagonista ou figurante da sua própria história, né? Em primeiro lugar, tem esse empoderamento, né? De falar, e aí, cara, o quanto da tua vida você está delegando para a sociedade, para, enfim, para um esquema, para conseguir um status, para conseguir dinheiro, né? E o quanto de você mesmo tem nisso daí, né? Quer dizer, ou seja, o quanto que você é dono da sua vida e o quanto que, na verdade, a sua vida é controlada ou pelo dinheiro, ou por um casamento, ou por um relacionamento, ou por um trabalho, ou pela sociedade de uma maneira geral. Mas a peça foi ganhando em significados. E acho que hoje ela termina perguntando por que não ser figurante?
0: Também.
2: Afinal, somos todos figurantes. E nessa sanha pelo protagonismo, né, pelo falso protagonismo que as redes antissociais nos oferecem, a gente acaba se tornando mais e mais figurante. Quanto mais a gente se acha protagonista de uma rede social, mais figurante, mais escravo do algoritmo, da inteligência artificial e etc., mais fazendo parte, na verdade, da manada a gente tá fazendo, né? Quer dizer, então, a gente vive numa sociedade que, entre aspas, vende protagonismos a um preço de se tornar realmente o figurante, né? Então, assim, como eu estava dizendo, né? A peça, ela ganha muitos significados por ser feita no momento em que a gente está passando, por estar falando com o ser humano de hoje, que é um ser humano que está absolutamente perdido, sem saber o seu lugar e o seu propósito no universo, né? Eu acho que isso tudo são questões que esbarram nessa figura de linguagem que eu peguei emprestada, nessa profissão que eu peguei emprestada para falar de protagonismo na própria vida, né? Que é a profissão dos figurantes. E sim, eu sempre tive muito carinho e muita atenção com essa categoria que é, enfim, tratada às vezes muito mal e muito, enfim, como uma massa só, né? E não como indivíduos, né? Isso tudo eu achei muito interessante e acho que é um paralelo muito concreto com o que a gente vive no dia a dia, em qualquer profissão, né?
1: E como eu falei, aqui em Campinas está sendo um sucesso, deve estar sendo um sucesso no Brasil todo. Você deve estar viajando com esse espetáculo já desde o ano passado, né?
2: Sim, são 2 anos com esse espetáculo. Ano passado a gente fez muitas cidades pelo Brasil. Esse ano ainda tem muitas para fazer, depois de São Paulo, com Campinas e interior de São Paulo, coisa e tal. E tivemos 2 meses em Portugal, que também foram igualmente maravilhosos.
1: Poxa, que legal! Onde que você fez em Portugal? Lisboa? Pô.
2: Portugal, fiquei em Lisboa durante 1 mês, fazendo de quarta a domingo no Maria Matos, e depois, o outro mês, eu fiz outras 9 cidades, incluindo Porto, sim.
1: Que legal.
2: Muito bom.
0: O espetáculo Figurante com o ator Matheus Solano tem apresentação hoje às 7 da noite no Teatro Oficina do Estudante Guatemi. Os ingressos custam R$ 140 com meia entrada para estudantes e idosos. O teatro fica no terceiro piso do Shopping Guatemi, na Avenida Guatemi, número 777, na Vila Brandina. E a gente segue aqui no Circuito Cultural, agora são 6h21. Vamos ouvir a inesquecível Leni Andrade com Flor de Lis de Djavan.

0: A gente ouviu aqui no Circuito Cultural Lô Borges, com Feira Moderna dele, do Beto Guedes e do Fernando Brant, que ele gravou no álbum Feira Moderna em 2001. Ele decidiu registrar essa faixa título após ser influenciado pela versão acústica tocada pela banda Os Paralamas do Sucesso. Antes a gente ouviu Paulinho da Viola, Timoneiro, um dos clássicos de Paulinho da Viola, que foi lançado no seu álbum Beba do Samba, de 1996. A música é uma parceria dele com o grande Hermínio Belo de Carvalho, que este ano completou 91 anos. Paulinho da Viola está com 83, são aí os octogenários e nonagenários da música popular brasileira. Abrindo o bloco, a icônica gravação de Flor de Lis, de Djavan, na voz da grande Leni Andrade, que foi lançada em 1984 pela Leni, no LP Leni Andrade. Agora são 6 horas e 32 minutos, vamos para mais uma dica de cultura aqui no Circuito Cultural. Continuamos falando de teatro. Daqui a pouco teremos a abertura do 19º Feverestival, Festival Internacional de Teatro de Campinas, hoje à noite no Teatro Municipal José de Castro Mendes, a partir das 7h30 da noite, com a peça Restinga de Canudos, da Companhia do Tijolo. Criada em 2008 em São Paulo, a Companhia do Tijolo é conhecida por suas montagens que homenageiam grandes figuras da cultura e da resistência nacional. Em Restinga de Canudos, o grupo enxerga as ruínas de Canudos, cidade submersa, e mergulha nas águas do açude do Cocoricó em busca das histórias de suas gentes. Para além da visão de Euclides da Cunha e da narrativa do massacre, o espetáculo recria, a partir dos olhos de duas professoras, uma comunidade viva, forte, próspera e vitoriosa na invenção de formas próprias de existência. Restinga de Canudos traz professoras beatas fazendo guerra e festa numa Canudos recriada para o tempo presente. Eu conversei com a atriz e produtora Dandara Leque, do Núcleo Feverestival, sobre essa nova edição do evento e as peças que serão apresentadas neste fim de semana, além de Restinga de Canudos. Vamos acompanhar a entrevista.
1: Falar sobre a 19ª edição do Feverestival?
2: Vamos sim.
1: Uma pergunta que eu faço sempre nos festivais, nas edições do Feverestival, é o que que norteou a escolha das peças dessa edição?
2: Danilo, a gente sempre escolhe um tema, né? Um tema que vai nortear aquela edição em especial. E aí, para essa edição, que é a nossa 19ª edição, a gente escolheu o tema partilhas. Uhum. Partilhas no sentido de território, mas também no sentido de experiência. E esse tema, ele envolve todo o nosso eixo curatorial mesmo. Então, nessa edição especificamente, a gente tem recebido muitos mestres e mestras, né? É uma edição com pessoas que têm muita experiência no teatro, na experiência teatral de mais de décadas, né? Então, realmente são essas mestras e mestres que estão vindo para cá, mas também teatro de grupo, né? Pessoas com essa experiência para compartilhar. E também estamos fazendo de volta nossas ações formativas, as ações pedagógicas. Na última edição estavam menores, né? Então, esse tema reverberou em todo esse entorno da nossa curadoria.
1: Bom, o festival começa com o espetáculo Restinga de Canudos, da Companhia do Tijolo, que é um grupo maravilhoso, inclusive que eu conheci no Feverestival de, sei lá, 16 anos atrás, com o Concerto para Espinho e Fulô, que é um espetáculo maravilhoso. E agora eles falam sobre Canudos, é isso?
2: Isso, e estamos muito animados com ter esse grupo, né, nessa abertura, com esse espetáculo que é tão pertinente, com um grupo mesmo, né? O Feverestival esse ano traz muitos solos, muitos espetáculos de companhias com menor quantidade de elenco, então pra gente é importante que nessa abertura também seja com muitas pessoas no palco, né? Celebrando a energia desse festival, que é o encontro de muitas pessoas, né? Não só dos artistas, mas também da produção, do encontro com a comunidade, do nosso território. A gente veio de um hiato, né? No ano passado a gente não teve edição, então estamos muito felizes de encontrar o nosso público e de encontrá-los com esse espetáculo na abertura.
1: Fala um pouco do espetáculo, assim, do que ele trata, da história de Canudos, da história das pessoas que viveram lá, como é que é?
2: É um espetáculo que tem uma pertinência política, né? Ele retrata um momento histórico muito importante e que tem bastante seriedade ainda com isso. Então, sem querer dar muitos spoilers do espetáculo, né? Mas já dando uma pontinha, ele também oferece pra gente uma aula. Então, para além, né, das escolhas poéticas e estéticas ao lidar com o tema, ele também tem essa esse lugar formativo dentro do espetáculo. Uhum. É um espetáculo que tem essa proposta mesmo, não só de lidar com o tema, mas de ensinar, né? De tratar do assunto com uma seriedade.
1: Aí eu tô vendo que no sábado tem uma atriz peruana chamada Ana Corrêa que vai apresentar Confessiones no Barracão Teatro, né?
2: Isso mesmo.
1: No sábado e no domingo.
2: Sábado e domingo, e também vai ministrar uma ação formativa lá na Casa de Cultura Aquarela, na sexta-feira.
1: Uhum. E esse espetáculo Confessiones, você pode dar um resumo sobre o que ele trata?
2: Sim, também tem bastante a ver com a experiência dela, né? Como eu falei, nessa edição a gente trouxe muitos mestres e mestras que compartilham, né, partilham um pouco da experiência deles. Então, esse espetáculo vai trazer bastante do trabalho da Ana Corrêa, né, que é um trabalho de décadas, de muita consistência. É um retrato íntimo mesmo da trajetória dela.
1: Aí tem também, no sábado à noite, no SESI, no Teatro do SESI, Boi Mansinho e a Santa Cruz do Deserto, do grupo Clariô, de teatro de Taboão da Serra. Fala um pouco sobre esse espetáculo.
2: Perfeito. Esse é um espetáculo também que a gente está muito contente, porque ele vem também de uma parceria que a gente teve com o SESI, né? Então, somos parceiros já há alguns anos, mas é a primeira vez que somos também parceiros de uma forma curatorial, né? Então, é um espetáculo que o SESI trouxe para colaborar com a nossa grade de espetáculos. Uhum. Então, uma curadoria conjunta, né?
1: E ele fala sobre...
2: É um espetáculo com muita conectividade, né? Também trata de temas regionais, temas específicos e pertinentes ao nosso país. Mas ele vai trazer um outro lado, que não é o mesmo lado do Restinga de Canudos.
1: Mas tem a ver com cultura popular, cearense e tal, boi, né? Depois tem no domingo um grupo de Alter do Chão no Pará, Las Cabaças, com o Dia da Caça. Fala um pouco sobre esse grupo e esse espetáculo.
2: Isso, o Dia da Caça, que vai ser nosso primeiro dia lá no Sesc Campinas, às 16h. Ele é de graça e vai ser um espaço de arena, então é um espaço aberto também, né? Cabe muitas pessoas lá no Sesc. E são sobre as duas caçadoras, a Bifia e a Kinã, que estão famintas há 3 dias. Então é esse em torno do espetáculo.
1: Ou seja, tem Sesc, tem SESI, tem Barracão Teatro, tem Castro Mendes, tem várias entidades envolvidas aí apoiando o festival, né? Entre outras, né?
2: Exatamente. A gente sempre fala que fazer um festival desse porte é impossível sem grandes redes, né? A gente não consegue fazer sozinhos. A gente precisa de que a cidade mesmo apoie. E a gente teve essa felicidade de ter muitos parceiros. Isso está presente na nossa grade.

0: essas atrações durante a semana.
1: Bom, a gente falou um pouco dos espetáculos desse fim de semana, mas a programação completa no site fevereestival.com.br, né? Vai até o dia 4.
0: Exatamente. E nas nossas redes sociais, né? O nosso Instagram, @fevereestival.
1: A peça Restinga de Canudos, da Companhia do Tijolo, que abre o Fevereestival, é daqui a pouco, às 7h30 da noite, no Teatro Castro Mendes. Os ingressos custam R$ 40,00, com meia entrada para estudantes e idosos. O Castro Mendes fica na Praça Corrêa de Lemos, na Vila Industrial. Agora são 6h40, a gente prossegue aqui na programação musical do Circuito Cultural, com Leila Pinheiro, Verde.

0: A gente ouviu aqui no Circuito Cultural Verde, com Leila Pinheiro, música de Eduardo Gudim e José Carlos Costa Neto, que ela gravou no álbum Olho Nu, de 1986, mas que um ano antes ficou em terceiro lugar no Festival dos Festivais da Rede Globo, de 1985. E a Leila Pinheiro ganhou o prêmio de cantora revelação daquele festival. 41 anos atrás, e eu me lembro. Agora são 6h45, a gente vai para mais uma dica de cultura, agora musical, falando sobre o show do duo Lamate, que se apresenta daqui a pouco às 8 horas na Rabeca Cultural em Sousas, o show Circulando. Formado pelo encontro de uma cantadora de histórias e colecionadora de sons, a Veneres, e um multi-instrumentista colecionador de instrumentos tradicionais, o Lucas Chavo, o Lamate canta a história de todas as coisas em Circulando, um culto à brasilidade e a sua formação multicultural, um convite a uma viagem pelos territórios das principais influências musicais do grupo, que transpassam por África, Europa e Américas. Lamate é um duo de pesquisa de repertório e músicas autorais, fruto do entrelaçamento das trajetórias artísticas desses artistas. Eu conversei agora há pouco por telefone com a Venere sobre o show Circulando e o duo Lamate. Acompanhe a entrevista.
1: Fala um pouco sobre o trabalho do duo Lamate, há quanto tempo existe, qual é a proposta sonora de vocês e como é que vai ser esse show aí na Rabeca.
2: Então, Danilo, esse projeto começou com o encontro meu e do meu companheiro em 2022. Eu estava inaugurando um espaço que tem na minha casa, né? E hoje ele atua ali também junto com o meu sócio, né? Um espaço de arte. E ali nesse encontro, a gente já foi um encontro muito musical, né? E aí a gente começou a misturar muito nossas influências, né? Eu sou da voz, e ele é multi-instrumentista, mas tem o violão como principal instrumento, né? Uhum. E a pesquisa, a gente sempre foi apaixonado por várias culturas, inclusive na música brasileira, que une muitas das culturas, né? Desse grande caldeirão brasileiro, né? Uhum. Então a gente, desde lá, a gente começou a fazer umas instrumentações. Eu comecei a compor e pegar umas músicas que ele já tinha instrumentais e colocar letra. Ele começou a fazer arranjos nas músicas que eu fui fazendo também. A gente gosta muito de compor, de criar. E aí foi assim, mais ou menos, né? Então, a nossa música, ela é muito baseada nisso que a gente acredita como essa música brasileira. Então, tem um pouquinho de cada coisa, tem muitos ritmos característicos. Então, a gente brinca um pouquinho com maracatu, brinca um pouquinho com a percussão corporal, né? Do grupo Barbatux, assim, que eles levaram para todo mundo isso também. Uhum. A gente tem um pouquinho de maculelê ali também, mas trazendo isso para letras que enfatizem a beleza, né? Dessa conexão, dessa reconexão com o ser humano e com a natureza, né? Que a gente acha que esse é o grande futuro ancestral que a gente busca, né? De acordo com Ailton Krenak, né? De colocar nos corações das pessoas, de novo, esse amor pela identidade de ser brasileiro, pela identidade dessa cultura do mundo, todos unidos, né? E em reconexão com a natureza também.
1: E por que chama do Lamate?
2: Lamate vem porque a gente gosta muito de acompanhar o tempo pela lua, pelas estrelas, né? O tempo real, o tempo da natureza, né? Uhum. Infelizmente, a gente está muito nesse calendário, né? E calendário vem de calenda, que é o pagamento de impostos, né? É. Então, tanto nesse sistema que a gente está muito capitalista, a gente fica muito preso a um tempo que é o tempo do relógio, que não necessariamente é um tempo que a gente entra em harmonia com a natureza. Uhum. Então, tem o Sincronário da Paz, que ele busca ver o tempo da lua, né? Ele se organiza de acordo com a lua. E aí, de acordo com o dia que você nasceu, você recebe um selo, né? Então, eu tenho um selo, o Lucas tem um selo. E esse Lamate seria a nossa potência junto, né? Potência do nosso relacionamento junto, que é a estrela, que é uma união que veio trazer arte, que veio trazer beleza, que veio trazer alegria para as pessoas, né? Então é isso que a gente quis trazer com o nome do projeto.
1: Legal. E nesse show na Rabeca, daqui a pouco, vocês vão estar mostrando músicas autorais, composições próprias dos dois.
2: Sim. Esse show, ele é na íntegra autoral. Então a gente vai fazer uma experimentação estreia mesmo como duo, né? A gente já fez esse projeto com algumas músicas que não eram autorais ou eram domínio público. E aí também hoje é uma oportunidade que a gente vai ter de trazer na íntegra totalmente autoral, totalmente as nossas criações. E a gente brincando com os instrumentos, brincando com o corpo, com a voz. Vai ser muito divertido.
0: O show Circulando do duo Lamate é daqui a pouco, às 8 da noite, na Rabeca Cultural. Os ingressos custam R$ 80,00, com meia entrada para estudantes e idosos. A Rabeca Cultural fica na Avenida Dona Maria Franco Salgado, número 250, em Sousas. Agora são 6h50, a gente prossegue aqui com as músicas do Circuito Cultural. Vamos ouvir agora Toquinho e Vinícius de Moraes com Cotidiano número 2, como dizia o Chico.

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1: A Câmara Municipal de Campinas está entre as finalistas que atenderam integralmente ao regulamento da campanha Amei Brasil 2026, iniciativa promovida anualmente no mês de maio pelo Instituto de Auditores Internos, com o objetivo de valorizar e dar visibilidade às atividades de boas práticas de governança, gestão de riscos e controles internos nos setores público e privado. De acordo com a organização da campanha, foram avaliados critérios como criatividade na divulgação das ações e conteúdo que ajude a difundir a profissão e a conscientização da importância dos profissionais da área. O evento, que vai premiar as instituições que representam a excelência na auditoria interna no país, vai ocorrer no dia 23 de julho. Com trabalhos técnicos de Maurício Vicenzi, Bruno Assis, para o Minuto Câmara.
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2: Esse foi o Minuto Câmara e agora a gente volta aqui com o Circuito Cultural, já no encerramento do programa. Agora são 6h58, o Circuito Cultural desta sexta-feira, dia 26 de junho, vai ficando por aqui. Eu volto na próxima sexta-feira, a partir das 6 horas da noite, com mais uma edição do Circuito Cultural, com o melhor da MPB e dicas de cultura. Hoje falamos do Feverestival, que abre daqui a pouco no Teatro Castro Mendes, também da peça figurante do ator Matheus Solano, e do show do duo Lamate, lá na Rabeca Cultural. Muito obrigado pela audiência, um ótimo fim de semana a todos, boa Copa, vamos torcer para o Brasil na próxima segunda-feira. Minha última de hoje é o aniversário deste mês, aniversariante deste mês, Chico Buarque, feijoada completa. Ótima noite a todos.

0: Marítimo da Petrobras em Itajaí, Santa Catarina.
1: Eles fazem parte do programa Mar Aberto, de renovação e ampliação da frota do sistema Petrobras.
0: Mais de 2 mil profissionais estão envolvidos na construção de 16 embarcações e presidente destaca a geração de empregos na indústria naval.
2: Por que que não compra da China? Porque a China não paga salário do povo brasileiro.
1: E ainda, desemprego no menor patamar desde 2012.
0: Dados do IBGE apontam que taxa de desocupação ficou em 5,6% no trimestre encerrado em maio. Luana Karen.
3: Outro destaque foi a queda na taxa de subutilização, que atingiu 13,3%, o menor nível da série histórica.
1: E queda também na evasão escolar.
0: Censo da Educação mostra que abandono da escola diminuiu 61% entre 2022 e 2025.
1: Índice de reprovação no ensino médio também caiu 65% no período. Pablo Mundim.
4: De acordo com o Ministério da Educação, os resultados refletem um conjunto de políticas voltadas à permanência dos estudantes na escola, entre elas o programa Pé de Meia.
0: Hoje, na apresentação da Voz do Brasil, Mariana Jungmann e Luciano Seixas.
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0: O presidente Lula acompanhou hoje o andamento da construção de 16 barcos da Petrobras em Itajaí, Santa Catarina.
1: O programa Mar Aberto prevê a renovação da frota da companhia, com previsão de entregar 98 embarcações nos próximos 7 anos.
0: Lula também participou do lançamento ao mar de uma fragata da Marinha, a primeira de 4 unidades que estão sendo construídas para aprimorar a defesa marítima do país.
5: O presidente Lula visitou as construções de barcos de apoio marítimo da Petrobras em Itajaí, Santa Catarina. Mais de 2 mil profissionais estão envolvidos nas obras de 16 embarcações. A iniciativa faz parte do programa Mar Aberto de renovação e ampliação da frota do sistema Petrobras. Com previsão de entrega para julho, uma das embarcações em construção no estaleiro Detroit, em Itajaí, é a Starnav Electra, de transporte de suprimentos. O barco conta com sistemas de geração e distribuição de energia, além de novas tecnologias de pintura e de sistemas anti-incrustação, contribuindo para menor consumo de combustível e menor nível de emissões de poluição. Segundo a presidente da Petrobras, Magda Chambriá, os empreendimentos se alinham com a política verde da empresa.
6: Esses barcos têm tecnologia atual embarcada, respeitam o nosso Acordo de Paris, respeitam as nossas intenções de sustentabilidade, apoio ao meio ambiente.
5: O presidente Lula destacou o fortalecimento da indústria naval brasileira.
2: A coisa custa 10 milhões mais barato. Por que que não compra da China? Porque a China não paga salário do povo brasileiro. Mas quando você compra de lá, você não desenvolve a indústria nacional. Quando você compra de lá, você não desenvolve tecnologia aqui. Quando você compra de lá, você não gera emprego aqui.
5: O programa Mar Aberto prevê a construção de 96 embarcações até 2032, com investimentos estimados de 32 bilhões de reais na indústria naval brasileira. Mais cedo, o presidente Lula participou em Itajaí da cerimônia de lançamento ao mar da fragata Cunha Moreira. Com 107 metros de comprimento, convés de voo e hangar para helicópteros, a fragata conta ainda com radares, sistemas de armas avançados e sensores integrados. Nesse projeto, o governo do Brasil está construindo 4 navios de guerra, com investimentos de quase 14 bilhões de reais do Programa de Aceleração do Crescimento, o novo PAC. Reportagem Graziele Bezerra.
1: A taxa de desocupação entre março e maio desse ano foi de 5,6%, menor patamar da série histórica.
0: E o rendimento médio do brasileiro aumentou.
1: Dados mostrados pela PNAD Contínua, divulgada hoje pelo IBGE.
7: O número de brasileiros procurando por uma oportunidade de trabalho retornou ao menor patamar da série histórica, iniciada em 2012. A taxa de desocupação no trimestre encerrado em maio foi de 5,6%. O índice ficou estável na comparação com o trimestre anterior e teve queda de 0,6 pontos percentuais em relação ao mesmo período do ano passado. Outro destaque da Pesquisa Nacional por Amostra de Domicílios Contínua foi a queda na taxa de subutilização, que atingiu 13,3%, o menor nível da série histórica, como explica o analista do IBGE, William Kratochwil.
8: Mais importante é quando observamos a subutilização do mercado de trabalho, ou seja, aqueles que trabalhavam menos horas do que gostariam, aqueles que estavam desalentados, aqueles que estavam fora do mercado de trabalho, mas estão potencialmente ligados a ele, que apresentaram reduções nos seus contingentes, e isso diminuiu a taxa de subutilização do mercado de trabalho, o que é um fator importante, mostrando que o mercado ele continua absorvendo a mão de obra que não estava sendo utilizada.
7: No caso dos empregados com carteira de trabalho assinada, o índice se manteve estável, com quase 40 milhões de pessoas formalizadas. No começo do ano, a gerente Fabiana Barros foi contratada em uma loja no centro de Brasília. Para ela, o cargo com carteira assinada representa tranquilidade.
9: Eu acredito que a vantagem ela é muito boa, porque além de ter os benefícios que a própria empresa fornece, que é o 13º, as férias, então assim, é muito bom.
7: O rendimento médio do brasileiro também subiu, como explica o subsecretário de Política Macroeconômica do Ministério da Fazenda, Rafael Ramires Leão.
10: O rendimento médio real dos trabalhadores no trimestre foi de R$ 3.726, uma alta de 4% em relação ao mesmo período do ano anterior. E na comparação com 2022, esse rendimento está 20% mais alto, um avanço que mostra que a queda no desemprego veio acompanhada de ganho real no bolso do trabalhador.
7: A taxa de ocupação medida pelo IBGE leva em conta empregados com ou sem carteira assinada, funcionários públicos, trabalhadores domésticos e trabalhadores que atuam por conta própria. O número de brasileiros ocupados chegou a 102 milhões e 700 mil, uma alta de 0,5% em relação ao trimestre anterior, o que representa 558 mil pessoas a mais incluídas no mercado de trabalho. Reportagem Luana Karen.
0: O governo do Brasil trabalha para tentar atualizar o teto dos microempreendedores individuais.
1: Durante participação no programa Bom Dia Ministro, produzido pela empresa Brasil de Comunicação, o ministro do Planejamento e Orçamento, Bruno Moretti, explicou que um projeto de lei será enviado ao Congresso e prevê atualização entre 2027 e 2028.
11: A gente está trabalhando aqui com a perspectiva de atualizar esse teto para um patamar aí entre 130 e 140 mil, que é mais ou menos a reposição da inflação. Isso é absorvível desde que isso seja feito de maneira escalonada, entre 2027 e 2028. Fazendo isso de forma escalonada, a gente consegue absorver nas contas públicas, a gente consegue inclusive cumprir todo o nosso regramento orçamentário e fiscal.
0: Criação de gado irregular, garimpo ilegal e desmatamento em área de conservação.
1: Todos esses crimes foram desarticulados em uma operação do ICMBio no estado do Pará, que terminou essa semana.
0: Durante a ação de fiscalização, o órgão encontrou fortes indícios de criação clandestina de gado dentro da Estação Ecológica da Terra do Meio.
12: Uma área de proteção ambiental que abriga diversas plantas e animais, como o macaco-aranha da testa branca, que está em perigo de extinção. Essa é a Estação Ecológica Terra do Meio, localizada entre os rios Xingu e Iriri, no Pará. Foi nessa importante área de proteção ambiental que o Instituto Chico Mendes de Conservação da Biodiversidade realizou a Operação Pasto Nulos para acabar com o desmatamento ilegal, a criação de gado irregular e o garimpo ilegal. A ação começou no dia 3 de junho e foi marcada por resistência dos invasores, que ameaçaram policiais, destruíram pontes e tentaram furtar o gado apreendido. Ao todo, foram aplicados R$6.500.000 em multas, além de bens retidos, como escavadeiras, trator, motocicletas e motores estacionários. Fiscais também apreenderam ouro ilegal e mercúrio, que é um metal altamente tóxico que contamina água, peixes e seres humanos, e 436 cabeças de gado, que agora terão outro destino, como explica o presidente do ICMBio, Mauro Pires.
13: E esse gado depois foi destinado para programas sociais, né? Para combate à fome, para a merenda escolar, né? De escolas municipais, também para hospitais, é importante dizer.
12: De acordo com Mauro Pires, os criminosos eram reincidentes, já tinham sido multados e foi encontrada uma grande rede de atividades ilegais.
13: Que não se trata ali de um pequeno produtor que tinha duas, três vacas de produção leiteira ou para sua família. A gente estava falando de uma rede clandestina de criação de animais em áreas protegidas e prejudicando aqueles produtores que seguem as regras. Aquele produtor que vacina os seus animais, registra os seus animais no órgão sanitário estadual.
12: Além do ICMBio, a Operação Pasto Nulos contou com o apoio da Força Nacional, Polícia Federal, Polícia Militar do Pará e IBAMA. Reportagem Raquel Mariano.
1: O INSS inaugurou hoje a 7ª unidade do PrevBarco, a agência flutuante da Previdência que leva atendimento a comunidades afastadas dos centros urbanos.
0: O novo PrevBarco foi inaugurado em Belém, no Pará, e vai atender municípios do arquipélago do Marajó e do Amapá.
14: Uma nova agência flutuante do INSS foi inaugurada nesta sexta-feira em Belém, no Pará. O PrevBarco Belém 2 vai levar serviços previdenciários e assistenciais a comunidades ribeirinhas, indígenas e quilombolas de difícil acesso no Marajó e no Amapá. Os atendimentos ocorrem de forma direta, sem a necessidade de agendamento prévio. Durante a solenidade, o ministro da Previdência Social, Volney Queiroz, revelou o impacto pessoal que a iniciativa causou em sua gestão.
15: Esse PrevBarco, desde quando nós tivemos o primeiro contato na Previdência Social com a política do PrevBarco, foi uma coisa que me emocionou, chamou minha atenção e fez com que eu quisesse me dedicar a aumentar o número de PrevBarcos e a fortalecer essa política.
14: A presidente do INSS, Ana Cristina Silveira, defende que a nova estrutura flutuante consolida uma previdência social mais inclusiva e acolhedora.
16: O PrevBarco é, acima de tudo, um símbolo. Símbolo do Estado que cada vez abrimos para chegar às pessoas. Símbolo de uma gestão que não espera o cidadão. Que vai para ele e garantindo que nenhum brasileiro fique para trás.
14: O modelo operacional destaca-se por ser resolutivo, ou seja, ele permite que o cidadão saia com o resultado do requerimento na hora. O tratorista Isaías Rosário da Silva, de 65 anos, conseguiu a concessão da aposentadoria diretamente no barco e celebrou a agilidade do serviço.
17: Foi feliz porque já estou com a carta já aposentado, para ajudar bastante. Tem nem palavra, né? E agora foi maravilhoso.
14: Com a chegada do Belém 2, o Ministério da Previdência Social eleva para 7 o número de PrevBarcos em atividade simultânea nos rios da região norte. Reportagem Pedro Sardinha.
1: Das Relações Exteriores confirmou as mortes de uma brasileira e um brasileiro entre as vítimas dos fortes terremotos que atingiram a Venezuela na última quarta-feira.
0: O Itamaraty afirmou em uma rede social que está prestando assistência consular às famílias das vítimas.
1: Hoje, uma missão humanitária do Brasil partiu de Guarulhos, em São Paulo, com destino a Maracay, na Venezuela.
0: Foram enviados cães farejadores e equipamentos especializados para busca e resgate urbano, além de equipes e materiais médicos para cuidado das vítimas.
18: O Brasil enviou nesta sexta-feira ajuda humanitária para a Venezuela. A aeronave KC-390 Millennium da Força Aérea Brasileira decolou de Guarulhos, em São Paulo, com destino a Macaray, na Venezuela. Foram enviados médicos, cães farejadores e equipamentos especializados para apoiar a Venezuela após os terremotos da última terça-feira. São 12 toneladas de material de apoio e uma equipe de busca e resgate urbano, que reúne profissionais da Secretaria Nacional de Promoção e Defesa Civil, de militares do Corpo de Bombeiros de Minas Gerais, São Paulo e do Paraná, além de especialistas da Agência Nacional de Telecomunicações, a Anatel. A missão humanitária brasileira é coordenada pela Agência Brasileira de Cooperação do Ministério das Relações Exteriores. Priscila Machado, para a Voz do Brasil.
1: De acordo com o último balanço divulgado pelo governo da Venezuela, 920 pessoas morreram e mais de 3 mil ficaram feridas.
0: Ainda segundo o governo venezuelano, mais de 4 mil pessoas estão desalojadas e mais de 300 edificações foram afetadas.
1: Agora há pouco, a Força Aérea Brasileira informou que um hospital de campanha da Marinha do Brasil será transportado neste sábado para apoiar a Venezuela após os terremotos registrados na última quarta-feira.
0: A FAB disse que a aeronave KC-390 Millennium vai transportar, além de estrutura do hospital, equipe médica que prestará apoio aos venezuelanos.
1: A decolagem está prevista para as 8 horas da manhã, horário de Brasília, na base aérea do Galeão, no Rio de Janeiro.
0: Um estudo promovido entre pacientes com obesidade grave ou associada a outras comorbidades, como hipertensão, vai medir os impactos de canetas emagrecedoras à base de semaglutida sobre o Sistema Único de Saúde.
1: Anunciado hoje pelo ministro da Saúde, Alexandre Padilha, o estudo vai ser feito ao longo dos próximos 2 anos, com 250 pacientes do Grupo Hospitalar Conceição, do Rio Grande do Sul.
0: O ministro explicou que um dos objetivos é observar as vantagens da aplicação da medicação para o SUS e para os pacientes que, por vezes, não estão aptos à cirurgia bariátrica, por exemplo.
19: Pessoas que estão esperando na fila de cirurgia bariátrica, mas que não têm condições clínicas sequer de fazer a cirurgia. Então, se pacientes que estavam esperando conseguem reunir as condições clínicas para fazer a cirurgia bariátrica, ou mesmo se tem um impacto a ponto de reduzir a necessidade de fazer a cirurgia bariátrica. Como também nós vamos observar pacientes que têm obesidade e comprometimento cardíaco. Então, o que isso tem de impacto nesses pacientes?
1: Padilha destacou também que a adoção das canetas emagrecedoras como protocolo permanente do SUS contra a obesidade e outras doenças depende da produção da medicação no Brasil.
19: Mais da metade da população brasileira tem sobrepeso, a partir da pesquisa feita pelo Vigitel do Ministério da Saúde, que faz a vigilância nas capitais do país, e 1/4 da população brasileira que estão obesas. Então, nós estamos falando de dezenas de milhões de pessoas. Toda vez que você fala medicação para larga escala de uso no SUS, você tem que conseguir produzir no Brasil, ou senão você não tem sustentabilidade dessa oferta.
0: A pesquisa será realizada com recursos transferidos ao hospital pela Fundação de Apoio da Universidade Federal do Rio Grande do Sul, provenientes de aporte financeiro da produtora do medicamento.
1: A educação pública brasileira avançou em indicadores importantes.
0: A taxa de reprovação no ensino médio e de abandono escolar caíram em torno de 60% em 3 anos.
1: Por outro lado, aumentou a taxa de aprovação dos estudantes.
0: Resultados do censo escolar, divulgados hoje pelo Ministério da Educação.
1: Contribuíram para o resultado um conjunto de políticas públicas, com destaque para o programa Pé de Meia.
20: Mais estudantes permanecendo na escola, passando de ano e concluindo o ensino médio. É o que mostram os dados do censo escolar divulgados pelo Ministério da Educação nesta sexta-feira. Entre 2022 e 2025, a reprovação no ensino médio caiu 62%. O abandono escolar diminuiu 61%, enquanto a distorção idade-série, indicador que mede o atraso escolar, foi reduzida em 28% em 3 anos. No mesmo período, a taxa de aprovação aumentou 11%. Uma revolução na educação brasileira, avaliou Leonardo Barchini, ministro da Educação.
21: Para todos os indicadores, a gente teve uma melhoria significativa que a gente há muito tempo não via. E pela primeira vez, esses três indicadores estão juntos. Diminuição do abandono, diminuição da repetência e diminuição da distorção. A gente, em história recente do Brasil, nessa revolução que a gente fez nas últimas décadas de botar todo mundo para dentro da escola, a gente não tinha visto que esses fatores concomitantemente melhoraram no país.
20: De acordo com o Ministério da Educação, os resultados refletem um conjunto de políticas voltadas à permanência dos estudantes na escola. Entre elas, o programa Pé de Meia, que oferece incentivo financeiro para que alunos do ensino médio frequentem as aulas, concluam os estudos e participem do Enem.
21: Foi o que destacou o ministro Leonardo Bacchini. A retomada dos programas do MEC, dinheiro direto na escola, a melhoria da alimentação escolar, do recurso para alimentação escolar, para o transporte escolar, tudo isso contribui para um conjunto de melhorias que nós vislumbramos nos últimos 4 anos. Mas eu poderia dizer que o pé de meia é o carro-chefe dessa política toda de melhoria que foi implementada desde 2023. O censo também aponta avanços em outras áreas da educação. As inscrições de concluintes da rede pública no Enem cresceram 46% entre 2022 e 2025. A educação em tempo integral passou de 15% para 25,8% das matrículas, atendendo quase 9 milhões de estudantes. E o número de escolas com internet para uso pedagógico aumentou 43,7%. Beneficiando cerca de 24 milhões de alunos. Os resultados são confirmados pela PNAD contínua do IBGE. Em apenas um ano, aumentou o número de jovens de 15 a 17 anos matriculados no ensino médio e caiu a proporção de estudantes fora da escola. Reportagem Pablo Mundim.
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0: Quando obras visuais não são cuidadas, cores se desbotam, traços se perdem e até o mais importante, pode se apagar aquilo que as obras representam para a história.
1: Por décadas, isso ocorreu com o mural de 15 metros que habita o nono andar do edifício sede do Ministério da Educação em Brasília.
0: A obra da artista carioca Gilda Reis, batizada de Educação, é um retrato das desigualdades do país e um lembrete de que o conhecimento é o caminho para a justiça social.
1: Na reportagem especial de Thaís Antônio, você vai saber como a restauração desse mural é também um resgate do direito à memória.
4: Uma obra marcada pela passagem do tempo, mas que passou por meses de restauração para recuperar suas cores, formas e a identidade artística originais. O mural Educação fica no nono andar do edifício sede do MEC em Brasília. Produzido nos anos 60, a convite de Oscar Niemeyer, o mural de 15 metros quadrados integra o projeto original do prédio e retrata desigualdades sociais brasileiras, destacando a educação como instrumento de transformação. A obra é da artista carioca Gilda Reis Neto. A filha de Gilda, Marta Reis, participou da cerimônia de entrega do painel restaurado. Ela não conhecia o painel pessoalmente, mas relembra que ouvia a mãe se queixar do estado em que a obra se encontrava.
22: Ela sonhou em ver esse painel restaurado. Ela passou muitos anos fora do Brasil. Quando ela voltou, ela veio a Brasília e ela disse: alguém tem que fazer alguma coisa, não pode deixar.
4: A restauração do painel contou com a participação de mais de 30 pessoas da Universidade Federal de Pelotas. Um trabalho complexo que envolveu muita pesquisa e inovação, como lembra a professora Karen Caldas, que atuou ativamente durante o processo.
23: Esse é um painel que tem uma simbologia gigantesca. Ele fala de inclusão, ele fala de educação, ele tem tudo a ver também com um projeto de pensar a educação como base.
4: João Ribeiro, servidor do MEC, se impactou ao encontrar a obra desgastada quando entrou para o quadro do Ministério há mais de 20 anos. Desde então, acompanhou e defendeu a ideia de ver a restauração acontecer. Agora, ao acompanhar o resultado final, João conta que a emoção falou mais alto.
24: Essa utopia de Brasília, essas realidades que são mostradas aqui, nessa inclusão, nessa tentativa de inclusão, de construir uma sociedade democrática, essa ideia da democracia que a gente precisa construir diariamente, né?
4: O processo de restauro do mural preserva uma obra que atravessa décadas e ajuda a contar parte da história do Ministério e também de Brasília, como destaca o ministro da Educação, Leonardo Bacchini.
21: Essa reinauguração dessa obra de arte é um dia muito marcante, especialmente para mim. E desde o começo vim aqui visitar o nono andar e ficava matutando por que esse painel estava tão escondido e tão maltratado. Hoje é um dia de muita emoção para nós e para todos aqui que são servidores do MEC, que estão aqui há muito tempo.
4: A reinauguração encerra uma trajetória de abandono dono da obra, que chegou a ficar coberta por tapumes. Em 1992, técnicos do IPHAN redescobriram o mural já deteriorado. Na época, uma tentativa de restauração não avançou e o Ministério optou apenas por proteger o mural com portas de vidro. O processo de restauro começou em 2025 e foi concluído este ano com suas características originais. Reportagem Thaís Antônio.
0: E essas foram as notícias do Governo do Brasil.
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1: E agora com as notícias do Poder Judiciário e do Congresso Nacional. Boa noite, um bom fim de semana.
0: A gente volta na segunda-feira. Boa noite.
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6: Justiça em números 2026, estoque de processos cai e ano de maior demanda da série histórica.
8: STJ determina a criação de plano para atuação da PM paulista em manifestações públicas.
6: Justiça do Trabalho determina que a empresa recontrate tratorista demitido após voltar de internação psiquiátrica.
8: Boa noite, eu sou o Arthur Filho.
6: E eu sou Walter Lima.
8: O Poder Judiciário encerrou 2025 com 75 milhões e meio de processos em tramitação, segundo dados consolidados do relatório Justiça em Números 2026, apresentados pelo Conselho Nacional de Justiça.
6: O resultado representa redução de 3 milhões e 400 mil processos em relação ao ano anterior e deixa o acervo em patamar inferior ao registrado entre 2020 e 2023, período em que chegou a 84 milhões e 300 mil processos.
8: Os dados evidenciam que a redução do estoque processual ocorreu de um ano de alta demanda. Em 2025, ingressaram 40 milhões e 900 mil processos judiciais, 1 milhão e 400 mil a mais do que em 2024. Esse foi o maior volume de casos novos da série histórica iniciada em 2009.
6: O relatório também traz dados sobre a presença do judiciário no território nacional. Dos 5.571 municípios brasileiros, quase metade são sedes de comarca na Justiça Estadual.
8: STJ determina que o Estado de São Paulo apresente protocolo para a atuação da Polícia Militar em manifestações públicas.
6: O plano deverá ser apresentado em 60 dias corridos após a elaboração de diagnóstico inicial. Fátima Uchoa.
9: Entre as diretrizes do plano está a proibição do uso de armas de fogo fora das hipóteses legais. Caberá ao juízo da execução aprová-lo e acompanhar a implementação. A decisão da primeira turma do STJ atendeu a pedido da Defensoria Pública de São Paulo, que apontou abusos da PM durante manifestações como detenções indevidas, uso excessivo da força, de bombas de efeito moral e balas de borracha sem justificativa. O colegiado concluiu ser legítima a intervenção judicial no caso, pois a omissão do Estado em regulamentar e controlar eventuais excessos da PM e não há protocolo atual com parâmetros de atuação policial em manifestações públicas. O relator foi o ministro Paulo Sérgio Domingues.
8: A empresa deve recontratar tratorista demitido após voltar de internação psiquiátrica.
6: Para a Justiça do Trabalho, a demissão foi discriminatória. Marla Lacerda.
25: O trabalhador foi afastado das atividades por orientação médica, após quadros severos de depressão. 8 dias após retornar ao trabalho, foi dispensado. O reconhecimento de demissão discriminatória foi negado em primeira instância, mas o TRT reconheceu a gravidade da doença e condenou a empresa ao pagamento de R$ 6 mil de indenização e a reintegrar o tratorista. A discussão foi levada ao TST. O colegiado manteve a condenação, porque teria havido preconceito por parte da empresa, o que já é de entendimento do TST sobre casos que envolvam doenças psiquiátricas graves, como é o caso do trabalhador.
8: Estão abertas as inscrições para a 30ª edição do curso para candidatas eleitorais Edição Brasil, voltado à formação de mulheres que vão disputar as eleições gerais de 2026.
6: A ideia é fortalecer a participação feminina na política. Adriana Carrara.
26: O curso será realizado em formato híbrido. Nos dias 8 e 9 de julho, as atividades presenciais acontecem em Brasília. Já a etapa virtual será realizada no dia 17 de julho. Ao todo, serão selecionadas 480 candidatas para a modalidade online e até 100 participantes para a etapa presencial. O curso para candidatas eleitorais é promovido pela Comissão Interamericana de Mulheres da Organização dos Estados Americanos, em parceria com a Escola de Governo da OEA e a Associação Nacional das Defensoras e Defensores Públicos, com apoio do Tribunal Superior Eleitoral e do Governo da França. A abertura do evento será transmitida ao vivo pelo canal da Justiça Eleitoral no YouTube e pela TV Justiça. As inscrições podem ser feitas até o dia 30 de junho por meio de formulário que está disponível no site tse.jus.br.
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8: A você, uma boa noite.
6: Bom fim de semana e até segunda-feira.
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10: Eu sou Paula Groba.
11: E eu sou Ricardo Nakaoka.
10: E estes são os destaques de hoje do Jornal do Senado, que começa agora.
11: Avançam medidas para combater evasão escolar de pais e mães jovens.
10: Projeto sobre atendimento médico em instituições para idosos gera debate no Senado.
11: Senadores manifestam solidariedade às vítimas de terremotos na Venezuela.
10: Boa noite.
11: Boa noite.
10: A evasão escolar provocada pela maternidade, paternidade e parentalidade precoce pode ganhar um novo enfrentamento no país. Avançou no Senado um projeto que estabelece uma série de medidas para garantir a permanência de estudantes na escola nessa situação.
11: Entre as ações previstas está a obrigação de as instituições de ensino oferecerem condições adequadas para o aleitamento materno. O repórter Bruno Lourenço traz os detalhes.
12: O projeto de lei aprovado na Comissão de Direitos Humanos impõe às redes de ensino o dever de criar condições específicas de acolhimento para que a gestação ou a chegada de um filho não signifiquem o fim dos estudos para jovens. A proposta prevê a formação de uma rede de proteção para evitar que mães, pais ou mesmo pessoas próximas responsáveis por crianças pequenas sejam privadas da formação escolar. A relatora, a senadora Ivete da Silveira, do MDB de Santa Catarina, defendeu as medidas.
13: A falta dessa proteção, sabemos bem, cria pessoas que algumas das capacidades mais necessárias para a vida social, entre as quais se contam o aprendizado de padrões éticos, universais e racionais, algo diferente daqueles aprendidos no ambiente familiar, bem como a educação científica necessária como fundamento da qualificação da mão de obra, o que será imprescindível para que o futuro adulto possa adquirir bom padrão de vida.
12: O projeto, que já havia sido aprovado na Comissão de Assuntos Sociais, seguiu para a Comissão de Educação.
10: E o tratamento da hemofilia no Brasil ainda esbarra em desafios importantes, especialmente nas desigualdades de acesso a medicamentos e terapias mais avançadas entre as diferentes regiões do país.
11: Esse foi o tema de uma audiência pública realizada na Comissão de Assuntos Sociais do Senado, que buscou discutir formas de ampliar e qualificar o cuidado oferecido aos pacientes. Repórter Marcela Diniz.
15: O tratamento preventivo básico é oferecido no SUS e, recentemente, foram incorporados medicamentos mais tecnológicos e menos invasivos para alguns tipos de hemofilia, doença que afeta a coagulação do sangue. O Brasil é referência internacional no tratamento da doença, mas o acesso ainda não é equitativo. Pessoas que vivem longe de capitais ou regiões metropolitanas são as mais prejudicadas, segundo a presidente executiva da Associação Brasileira de Pessoas com Hemofilia, Indianara Galhardo.
16: Chega lá, olha, não tem a dose total do mês, tem a dose da semana, e volta para casa e tem que ir toda semana. E geralmente o hemocentro não notifica antes o paciente.
15: A inclusão da hemofilia na Política Nacional de Doenças Raras e a construção de uma linha de cuidados no SUS foram outras reivindicações apresentadas durante a audiência. O senador Flávio Arnes, do PSB do Paraná, se comprometeu a elaborar um documento sistematizando essas demandas.
27: Nós vamos elaborar no Senado, como desde o
3: desdobramento dessa audiência pública também um documento da linha de cuidados, ciclo da vida. Ciclo da vida é o acompanhamento de políticas públicas e precisamos avançar para coisas novas.
15: O Programa Nacional de Coagulopatias Hereditárias acompanha atualmente 35.852 pacientes. 34% deles têm hemofilia do tipo A, a mais comum, e 6% hemofilia do tipo B.
10: E o projeto que garante atendimento médico em instituições de longa permanência para idosos foi tema de debate na Comissão de Direitos Humanos do Senado. A proposta, já aprovada pela Câmara dos Deputados, recebeu críticas de todos os participantes da audiência.
11: As preocupações giram em torno da forma como o texto foi construído e dos impactos da medida na rede de cuidados aos idosos. Repórter Márcio Maturana.
14: O projeto foi criticado por todos os debatedores. O texto determina que esses estabelecimentos atuem em conjunto com o Sistema Único de Assistência Social e com o Sistema Único de Saúde. Foram apontados problemas pela representante do governo, Daniela Jenkins, do Ministério do Desenvolvimento e Assistência Social.
17: Caso isso passe, a gente vai ter um resultado absurdo, desastroso, né? E também aumentar a desigualdade. Por quê? Porque se a gente não tem um serviço público, quem depende de serviço público não vai ter acesso. Agora, quem pode pagar, vai ter.
14: A presidente da comissão, Damaris Alves, do Republicanos do Distrito Federal, quer debater mais o assunto.
18: Escrever um texto sem ouvir realmente quem precisava ser ouvido. E eu estou sentindo o peso da minha responsabilidade agora.
14: Depois da Comissão de Direitos Humanos, o texto precisa ser analisado ainda na Comissão de Assuntos Sociais.
10: E está pronto para ser analisado pelo Plenário do Senado um projeto que obriga órgãos públicos de proteção e defesa do consumidor a oferecer atendimento à distância, preferencialmente pela internet. Pelo texto, o poder público fica obrigado a garantir à população acesso a esses serviços para o recebimento e processamento de representações e denúncias.
11: De acordo com a relatora da medida, senadora Damaris Alves, do Republicanos do Distrito Federal, a falta de atendimento digital eficiente dificulta a proteção do consumidor no cenário do comércio eletrônico. A parlamentar ainda pontua que a proposta fortalece a cidadania, amplia a transparência e garante que os direitos do consumidor sejam protegidos na prática.
18: A ausência de canais digitais eficientes de atendimento público compromete a efetividade da proteção do consumidor. É necessária uma solução urgente, pois a cada ano mais e mais brasileiros são afetados e o fluxo de comércio continua a crescer aceleradamente.
10: O plenário do Senado fez um minuto de silêncio em homenagem às vítimas dos terremotos que atingiram a Venezuela. Senadores também manifestaram solidariedade às famílias e defenderam o apoio humanitário do Brasil ao país vizinho.
11: O presidente da Comissão de Relações Exteriores, senador Nelsinho Trade, do PSD de Mato Grosso do Sul, destacou a participação de equipes brasileiras na missão de ajuda e ressaltou a importância do fortalecimento dos corpos de bombeiros para atuação em emergências e resgate.
10: O Capital Moto Week, encontro de motociclistas, música e gastronomia que acontece todos os anos em Brasília, pode passar a fazer parte do calendário turístico oficial do Brasil.
11: Um projeto apresentado no Senado reconhece o evento como de relevante interesse turístico nacional. Repórter Henrique Nascimento.
19: Brasília já é parada obrigatória para motociclistas de várias partes do país durante o Capital Moto Week. O evento reúne motos, shows, gastronomia, camping e programação cultural todos os anos na capital federal. A Vanderleia de Oliveira acompanha de perto essa movimentação e diz que o encontro já virou tradição.
20: É um evento maravilhoso, tem gastronomia, tem como você pagar e montar sua barraca para dormir, tem shows, tem de tudo.
19: Um projeto da senadora Leila Barros, do PDT do Distrito Federal, reconhece o Capital Moto Week como evento de relevante interesse turístico nacional e inclui um encontro no calendário turístico oficial do Brasil. Esse calendário foi criado para divulgar festas e eventos capazes de atrair visitantes e movimentar a economia local. Durante a discussão da proposta que criou o calendário, o então senador Fernando Farias de Alagoas destacou o potencial turístico da medida.
22: São festas e eventos que marcam os diversos calendários municipais e que poderão atrair mais turistas, desenvolvendo inclusive regiões menos conhecidas desse nosso país de dimensões continentais.
19: O projeto que reconhece o Capital Moto Week como evento de relevante interesse turístico nacional ainda vai passar pelas comissões do Senado.
11: Com edição de Paula Groba e trabalhos técnicos de João Lira, o Jornal do Senado fica por aqui. Acompanhe agora as notícias do Tribunal de Contas da União e da Câmara dos Deputados. Boa noite.
0: Boa noite e um bom fim de semana.
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2: O Tribunal de Contas da União avaliou o programa Agora Tem Especialistas, do Ministério da Saúde. O Tribunal de Contas da União avaliou o programa Agora Tem Especialistas, do Ministério da Saúde. A iniciativa busca ampliar o acesso da população.

0: cirurgias. Uma das razões é a falta de monitoramento, que impede que as informações sejam acompanhadas de forma adequada. O tribunal fez recomendações ao Ministério da Saúde para aprimorar a gestão do programa. Saiba mais em tcu.gov.br.
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2: Comissão aprova infiltração policial em apuração de exploração sexual.
3: Avança projeto que impõe medidas mais rígidas ao acusado reincidente.
2: Deputados estudam manter auxílio alimentação nas férias do trabalhador.
3: Proposta define atendimento para pessoas com deficiência em desastres.
2: Boa noite. Comissão aprova projeto que estabelece protocolo para pessoas com deficiência em casos de desastre ambiental. A repórter Júlia Lopes tem detalhes sobre a proposta.
4: Segundo o Serviço Geológico do Brasil, quase 4 milhões de pessoas vivem atualmente em áreas de risco no país. Dentro desse grupo estão cidadãos com algum tipo de deficiência ou dificuldade de mobilidade, que se encontram entre os mais vulneráveis. Diante desse cenário, a Comissão de Integração Nacional e Desenvolvimento Regional aprovou o projeto que estabelece regras específicas para o atendimento de pessoas com deficiência ou com mobilidade reduzida em situações de emergência. O texto aprovado incorporou as modificações da Comissão de Defesa dos Direitos das Pessoas com Deficiência e define que o Sistema Nacional de Proteção e Defesa Civil será responsável pela coordenação e implementação e monitoramento desses protocolos. O relator da proposta, deputado Thiago De Joaldo, destaca que essas pessoas enfrentam barreiras físicas, comunicacionais e sociais que dificultam a evacuação e o acesso à ajuda e que a adoção desses protocolos é fundamental para garantir mais segurança.
5: A gente sabe da dificuldade que as pessoas com deficiência principalmente têm, né, de participar do processo de evacuação, do processo de resgate, e esse projeto de lei ele busca exatamente trabalhar antecipadamente, né, a política nacional voltada a se prever, inclusive a identificação de mapas, onde é que existem pessoas com deficiências, em lugares de riscos, para que antecipadamente a Defesa Civil possa preparar planos de evacuação específico, que aqueles lugares que poderão servir como local de concentração das pessoas evacuadas e resgatadas tenham acessibilidade, enfim, de uma forma que essas pessoas sofram menos quando essas situações difíceis acontecerem.
4: De acordo com o IBGE, o Brasil tem mais de 14 milhões de pessoas com deficiência, o que representa 7,3% da população com 2 anos ou mais. Esses números reforçam a necessidade de políticas públicas específicas para garantir segurança e atendimento adequado em momentos de emergência. Entre as medidas previstas na proposta estão a identificação e o cadastramento de pessoas com deficiência que vivem em áreas de risco, a inclusão de um capítulo específico nos planos de contingência, a capacitação de agentes para atendimento especializado, além de garantia de acessibilidade em abrigos e centros de assistência. O projeto também prevê a divulgação de informações em formatos acessíveis e a criação de mecanismos de coordenação entre órgãos públicos, a sociedade civil e instituições especializadas. O projeto, que busca melhorar os protocolos de segurança e atendimento das pessoas com deficiência ou com dificuldade de mobilidade no âmbito da Política Nacional de Proteção e Defesa Civil, agora aguarda análise na Comissão de Constituição e Justiça. Da Rádio Câmara de Brasília, Júlia Lopes.
1: Meio Ambiente.
3: Felipe Beccari, do Podemos de São Paulo, apresentou o projeto que institui a Virada Nacional da Castração de Cães e Gatos. A iniciativa prevê a realização anual de mutirões gratuitos de esterilização em todo o país, com prioridade para famílias de baixa renda e animais em situação de rua.
2: Segundo Felipe Beccari, a proposta busca reduzir a superpopulação e o abandono de animais, além de prevenir doenças que podem afetar a saúde pública. O texto também prevê ações de educação para guarda responsável e integração com campanhas de vacinação e proteção animal.
1: Transportes.
3: Comissão aprova projeto que aumenta a segurança de pedestres com deficiência. A repórter Maria Neves tem mais informações sobre o texto.
6: A Comissão de Viação e Transportes da Câmara aprovou o projeto do deputado Murilo Galdino, do Republicanos da Paraíba.

0: Paraíba, que visa aumentar a proteção da pessoa com deficiência ou com mobilidade reduzida no trânsito. A proposta prevê expressamente que condutores de qualquer tipo de veículo serão sempre responsáveis pela segurança dos pedestres, especialmente das pessoas com problemas de locomoção. Como ressalta o relator, deputado Alexandre Guimarães, do MDB do Tocantins, o Código de Trânsito já determina que os motoristas são responsáveis pela segurança dos pedestres, mas não faz menção específica à proteção das pessoas com deficiência.
1: O projeto visa alterar o artigo 29 do Código de Trânsito Brasileiro, que é um artigo que visa a proteção dos carros maiores para os menores, dos menores para os ciclistas e motocicletas, dos ciclistas e motocicletas, todos para os pedestres. Traz uma condição declaratória de proteção ainda maior para as pessoas com vulnerabilidade e deficiência no trânsito. Então, essas pessoas com capacidade reduzida e deficiência são inseridas agora no corpo desse texto.
0: Alexandre Guimarães ressalta que o Brasil já conta com normas que reforçam a proteção das pessoas com deficiência no trânsito, como a Lei Brasileira de Inclusão. O deputado sublinha que essa legislação impõe ao poder público e aos particulares o dever de garantir a acessibilidade e segurança no uso das vias públicas e dos serviços de mobilidade urbana. No entanto, na opinião do deputado, ainda assim, as mudanças na lei são fundamentais por dar ênfase ainda maior à responsabilidade dos motoristas. Segundo ele, sem isso, a proteção dos pedestres com deficiência ou mobilidade reduzida permaneceria prejudicada. A proposta, que reforça a proteção de pessoas com deficiência ou mobilidade reduzida no trânsito, ainda será analisada pela Comissão de Constituição e Justiça. Da Rádio Câmara de Brasília, Maria Neves.
2: Direitos Humanos.
3: Comissão aprova infiltração policial para investigar exploração sexual de crianças e adolescentes. A repórter Mônica Tati explica a questão.
4: Projeto aprovado pela Comissão de Segurança Pública e Combate ao Crime Organizado da Câmara dos Deputados prevê medidas de reforço contra o tráfico, a prostituição e a exploração sexual de crianças e adolescentes. O texto reconhece essas práticas como atividades típicas de organizações criminosas e permite a adoção de instrumentos legais, como a infiltração de agentes policiais. Segundo o autor do projeto, o deputado delegado Paulo Bilinski, do PL de São Paulo, a infiltração já está prevista na Lei das Organizações Criminosas, mas é preciso prever uma nova legislação no caso específico de crimes sexuais contra crianças e adolescentes. Paulo Bilinski ressalta que muitos aliciadores e intermediadores operam por meio de redes sociais, fóruns fechados e plataformas de comunicação criptografadas, de difícil acesso para investigação.
5: A característica do crime de pedofilia, de tráfico de crianças, a principal característica é que são ambientes extremamente fechados. Como você investiga um lugar da onde não sai informação? A única forma de investigar é com a infiltração. O Brasil tem uma dificuldade de fazer infiltração policial, que é um ambiente sem a prática e sem o costume. É um método de produção de prova que existe no Brasil, na legislação, faz tempo, mas não é empregado dessa forma, com essa facilidade.
4: O texto também amplia as medidas de proteção aos agentes infiltrados e aos seus familiares, como escolta, alteração de identidade, mudança de domicílio e eventual inclusão em programas especiais. A proposta busca ainda aprimorar a cooperação internacional, facilitando o intercâmbio de informações e operações com outros países. O projeto, que reforça o enfrentamento ao tráfico e à exploração sexual infanto-juvenil, será analisado pelas comissões de Previdência, Assistência Social, Infância, Adolescência e Família e de Constituição e Justiça e de Cidadania. Depois seguirá para a votação no plenário da Câmara. Da Rádio Câmara de Brasília, Mônica Tati.
2: Saúde.
6: Josivaldo JP, do União do Maranhão, defende a aprovação de projeto que cria uma política nacional de apoio a crianças e adolescentes neurodivergentes. Autor da proposta, ele explica que o objetivo é ampliar o acesso a diagnóstico, terapias e apoio escolar, com prioridade para famílias em vulnerabilidade.
3: Josivaldo JP também aponta que o projeto prevê a criação de um fundo nacional para financiamento de centros de atendimento, serviços itinerantes e formação de profissionais especializados. De acordo com o congressista, a maior parte dos recursos será destinada a famílias inscritas no CadÚnico.
2: Segurança Pública.
6: Proposta em debate na Câmara impõe medidas mais rígidas para acusados que cometam novos crimes. Saiba mais na reportagem de José Carlos Oliveira.
7: A Câmara dos Deputados analisa a proposta que altera o Código de Processo Penal para impor regras mais duras para criminosos reincidentes. O texto do deputado Domingos Sávio, do PL de Minas Gerais, permite à Justiça decretar a prisão preventiva de acusado preso novamente em flagrante após ter sido liberado em uma primeira audiência de custódia. Domingos Sávio argumenta que a medida vai prevenir a repetição de crimes cometidos por pessoas que já possuem histórico criminal e processos pendentes.
8: Prendeu uma vez, teve audiência de custódia, você tem o direito de ficar livre para responder em liberdade, mas foi preso pela segunda vez, houve uma reincidência, ele fica preso preventivamente enquanto tramita o seu julgamento para decidir qual é a pena. Ou seja, acaba com esse prende e solta. Isso está desmoralizando a polícia e incentivando o crime. Portanto, o meu projeto de lei que irá contribuir nessa guerra contra o crime.
7: A proposta foi aprovada na Comissão de Segurança Pública, inclusive com novas regras para facilitar a ação policial nas prisões em flagrante. Uma das alterações valida o flagrante baseado em denúncia anônima ou fundada suspeita, desde que haja descrição detalhada das circunstâncias objetivas que levaram à ação policial. O texto aguarda a análise da Comissão de Constituição e Justiça, onde já recebeu o apoio da relatora. A aprovação definitiva na Câmara depende da apreciação do plenário. Da Rádio Câmara de Brasília, José Carlos Oliveira.
2: Comissões.
3: Relatório de comissão externa sobre feminicídios no Rio Grande do Sul, aprovado neste primeiro semestre, propõe diversas medidas para combater o problema. A repórter Daniele Lessa nos conta as medidas sugeridas.
9: O feriado de Páscoa do ano de 2025, com 12 assassinatos de mulheres, foi o motivo de criação da comissão externa sobre feminicídios no Rio Grande do Sul, que após realizar 43 reuniões e ouvir mais de 300 pessoas, aprovou seu relatório final, com um diagnóstico da violência e com 95 propostas para o Estado e para uma política nacional de enfrentamento. A coordenadora da comissão, deputada Fernanda Melchiona, do PSOL Gaúcho, disse que o trabalho continua, agora levando as propostas a diferentes órgãos e cobrando medidas efetivas.
10: E a ideia não é um relatório final da comissão, é um relatório parcial para que a gente possa, até o ano de 2026, final do ano, a nossa comissão tem até janeiro de 2027, cobrar o que está sendo feito.
9: Entre as propostas estão o aumento da estrutura de atendimento à mulher, especialmente em pequenas cidades rurais e no litoral norte, que não conta com nenhuma delegacia da mulher, ampliar o alcance de ações que funcionam, como colocar tornozeleiras eletrônicas em agressores, garantir o aumento de recursos federais para o combate ao feminicídio nos estados, por meio de aprovação de projeto de lei, e também ações de educação e comunicação que possam alterar a cultura de violência.
11: Que esclareça, que enfrente, não apenas que anuncie tantos feminicídios. Não basta para nós apenas a contabilidade macabra e perversa. Nós queremos que se fale da vida dessa mulher, que se humanize, que se diga que ela era mãe, que se diga que ela era filha.
9: Em 2025, no Rio Grande do Sul, foram 80 feminicídios consumados e 264 tentativas. Da Rádio Câmara de Brasília, Daniele Lessa.
2: Justiça.
6: A Comissão de Relações Exteriores aprovou o projeto que restringe a prisão preventiva de policiais investigados por ações em serviço. A reportagem é de Luiz Cláudio Canuto.
12: A Comissão de Relações Exteriores e de Defesa Nacional da Câmara aprovou o projeto que restringe a prisão preventiva e medidas cautelares contra agentes de segurança investigados por atos praticados durante o serviço. O texto altera o Código de Processo Penal. Segundo o projeto, juízes só poderão determinar prisão preventiva ou medidas cautelares daqueles profissionais se houver demonstração inequívoca de que a conduta não ocorreu em legítima defesa ou no estrito cumprimento do dever legal. O autor da proposta, deputado Coronel Assis, afirmou que o objetivo é proteger quem atua em situações de alto risco. O relator, deputado General Girão, do PL do Rio Grande do Norte, recomendou a aprovação do texto. Na avaliação dele, a proposta não afrouxa o controle penal, mas exige uma motivação mais robusta para que não haja a prisão do policial.
13: Esse poder de polícia nunca foi tão desmoralizado no nosso país. Nós precisamos tratar com rigor a criminalidade. E é claro, e precisamos dar respaldo aos nossos policiais que combatem a criminalidade para que eles não sejam perseguidos. O que se vivencia hoje no Brasil é isso. Muitas decisões são tomadas derrumpante por magistrados, condenando policiais, às vezes até mesmo dentro da própria corporação, tirando da rua, proibindo promoções policiais. Policiais que foram envolvidos em algum tipo de atuação de enfrentamento ao crime, já considerados no carimbo na testa como sendo culpados. Não, não é assim que deve se tratar o policial. A gente tem que dar respaldo para que ele possa ter, sim, a autoridade de defender a sociedade.
12: A regra valeria para policiais, militares, policiais penais e, por sugestão do relator, também para os integrantes de polícias legislativas. Segundo o texto, para decretar a prisão, a autoridade judicial deve comprovar que o ato do agente não se enquadra em duas situações específicas: excludente de ilicitude prevista no Código Penal, como legítima defesa, e estrito cumprimento do dever legal. E também contexto de risco iminente ou ameaça grave à ordem pública ou à integridade física, inclusive de outra pessoa, em que o uso da força tenha sido necessário e proporcional. O projeto que restringe a prisão preventiva de agentes de segurança em serviço está na Comissão de Segurança Pública e Combate ao Crime Organizado. Em seguida, vai à Comissão de Constituição e Justiça antes de seguir para o plenário. Da Rádio Câmara de Brasília, Luiz Cláudio Canuto.
2: Trabalho.
3: Câmara debate proposta que garante a manutenção do auxílio alimentação durante as férias. O texto já está sendo analisado pelas comissões, como informa a repórter Sofia Peçanha.
14: A legislação trabalhista considera que o auxílio alimentação não integra a remuneração do empregado. E com isso, muitas empresas descontam o valor do vale quando o trabalhador sai de férias ou de licença, por exemplo. Esse entendimento, no entanto, pode mudar se avançar na Câmara dos Deputados o projeto sobre o assunto. O autor da proposta, o deputado Acácio Favacho, do MDB do Amapá, entende que quando a empresa concede o auxílio alimentação, o empregado passa a contar com o valor no orçamento, não sendo justo reduzi-lo em situações justificadas de ausência, como férias, uso de banco de horas, motivo de doença comprovada, acidente de trabalho, licença maternidade e licença paternidade. O projeto já foi aprovado pela Comissão de Trabalho, onde o relator, o deputado Ricardo Maia, do MDB da Bahia, reforçou que a alimentação é um direito social essencial à dignidade e ao bem-estar do trabalhador. Ele concordou que a manutenção do benefício em períodos justificados de ausência é uma forma de garantir segurança alimentar e proteção social.
15: A finalidade principal do auxílio alimentação é promover a segurança alimentar, um pilar que não pode ser removido justamente quando o trabalhador mas precisa dar tranquilidade para o seu descanso e recuperação.
14: Segundo a proposta, a regra não vale para afastamentos com recebimento de benefício previdenciário, como nos casos de auxílio-doença pago pelo INSS. O projeto que proíbe o desconto do auxílio alimentação durante as férias e outras faltas justificadas será analisado agora pela Comissão de Constituição e Justiça. No entanto, o deputado Jorge Guitten, do Republicanos de Santa Catarina, apresentou um requerimento de redistribuição para que o texto também seja analisado pela Comissão de Finanças e Tributação. Esse pedido ainda aguarda a decisão da Câmara. Da Rádio Câmara de Brasília, Sofia Peçanha.
2: Votação.
6: Glauber Braga, do PSOL do Rio de Janeiro, reclama da demora do Senado para votar o fim da escala 6x1 já aprovado na Câmara. O parlamentar cobra que os senadores avancem na análise da matéria sem novos adiamentos.
3: Glauber Braga argumenta que o fim da escala 6x1 dará mais tempo de descanso e melhores condições de vida para os brasileiros. O parlamentar afirma que o modelo atual prejudica trabalhadores submetidos a jornadas exaustivas, especialmente em atividades de maior desgaste físico.
6: Termina agora o Jornal Câmara dos Deputados, produzido pela Rádio Câmara, com trabalhos técnicos de Wellington Teles e a apresentação de Val Monteiro e Luciana Vieira. Uma boa noite para você.
3: A Voz do Brasil volta na segunda-feira. Boa noite e bom fim de semana.
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2: Fala, ó, moça! Fala, ó, moça! Ó, ó, ó! Ele vinha de mansinho com sua bicicleta preta, tracejava as ruas do centro de Campinas. Era de uma espécie muito especial de homem que amava as mulheres, a seu jeito. Não queria seduzi-las, agradá-las ou mesmo adicioná-las a uma lista de contatos. Não. Mané Falaó queria apenas que elas lhe dissessem ó. Só isso. E ele seguia seu caminho sem olhar para trás. Bem, contam as, digamos, assediadas da época que ele era insistente, quando não correspondido, não poucas vezes foi ficando verde, acelerou maneios de tal forma assustador, até que o doce vocábulo entrasse por seus ouvidos e confortasse seu cérebro. Não sei se é verdade, mas há relatos de que uma vez ele seguiu a donzela do centro ao castelo, a bordo do bonde, até que a desavisada pronunciou a contrassenha monossilábica que a libertaria. Mané Falaó nasceu João Lopes Camargo e começou suas trajetórias por Campinas a partir dos anos 1950. Era amigo de muita gente, ganhava uns trocados vendendo jornais no interior de lojas do comércio central. Tinha entrada livre na prefeitura, na delegacia, na tabacaria Bianchi, que ficava no Largo do Rosário, ponto zero dos mapas não desenhados do Mané. Os amigos prediletos, no entanto, foram os bombeiros. Era tão da casa que tinha as portas abertas da sala do comandante, mas tinha também seus inimigos. A pequena história a seguir é contada em primeira pessoa por Valéria Pisauro, no livro Doido Eu, coletânea de contos sobre andarilhos e loucos. Conta ela que um dia desapareceu uma menina no bairro. Calou-se o rádio, encerrou-se o jogo, desligaram a panela de pressão, trancaram janelas e portas com medo do sequestrador. A pracinha transformada em QG de buscas. Choro, rezas, velas, boatos, palpites e nada. Aí alguém se lembrou do casebre do Mané Falaó. Foram logo intimidando e arrombando a porta. Lá, assustado e encolhido num canto escuro no meio do entulho, estava Mané. Sem entender a razão da visita, lançou seu poderoso antídoto contra os desprezíveis do lirismo essencial. Ele disse apenas e tão somente, ó. Ó, síntese das sínteses, condensação da linguagem rebelde. A menina apareceu horas depois, esteve pelas imediações brincando de esconde-esconde. Mané Falaó morreu aos 73 anos de idade em 2003. Trágica sua morte por atropelamento, por volta das 8 da noite, quando atravessava a Avenida Mirandópolis, na Vila Pompeia. Não teve pompa seu enterro. Poucos quebraram suas rotinas para o adeus a personagem tão controverso. Todos menos uns. Os bombeiros, claro, fiéis companheiros e camaradas, que inclusive financiaram o sepultamento. As mulheres o abandonaram. Oh, cruéis. Este foi o Minuto da Memória Campineira, produção e apresentação de Celso Bodstein e realização da Rádio Educativa e Academia Campinense de Letras. 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